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3: No seu rádio, 9 horas e 1 minuto.
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2: Alô, você que tá ligadinho. Um abraço todo especial. Seja bem-vindo à nossa programação. Agora ao vivaço aqui no seu rádio. Pra você que tá na BR-277. Pra você que tá no seu carango. Pra você que tá em casa. Pra você que está nos bares.
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2: 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Chegando no Estúdio 104 com a apresentação do amigão Valdecir Gonçalves, a

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1: E das 9 até meia-noite vou tocar as melhores músicas pra você que está ligado nos quatro cantos. Alô, você!
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1: E você já pode participar aqui da nossa programação.

0: Santa Terezinha e Saipolândia. Você que está em missão nos quatro cantos, só dá você aonde? Na
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0: E o amigão está com alegria toda nesta programação.
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0: Mais um beijo!

Valdecir, e na Night nós vamos tocar sucesso pra você. Tem sertanejo, tem banda, tem sucesso pra matar a saudade, tem flashback, tem a sua indicação.

0: você que tá ligadinho.
1: Oba!
0: Jornal! Vai ter o espaço do patrocinador também. Você que quer vir pra nós. Nós vamos divulgar aqui a sua empresa de lanches, a sua empresa farmácia. Nós vamos divulgar também pra você, meu amigo, pra você, minha amiga, todas as informações durante a noite, até a meia-noite, pra você que tá ligado aqui na nossa rádio.
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0: Aqui é ar-condicionado no 15, meu filho.

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2: 19 graus a temperatura. Alô, você. É tudo ao vivo até meia-noite. Pra você que tá ligado, Alto Astral é aqui na sua rádio.

0: no seu rádio, sempre muito mais Simone música. Mendes. Simone Mendes.
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0: Daqui pra frente do seu rádio. Sua FM sempre com as melhores músicas, é claro, seu amigão.
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0: não mexe nas minhas gavetas aqui na sua programação da Night. Que maravilha! Você que tá ligadinho. É noite com muito mais músicas e, claro, com você participando aqui na nossa programação. Não mexe nas minhas gavetas, Danilo e Davi. De quebra você levou Manu Batidão. É, Simone Mendes, daqui pra frente. É participação especial da Manu, né? E ar-condicionado, que é sucesso de Wesley Safadão aqui na sua programação. 9:15, 9:15, você na melhor. Vem pra Jornal que é legal.
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0: Sempre com você, sempre juntinho fazendo a festa aqui na sua programação. Você pode mandar a sua música. Daqui a pouquinho eu já vou mandar um abraço pra galera que tá curtindo.
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0: 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Tem a galera que tá lá no bar do Tonhão curtindo a nossa programação. Alô! Eu e o violão, quarta-feira, dia de esquentar o sofazinho da sogra. E curtir as melhores da night da jornada. Boa noite!

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5: Ela vem fofoca aqui no seu rádio! Vamos falar da Sabrina Sato e Nicolas Prado, né? Olha, meus amigos, o casal anunciou oficialmente que está à espera de um menino, o primeiro filho dele junto. Olha que bonitinho. Sabrina Sato revelou nas redes sociais aí, meus amigos, que precisou cancelar planos de viagem de férias para repousar e focar inteiramente na gestação aos 45 anos de idade. Além de compartilhar os tradicionais perrengues. Essa roupa não me serve mais. Essa roupa deixou de me servir. Socorro. Aí pra você que tá ligado, sempre tem um fuxico aqui na sua programação.
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5: Brasil, sucesso pra você aqui na Nice,

0: melhor do Brasil.
1: Maravilha pra você!
2: Do João Neto e Frederico, faz barulho!
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1: Alô, Giovana, boa noite! Tá curtindo a programação? Alô, Santa Terezinha, ela pediu uma de Lady Gaga! Oferecendo aí pra todos que estão ligados na Night em Santa Terezinha. Um abraço pras lanchonetes, curtindo a nossa programação, sejam bem-vindos! Você

0: Agora, a partir de hoje, primeiro, das 21h, nós estamos aqui fazendo a festa com você, na sua rádio, a Rádio dos Amigos. Jornal 9h29.
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0: É pra você, Alejandro. Alô, Santa Terezinha, tá na melhor.
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0: Lady Gaga, pra você que está na jornal, pra você que está na 104.1, Alejandro. Horas e 33.
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0: Grupo Momentos, pronto, falei.
2: Vamos trazer essa linda voz pra cantar com o Grupo Momentos? Vamos nessa, Joel, diretamente de Minas Gerais, Leandro de Souza.

0: pra você, sucesso universitário! É a nossa Night na Jornal! Não namora, participação especial aí é de Clayton e Romário, né? Zé Neto e Frederico. Pronto, falei, Grupo Momentos de Quebra, você levou a melhor do Brasil, João Neto Frederico. Você que tá ligado, você que tá curtindo, daqui a pouquinho nós temos a homenagem ao Barzão, aquela que toca o seu coração. Nós vamos trocar três, né? Olha aqui, ó. Delay do Rivan. Meu Deus do céu. Teodoro e Sampaio. Ah, ninguém aguenta, não.
1: Vou passar meio dia de serviço, ué, pai.
0: O que tá fazendo aqui? Achei que você não ia vir de novo. Em casa, no trabalho, onde você estiver, está sempre com a nossa programação. Boa noite, seja bem-vindo. Essa é a nossa rádio, a rádio que faz amigos. Muito mais sucesso pra você é aqui na sua rádio. Diga qual rádio você escuta.
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0: Só sucesso pra você. Alô, Fernanda Paiva, boa noite. Alô, Edgar Soares. É também lá na Vila Rural, minha cunhadinha Eliane Câmara. Alô, meus amigos, João Paulo e também Pedrão. Maria Eduarda, Maria Eduarda, você só tem 9 anos, Maria Eduarda. E ela falou, tio, toca uma música aí pra nós. Ah, Maria Eduarda. Olha quem tá curtindo por aqui também, a Terezinha. Alô, Dona Nadira Carminati, tá lá corradinho, na beira da cama.
6: Você foi embora pra ser o quê?
0: Dona Maria Cecília.
6: Foi?
0: Então, a Islã. Boa noite, até meia-noite.
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0: Estúdio 104 pra você que está numa boa, curtindo aqui a nossa programação da Nath. Um repertório gostoso.

0: rádio, a rádio que faz amigo, trazendo sempre o sucesso.
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0: Olha a fofoca, viu? Léo Dias e a Celeste. Olha, o jornalista Léo Dias gerou forte polêmica ao disparar críticas pesadas e afirmar que possui uma bomba com revelações aí de bastidores envolvendo os jogadores da CBF. Fica quietinho aí, meu filho, não fala nada, que nós vamos ter que passar aí, né, no próximo domingo e não queremos se estressar com nada.
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0: Fofocando. Fofocando pra você que tá ligadinho, pra você que tá curtindo, um abraço todo especial. Não esqueça, você pode participar da nossa programação pedindo a sua música, pedindo o seu sucesso. Eu vou atender aqui a Maria Lívia, que está com o rádio ligado aqui na programação. Diz ela, antes de dormir, toca minha música.
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1: No seu rádio, 10 horas e 2 minutos.
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1: De volta no seu rádio, seu amigão da Night, pra você que tá curtindo.
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1: Uma boa noite, seja bem-vindo. Agora é tudo ao vivaço aqui na sua programação. Valdecir Gonçalves vai tomando conta da nave sonora e vai trazendo sempre as melhores músicas pra você, meu amigo, pra você, minha amiga. Nós misturamos universitário, internacional, nacional, bandinha, tudo que vem, nós rolamos aqui na sua rádio. A rádio que faz amigos. E a rádio que traz muito mais pra você, tá?
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1: Agora pra você que tá nos barzinhos aí, curtindo a programação, pra você que tá aí tomando uma beranja, eita, tá assistindo o jogo dos Estados Unidos também, né? Você que está no seu carango, na BR-277, passando nesse exato momento, um abraço especial pra você, BR-277. Tá bem, tranquilo, né? Você, meu amigo, você, minha amiga, que está com o rádio ligado, já sabe que curte as melhores músicas enquanto você pilota o seu voçante. E agora tá chegando aquele bloco que eu chamo de barzinho.
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1: Felipe Falcão abre o bloco do barzinho pra você. Cadê ela? Cadê ela?

0: que essa sirigaita?
1: Sei lá.
0: Tá de caso com ela? Jura? Quer que uma cobra te pica se estiver mentindo? Uma cobra cascavel?
1: Poço, será que não dá pra você arrumar uma cobra mais mansa, não? Cascavel, Deus me livre desse trem, isso.
2: Tá aí pra você que tá ligadinho, pra você que tá numa boa com a nossa programação. Temperatura 19 graus, agora são 10 horas e 11 minutos. A partir de hoje você fica comigo ao vivaço, das 9 até a meia-noite. Lembrando que 10 para meia-noite nós temos o nosso momento de fé, momento de oração que volta de novo. Que maravilha! Né? Vamos agradecer a Deus todos os dias esses momentos maravilhosos que nós temos. Eu, você e, é claro, a galera que está curtindo aqui a nossa rádio. 104,1 trazendo pra você este bloco. Sempre das 10 até as 10h20 tem o melhor do sertanejão pra você curtir aqui na programação. Nós já começamos tocando duas aí, ó. Maravilhosa. Tocamos pra você numa boa. Aconteceu comigo.

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1: É pra você. Eita, bloco maravilhoso. São quatro músicas pra você curtir. O sertanejo gostou.

0: pra você que tá no seu carinho. Tá na assiste, tá dirigindo, tá curtindo a 104.1. 10 horas e 15 minutos. Teodoro Sampaio, melhor de sertanejão pra você, aqui na sua programação. Alô, meus amigos e amigas do rádio.
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0: E você já sabe que na noite é tudo ao vivaço aqui até meia-noite. E você é o nosso convidado todo especial pra ficar sempre aqui na Jornal. A rádio que faz amigos, a rádio que traz o sucesso pra você. Um abraço aí pra galera, né, que está numa boa aqui na nossa FM. Tá curtindo a nossa programação. A temperatura nesse exato momento, 19 graus. Pra você que tá na BR-277, um abraço todo especial. Sintonizou? Na programação. Um abraço aí pra galera que tá nos bares curtindo a nossa rádio.

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2: Um abraço todo especial pra minha amiga Nath, que tá lá em Curitiba, tá com o radinho ligado. E a Neuza também, a Terezinha também curte. Agora eu tô num horário diferente, né? Eu tô num horário mais tarde. A Night é uma criança aqui na nossa programação. Quem tá curtindo, você já sabe que você também pode participar, né? Maria Letícia, um abraço especial pra você. Ela pediu pra matar a saudade de uma música que faz sucesso. Daqui a pouquinho nós vamos tocar três que marcou época nos anos 90, 80 pra você, né? Uma internacional, uma nacional e, claro, aquela que você vai querer curtir numa boa aqui na nossa programação.
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2: A música não para pra você. Você curtiu Fecha Bar, Alex Dias. Curtiu também, numa boa, Vestido de Seda, finalizando o sertanejão gostoso da Night, Bar de Esquina, Vanderlei Rodrigo. E agora, claro, tá chegando ele pra você matar a saudade, abrindo aquelas que marcaram época. Quem é esse aqui? Luan Santana! Pra você que tá ligadinho, numa boa.

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0: Numa boa aqui no seu rádio. Um abraço pra você que tá ligadinho, né? Seja bem-vindo à nossa programação. Estamos na mais com você até a meia-noite, né? 10 pra meia-noite a gente faz o nosso momento de fé, momento de oração, momento de agradecimento. Hoje, dia 1º de julho de 2026, hoje é quarta-feira, né? Quase quinta. Hoje, né? Foi comemorado o Dia da Arquitetura, Dia Mundial das Bibliotecas. É o dia do lançamento também do Real no Brasil, isso em 1994. Eu lembro disso, hein? Esse lançamento aí. Eita lá, olha, meus amigos, estamos vivendo 182 dias, falta só 183 para terminar esse ano de 2026. Olhando para o céu, a lua está na sua fase cheia, né? Já que não está chovendo, dá para ver a lua linda e maravilhosa. E você é o nosso convidado todo especial para ficar sempre aqui na sua rádio, na rádio que faz amigo. É o que está acontecendo aqui, ó, na Rádio Jornal. Rádio Jornal para você, meu amigo, para você, minha amiga, que está sempre aqui trazendo sucesso. E o sucesso é você que faz da programação. Você curtiu aí, ó, uma sequência legal, Aja Colírio, Guilherme Benuto, curtiu também sucesso internacional de Ed Sheeran, e claro, sempre com o melhor sucesso, a música toca no seu rádio. Daqui a pouco eu volto, agora são 10h36.
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0: Pra você, meu amigo.
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0: Parabéns!
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0: E o sucesso não para, uma atrás da outra. Daqui a pouquinho aquele bloco romântico de quarta-feira aqui na sua programação. Vem pra cá, é a Jornal, agora em 104.1. Agora muito mais musical. Oh.

0: pra você que tá na mesa 30 do bar.
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0: Um abraço todo especial pra galera que está na mesa 30 do bar. Sejam sempre bem-vindos à nossa programação. Minha amiga Marilu tá curtindo a programação. Pediu qualquer música, oferecendo aí pra todos que estão ligados na nossa rádio. Gente, agora na Night é tudo ao vivaço. Até a meia-noite com... Bom dia, 10 horas e 45 minutos. Nesse exato momento, a temperatura está 19 graus. E os tubarões estão aqui na sua, na nossa programação. Cadê você? Tá curtindo a melhor? Tá curtindo a Jornal? A Rádio FM ao vivaço na sua Night.
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0: Negro e Solimão estão por aí pra finalizar mais um bloco. Pra você que tá ligadinho numa boa.
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1: No seu rádio, 11 horas e 5 minutos.
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1: Muito bem, para você que está no Avô, para você que está na 104.1, mais uma hora com Valdecir Gonçalves aqui, trazendo os melhores sucessos para você que está numa boa agora. É, Valdecir Gonçalves começa às 9 da noite e vai até às 23, não, até às 24, até a meia-noite, trazendo muita música para você que está nos quatro cantos, curtindo a nossa rádio, a rádio que faz amigo.
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1: Para meia-noite, é o nosso momento de fé, momento de oração aqui na sua programação. Por isso, é só você ficar ligado e chegar até a rádio que faz amigo. É só você mandar o seu WhatsApp.
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1: Agora a gente dá uma acalmada nas músicas, o sucesso e você recorda. Sandra de Sá. As melhores pra você se acalmar e se preparar pra dormir e descansar. Vai, vai, tristeza. Vamos lá.

Banda de Sá, quando são 11 horas e 10 minutos na... Zezé de Camargo Luciano. Parei!

0: Aí, pra você que tá ligadinho na Night, aqui na nossa programação. É muito mais você. E agora é ao vivo, hein? Sempre das 9 até meia-noite, nós trazemos os melhores cantores pra você, meu amigo, pra você, minha amiga, que está curtindo aqui a nossa programação. Olha, é sucesso romântico, né? Uma música mais calminha, sempre até a meia-noite. Você curtiu aí? Pare, Zezé de Camargo, Luciano. Música linda, Bye Bye Tristeza, Sandra de Sá, aqui no seu rádio. No sucesso internacional,
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0: Pra recordar, Is This the End?

0: Trem Azul, meu amigo, minha amiga do rádio. O amigão trazendo sempre uma programação gostosa para você que está ligado, para você que está na nossa programação. A partir de hoje, vamos estar aqui sempre das 11 à meia-noite, trazendo essas músicas para você matar a saudade aqui na sua rádio, a rádio que marca a época.
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0: Você curtiu Seguindo no Trem Azul, sucesso lindo ainda, Is This The End, né? New Edition, né? Música de sucesso dos anos 90, aqui na sua rádio, na rádio que faz amigo. A Rádio Jornal trazendo só sucesso para você, meu amigo, para você que tá ligado.
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0: 11:24.
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0: Temperatura 19 graus. Até meia-noite, você mata a saudade deste sucesso que marca a época na sua rádio.

0: gravação original pra você que tá ligado. João Paulo e Daniel, pra recordar. Te amo cada vez mais. Sucesso pra você, meu amigo, que está se preparando pra dormir, pra descansar aqui na sua rádio, na rádio que faz amigos.
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0: Muito mais você na programação.
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0: Uma chance ao coração. Numa interpretação linda de Sullivans e Massadas. Pra marcar e pra se apaixonar, quarta-feira, de amor, alegria e música no coração.

0: aí, canta a canção numa boa aqui no seu rádio. Boa noite!
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0: 19 graus e a temperatura. Alô, você que tá ligadinho na programação.
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0: Já de volta no seu rádio. Para você, meu amigo, que está aí numa boa curtindo a nossa programação, seja sempre bem-vindo, você é o nosso convidado todo especial, agora para ficar com o Valdecir Gonçalves das 9h30, numa nova programação aqui da sua rádio, a rádio que faz a mix. Sempre das 11h30, nós desaceleramos o seu coração e trazemos para você, meu amigo, minha amiga, o melhor da música, que acalma.

0: pra você que tá ligadinho, 24 horas de amor, que maravilha aqui no seu rádio, ainda você curtiu o coração, né? Bate o coração desses 24 horas de amor, Dormir da Praça, Bruno e Marrone, né? Pra você que tá na boa aqui na nossa rádio, você já sabe que você agora, a partir de hoje, né? Tem aí a nossa programação mais romântica na Jornal.
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0: Eduardo Costa, pronto, falei.
1: Me cansei, pronto, falei.
0: Faltando 5 minutos para fechar a nossa programação, um abraço todo especial.
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0: Muito mais você, começando hoje uma nova programação, né? Você curtiu durante o dia inteiro e agora à noite, com o seu amigo Valdecir Gonçalves, com sucessos para você. Meu amigo, minha amiga do rádio, vem aí um momento de oração. Na sequência, nós vamos já com a programação da rádio, né? Até amanhã, 5 horas, começa tudo de novo e termina ao vivo à meia-noite. Um abraço todo especial para você. Eu deixo a última, amigo seu.
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0: Essa é a sua rádio. Jean Giovanni. Muito boa noite. Na sequência tem a oração e depois, meu amigo e minha amiga do rádio, nós temos aí, para você que tá ligado, para você que tá curtindo numa boa, a programação da Madrugada Jornal.

0: Neste momento, vamos unir a nossa fé. Vamos falar com aquele que tem o poder de nos abençoar, porque Ele é Deus. É momento de oração.
1: Deus Pai Todo-Poderoso, mais uma vez estamos aqui, ó glorioso, para te agradecer por este dia, para te agradecer pelos milagres que acontecem todos os dias em nossas vidas. E hoje não seria diferente, porque se estamos aqui agora, nesse momento, agradecendo ao Senhor por tudo o que fez por nós, é porque nós recebemos o milagre da vida. Por isso, meu amigo, minha amiga, você que está conosco nesse momento, é meia-noite, e nós estamos aqui para agradecer a Deus e pedir a Ele que ilumine esse caminho que vamos seguir a partir de hoje. Por isso, nós te pedimos, ó Pai, traga, através da sua mão poderosa, através do milagre, a fé em nossos corações. Liberta-nos todos os dias do pecado, da tristeza, do desânimo. Traga em nossos corações, ó Deus, alegria, fé. E traz também o Seu Filho, Jesus Cristo, que está sempre conosco, que ilumina, que mostra o caminho. Por isso, neste momento, eu vou rezar a oração que Jesus nos ensinou. Pai nosso que estais no céu, santificado seja o vosso nome. Venha a nós o vosso reino, seja feita a vossa vontade, assim na terra como no céu. O pão nosso de cada dia nos dai hoje, perdoai as nossas ofensas, assim como nós perdoamos a quem nos tem ofendido. E não nos deixeis cair em tentação, mas livrai-nos do mal. Amém. É nosso agradecimento, ó Pai, por mais um dia e pelo outro dia que está por vir.
2: Ave Maria, cheia de graça, o Senhor é convosco, bendita sois vós entre as mulheres, e bendito é o fruto do vosso ventre, Jesus. Santa Maria, Mãe de Deus, rogai por nós, pecadores, agora e na hora de nossa morte. Amém.
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0: meia-noite e 33.
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0: meia-noite 48.
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0: 1:16.
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0: 1:31.
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0: 1h45.
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0: 2:15.
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0: 2:32.
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0: 3 e 4.
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0: 3:15.
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0: 3:30.
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0: 3h45.
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Olá, meu amigo, minha amiga, estamos chegando aqui mais uma vez, né, para conversar com você, trazer para você e para sua família também mais uma nova edição do programa O Homem e a Terra, Serviço de Comunicação do ITR Paraná, que é o Instituto de Desenvolvimento Rural do Paraná, e a Par Emater.

0: Na produção e apresentação estou eu, Amarildo Alba, conversando com você nesta quinta-feira de lua cheia, 2 de julho de 2026, dia do Bombeiro Brasileiro, dia do hospital e data ainda do aniversário de Santa Isabel do Ivaí, né, que completa hoje 73 anos de sua emancipação política. A gente começa aqui trazendo um recado, né, para você que é produtor rural, técnico ou gestor público. É o seguinte, hein? No dia 10, sexta-feira da semana que vem, o IDR Paraná realiza em Toledo, lá na cidade de Toledo, um evento técnico sobre piscicultura, né, que vai tratar aí dos temas regularização ambiental e construção de viveiros. Vai ser no auditório do Centro de Eventos Ismael Esperafico, com início marcado para as 13h30, né? 1h30 da tarde. A inscrição é gratuita e você que ficou interessado pode conseguir mais informação ligando para o telefone, né? Para o WhatsApp também. Anote aí 419-9289-4031. Repito, 41 o DDD e o número 99289-4031. Nas últimas semanas, o nosso colega de trabalho lá de Piabiru, que é o extensionista Antônio Eduardo Egídio, participou aqui do programa, né, falando de aspectos que podem comprometer a eficiência dos agroquímicos, né, que a gente aplica sobre as plantações e que também podem facilitar, né, a deriva do agrotóxico para propriedades vizinhas, causando problemas aí com certeza, né? Esses fatores são a escolha das pontas ou picos de pulverização, a calibragem da pressão e tamanho das gotas da cauda aplicada, né? Foi sobre isso que ele falou e hoje ele volta a conversar aqui com a gente, conversar com você para explicar de que forma, né, o ângulo do jato de pulverização também pode comprometer a eficiência do tratamento. Vamos ouvir.
1: Uma outra sequência que nós temos ela como um fator redutor de deriva, porque ela se posiciona de uma forma que o vento tem um menor arrasto, é o ângulo de trabalho de cada ponta de pulverização. Então, hoje, aí, a nível de grandes culturas, eu tenho bicos desde 60 graus de abertura até 135 graus de abertura. E tenho bicos que têm ataque frontal de 10 graus, 15 graus até 30 graus. Então, isso também faz com que aumenta a eficiência. Mas quanto menor for o ângulo de abertura da ponta de pulverização, mais alto a barra vai ter que trabalhar para fazer uma deposição uniforme das gotas na lavoura. Quanto maior for o ângulo de trabalho de abertura das pontas de pulverização, mais baixa ela vai poder trabalhar em relação ao alvo, mantendo a sobreposição necessária para que a dose seja homogênea. Então, esse é um fator que ajuda muito na redução de deriva. Eu trabalhar com pontas de pulverização que tenham uma abertura maior. Quanto maior for a abertura, mais baixo eu posso trabalhar com a barra, que eu não vou ter falha na deposição do produto. Então, com isso, eu consigo melhorar a minha pulverização e diretamente reduzir a minha deriva. Se eu pegar uma ponta de pulverização de 135 graus, cada ponta de pulverização vai ter uma abertura próxima de 2,40 m. Então, isso quer dizer que elas vão se cruzar muito mais rápido. E com isso, eu consigo trabalhar com esse bico um pouco mais baixo, favorecendo tanto eu acertar o bacheiro da planta, porque aí a minha altura em relação à ponta vai ser menor. E se ela é menor, o meu bacheiro vai ficar mais próximo da minha ponta de pulverização. Aí o meu alvo com determinadas gotas, que seriam gotas médias, na uma altura de queda aí de até 1 metro, 1,20 m, eu conseguiria tranquilamente acertar o bacheiro das minhas plantas, evitando assim o vilão da história nossa, que sempre é atribuído à ferrugem, que ela vai entrar, vai ser policíclica, vai se multiplicar e vai consumir as folhas da nossa soja. E temos que lembrar que a nossa soja, ela aceita até 15% de desfolha. Se eu mantiver as minhas pragas e doenças comendo até 15% da minha soja, eu não tenho dano significativo na minha produtividade. Na sequência, nós vamos trabalhar mais alguns fatorzinhos que ajudam bastante.
0: E o Eduardo Egídio também explica, olha só, que somente o ajuste aí no pulverizador não é suficiente para prevenir a deriva, principalmente.
1: O equipamento em si, ele não consegue impedir que aconteça o processo de deriva, porque ele vai estar trabalhando qual é a deposição que cada gota está oferindo. O que vai provocar deriva sempre vai ser ventos, rajadas de vento acima de 10 km por hora e gotas finas. Por isso que a gota fina acabou se tornando um vilão, porque a partir do momento que eu tenho gota fina, se eu tiver cultura sensível próxima delas, eu vou ter um problema com a fiscalização. Porque hoje o produtor ele pode se sentir ofendido e pode acionar a ADAPAR para que a ADAPAR faça essa fiscalização. Então, para

Bom, vamos ver agora, né, como está o mercado das principais hortaliças colhidas nesta época do ano aqui no nosso estado, acessando o relatório com pesquisa de preços, né, que a Ceasa divulgou nesta última terça, 30 de junho. Então vamos passar para você os valores médios praticados nesta mesma terça-feira nas unidades regionais da própria Ceasa. Começamos vendo a situação na Ceasa de Curitiba, onde a batata comum especial foi vendida por 130 saca com 25 quilos, R$ 5,20 o quilo. Almeirão Pão de Açúcar, R$ 2,00 o pé, pesando aí pelo menos 400 gramas. Alface crespa média, 35 a caixa com 6 quilos. Cenoura comum, R$ 60 a caixa com 20 quilos. E a rúcula, R$ 2,50 o maço com 400 gramas. Na Ceasa de Londrina, berinjela, 25 a caixa com 12 quilos, quiabo 4,50 a bandeja com 300 gramas, tomate saladete, né, com melhor classificação, aí um tomatinho melhor, R$ 100 a caixa com 20 quilos, R$ 5,00 o quilo, vagem R$ 4,00 a bandeja com 300 gramas, mandioca de mesa, o aipim, né, 45 a caixa com 20 quilos, e a couve brócoli, é R$ 4,00 a unidade, pesando pelo menos meio quilo. Bom, era esse, né, o recado que a gente tinha para hoje. Vamos ficando por aqui, desejando a todos vocês uma ótima quinta-feira e até amanhã, tá certo? Quando estaremos aqui de volta para conversar com você, trazer para você e para todo mundo mais uma nova edição do programa O Homem e a Terra. Forte abraço, fiquem com Deus e até lá.

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9: Olha, 5 horas e 2 minutos, 5 e 2. Muito bom dia, amanhã de quinta-feira, 2 de julho de 2026. Agora faz 18 graus em São Miguel do Iguaçu, a lua é cheia.

0: Estamos nós no inverno brasileiro e a partir de agora no ar para você na Jornal FM o nosso Bom Dia 104.
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0: Obrigado pela sua sintonia em São Miguel do Iguaçu e também toda a nossa região oeste do Paraná. Um abraço muito especial às famílias do interior, do centro, dos bairros, do nosso parque industrial. E a você, a razão principal do nosso trabalho, amigo ouvinte da Rádio Jornal FM, que já começa o dia na nossa companhia. Bom dia, bom dia, bom dia.
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0: 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São os nossos patrocinadores aqui na madrugada do rádio, tá bom? Aliás, madrugada de quinta-feira, 2 de julho, 18 graus a temperatura e uma neblina danada, né? Aqui na área central do nosso município de São Miguel do Iguaçu, portanto, fica aí o nosso alerta, né? Para você que está transitando na BR-277, nas PRs aqui da nossa região, cuidado redobrado aí, ao volante, importantíssimo, né? Principalmente nessa época do ano que é o nosso inverno brasileiro, tá bem?
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0: Olha, a grade de programação da Rádio Jornal 104.1 FM é a seguinte, hein? Olha, das 5 às 6h30 da manhã, o Bom Dia 104, comigo, Jones de Souza. Das 6h30 às 8 da manhã, o Jornal da Manhã, comigo, Jones de Souza e toda a nossa equipe de jornalismo aqui da Rádio Jornal. Às 8 horas da manhã, temos o Papo 104, programa com Alessandro Cunhasca e Tatiele Schunemann, que vai ao ar das 8 da manhã ao meio-dia, com um detalhe, né? Temos ali das 10 às 11 também a participação especial de Padre Reginaldo Manzotti com o programa Evangelizar é Preciso, né? Do meio-dia ao meio-dia e 15 temos um informativo da Cooperativa Agroindustrial Lar. Das 12 às 13 horas, temos um informativo 104, apresentação de Márcio de Souza e Luiz Henrique. Das 13 às 15, está na Jornal com o Andrezinho Vaz. Das 15 às 17, tarde 104, com o Márcio de Souza. 17 às 20 horas, estou na Jornal com André Vaz. Das 20 às 21, A Voz do Brasil. E das 21 à meia-noite, Estúdio 104, com Valdecir Gonçalves. Olha que legal, essa é a nova programação, a nova cara da Jornal FM para você. Repito, razão principal do nosso trabalho, ouvinte jornal. 5 horas e 6 minutos, uma ótima quinta-feira para você, 2 de julho já começamos a mil por hora, né? O nosso segundo semestre deste ano de 2026. 18 graus a temperatura, repito, lua cheia, inverno brasileiro. 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Olha, eu trago para cantar agora, 5 horas e 7 minutos, 5 e 7, os dois mineiros, A Saudade e o Carreiro, bom dia.

0: 5:11, 5:11 no Bom Dia 104, os dois mineiros, a saudade e o carreiro, bom dia.
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4: Olha, 5 horas e 15 minutos, 5 e 15, é o nosso Bom Dia 104 do ar para você, quinta-feira hoje, 2 de julho de 2026. Acorda, 18 graus a temperatura, lua cheia, estamos no inverno brasileiro. Obrigado pela sua companhia através da Jornal FM, obrigado pela sua companhia através do nosso Bom Dia 104.
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4: Olha, temos a agenda da semana aqui, agenda do mês. 4 de julho, no sábado, teremos o Baile com os Serranos, CTG Querência Amada, em São Miguel do Iguaçu. Olha, um evento que vai superar todas as expectativas aí no CTG Querência Amada. Que bacana, você é o nosso convidado todo especial. Teremos também a Festa Julina da Escola Geraldo Caldani, Festa Julina do CEMEI Maridi, Festa Julina da PMF Dom Pedro II, Festa Julina em Aurora do Iguaçu. Eita, nós! Olha, e o mais bacana é que temos público, né? Para todos esses eventos, que bom! 5 de julho, terceira festa do Migrante, em honra a São João Batista Scalabrine, bairro Novo Mundo. Programação 9 horas e 45 minutos, a Santa Missa Festiva. Em seguida, almoço com costelão, churrasco e Copa Suína. À tarde teremos o leilão, inclusive eu, Jones de Souza, estarei lá na comunidade do Novo Mundo para a realização do leilão, bingo e sorteio da rifa com 4 motos elétricas e 2 patinetes elétricos. Você é o nosso convidado todo especial, tá bem? Participe. Que legal, domingão então, 5 de julho, próximo domingo, a grande tradicional Festa do Migrante em honra a São João Batista Scalabrine, bairro Novo Mundo. Participe você também. 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Estamos nós aqui naquela velha esperança, né? Quem madruga, Deus ajuda. Para você que está aí madrugando no pé do rádio, acompanhando a nossa Jornal FM, bom dia. Ataíde Silva, bom dia, Jones. Bora trabalhar, bora, Ataíde. Um grande abraço para você. Obrigado pela sintonia. Claudete em São Jorge, bom dia, Jones. Uma ótima quinta-feira para você também, Claudete. Delfim, meu compadre, Stanislau Brixner. Bom dia, 104. Bom dia, compadre. Bora colher alface. Grande abraço para você, Delfim. Também grande abraço para minha querida comadre Normélia. Meus amigos, né? Minha família aí, sintonizados conosco aqui na 104.1, no nosso Bom Dia 104 da Jornal FM. Inácio Mainers. Alô, Tocantins. Bom dia, Inácio. Um grande abraço para você, para toda a família. Saudades, meu amigo. Obrigado pela sua companhia sempre através da Jornal FM agora, tá bom? Grande abraço. O Inácio que tá em Tocantins, lá na Lagoa da Confusão, rapaz. Mas sempre acompanhando, né? A Jornal AM, sempre acompanhando a nossa Jornal FM agora, de cara nova com a nossa programação para você de forma oficial, razão principal do nosso trabalho, ouvinte jornal. 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
4: Olha lá no Posto Pioneiro, a sonorização ambiente lá, aqui na 104.1. Para vocês, um grande abraço, bom dia. Obrigado pela companhia. 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
4: Patrocinador aqui do nosso Bom Dia 104. Todo mundo ligado, interagindo conosco, mande seu áudio, participe através do nosso WhatsApp 3565-1033. Vamos interagir juntos, né? Aqui na Jornal FM, no nosso Bom Dia 104. Ataíde, um abraço para você, Claudete também, em São Jorge, meu compadre Delfim, minha comadre Normélia, Inácio Meiners, lá em Tocantins, acompanhando a nossa Jornal FM. Olha, para vocês, cantam Leonardo e Eduardo Costa, Pedaço de Minha Vida, bom dia.

0: 5 horas e 25 minutos, 5h25, Leonardo e Eduardo Costa, pedaço de minha vida, bom dia.
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7: Olha, 5 horas e 29 minutos, 5h29. É o nosso programa Bom Dia 104 pra você. Um grande abraço. Obrigado pela sua companhia. 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Bom dia. Bom dia, bom dia. Obrigado pela sua companhia.
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7: Olha, título de informação. Essa é a nova grade de programação aqui da Jornal AM, tá bem? Até o meio-dia, eu, Jones de Souza, comando o Bom Dia 104 até as 6h30, depois Jornal da Manhã, das 6h30 às 8 da manhã, com a nossa equipe de jornalismo, Tatiele Schoenemann e Alessandro Cunhasque. Depois, das 8 ao meio-dia, tem o Papo 104, isso mesmo, com Alessandro Cunhasque e Tatiele Schoenemann, tá bem? Depois temos um informativo lá, também o Informativo 104, com Márcio e Luiz. Ainda das 13 às 15 horas está na Jornal com Andrezinho Weiss. Das 15 às 17, Tarde 104, com Márcio de Souza. 17 às 20 horas, estou na Jornal com André Weiss, Voz do Brasil. E depois o Estúdio 104 com Valdecir Gonçalves, tá bem? Essa é a nova roupagem aí do nosso projeto da Jornal FM pra você, tá bom?
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7: Natalina Pazini de Souza, bom dia, Jones. Deus abençoe seu dia e todos nós, verdade. Zanoni, meu amigo Zanoni, lanchonete. Bom dia, amigo Jones. Bom dia, amigo Zanoni. Um grande abraço. Obrigado pela sintonia, obrigado pela companhia. Aliás, o Zanoni já preparando, né? Aquele maravilhoso, delicioso café da manhã para todos os seus amigos e clientes, enfim. Obrigado, Zanoni, pela companhia. Grande abraço. Claudinho Pereira, bom dia. Estamos na escuta também, Jones. Um abraço para você, Claudinho, para toda a família Pereira. Obrigado pela sintonia, tá bom? Guilherme, meu amigo da reciclagem, bom dia, bom trabalho. Cidade limpa, povo civilizado, né, Guilherme? Grande abraço para você. Mais uma vez, obrigado pela companhia, tá bom? Olha, 5 horas e 31 minutos. 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
7: 5 horas e 33 minutos, vamos interagindo conosco. Manda o seu áudio pra cá, né? Um exemplo do seu Assiro Severo ontem, um grande abraço pra ele, bom dia, pessoal. Fique à vontade aí, tá bom? Pra interagir conosco através da Jornal FM, através do nosso Bom Dia 104. Olha, o tradicionalismo em pauta aqui, né? Na Jornal. Lembrando que 4 de julho, sabadão, sábado agora, né? O CTG Querência Amada convida você para um excelente fandango, baile com os serranos. Você é o nosso convidado todo especial, tá bem? Participe! Então, para todos que cultivam, cultuam o tradicionalismo gaúcho, eu trago do nosso Bom Dia 104 para cantar Os Monarcas, Marco de Valor. Bom dia!

0: Mas bate os monarcas no nosso Bom Dia 104, marco de valor 5h38. Bom dia, eu volto já com a previsão do tempo também, mercado agropecuário para você aqui na 104.1 FM. Bom dia!
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9: Olha, no fechamento de ontem, quarta-feira, soja valia R$113 a saca de 60 quilos, milho R$51, trigo R$70 a saca. Mercado Comprador, Lar Cooperativa, Boi Gordo Nelore, R$335,30, arroba. Vaca Gorda Nelore, R$301,50, arroba. Bezerro Nelore Desmame, R$15,36 o quilo vivo. Frango, R$4,76 o quilo vivo. Suíno, R$4,66 o quilo vivo. Tilápia, R$8,75 o quilo vivo. Leite, R$2,75 o litro. Olha, as informações e os preços são do Centro de Estudos Avançados em Economia Aplicada, CEPEA. Mercado Agropecuário, próxima edição às 6h40, dentro do Jornal da Manhã, 5h43.
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9: 5h43, 5h43, uma ótima quinta-feira para você hoje, 2 de julho. Ó, começamos, hein? Segundo semestre, né? deste ano de 2026 já. Como o tempo passa, né? Como o tempo voa, hein? Eita, nós! É pisar com os dois pés no freio aí nesse tempão que tá acelerado, hein? Acelerado! Bom dia especial para o meu amigo Laírton Detone. Bom dia, amigo Jones. Estamos na sintonia com a Jornal sempre. Obrigado, Laírton. Iracema Maia, distrito de Aurora do Iguaçu. Arnildo, homem do chapéu. Um abraço para vocês. Bom dia. Nadira Carminati, Balneário Ipiranga também, sintonizada conosco. Curuçanga, meu amigo Cláudio Novelli. Bom dia. Grande abraço. Obrigado pela sintonia aqui na Jornal FM. É, obrigado pela companhia aqui no nosso Bom Dia 104.
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9: 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Olha, eu quero mandar um abraço pro meu amigo Antenor Colodel, corintiano, pra Gorete também, um grande abraço, obrigado pela sintonia. Certeza, né, que o Antenor já tá de rádio ligado, de pé na patrola, acelerando, aliás, com os dois pés e curtindo o nosso Bom Dia 104. Então, um grande abraço, obrigado pela companhia. 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Tupi Calçados, no centro de São Miguel do Iguaçu. 5 horas e 47 minutos, 5 e 47, eu trago para cantar no nosso Bom Dia 104, Gilberto e Gilmar, com participação de Zé Neto e Cristiano. Assino com X, bom dia.

0: Cabanão Mundão, Gilberto Gilmar com Zé Neto e Cristiano, assino com X, que moda é essa? 5h51, bom dia.
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0: Olha, depois de alguns dias de tempo firme, a chuva volta a dar as caras nesta quinta-feira em boa parte do estado do Paraná. Nas regiões sul, sudoeste e centro-sul, a previsão é de pancadas de chuva acompanhadas de trovoadas por causa da passagem de uma frente fria. Olha, já na sexta-feira, atenção, prepare o agasalho. Uma massa de ar frio avança sobre o estado do Paraná, derruba as temperaturas e deixa o dia com aquele friozinho típico do inverno brasileiro. Olha, neste momento os termômetros marcam 18 graus centígrados aqui na área central de São Miguel do Iguaçu. Vamos para a previsão do tempo, né? Para hoje, quinta-feira, sol com muitas nuvens e períodos de céu nublado, noite com pancadas de chuva. Olha, são 2 milímetros previstos, com 79% de probabilidade. Mínima de 16, 18 graus, repito agora, com 21 graus apenas de temperatura máxima, tá bem? Para amanhã, sexta-feira, a previsão é de sol com muitas nuvens durante o dia, períodos de céu nublado, noite com muitas nuvens, temperatura aí mínima prevista na casa dos 9 graus, com 16 graus de temperatura máxima. Para o sábado, temperatura cai mais ainda. Sol com muitas nuvens durante o dia e períodos de céu nublado. Noite com muitas nuvens, sem chuvas, mínima de 8, máxima de 21 graus. Para o domingo, aliás, festivo, né? Você é o nosso convidado todo especial para a terceira festa do migrante. É, vamos celebrar o padroeiro São João Batista Scalabrine, bairro Novo Mundo. Programação 9 horas e 45 minutos, Santa Missa Festiva. Em seguida, almoço com costelão, churrasco e copa suína. À tarde, leilão, bingo e sorteio da rifa com 4 motos elétricas e 2 patinetes elétricos. Você é o nosso convidado todo especial. Pro domingo, teremos tempo bom. Sol com muitas nuvens à tarde. À noite, o céu ainda fica com muita nebulosidade. Não chove. Tempo bom para domingo. Mínima de 14, máxima de 25 graus, e você é o nosso convidado todo especial para a grande festa. Participe! 5h55 agora.
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0: 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Acompanhe a Oração da Manhã com o nosso querido Padre Reginaldo Manzotti.
3: Jesus. Bom dia, meus irmãos. Quinta-feira. Já estamos caminhando para o final de semana, mas vamos pedir, Senhor, livra da bebida, do alcoolismo, do tabagismo. Vamos fazer o sinal da cruz, sinal poderoso, em nome do Pai, do Filho, do Espírito Santo. Amém. Senhor Jesus, que dissestes ter vindo para trazer vida em plenitude. Obrigado, Senhor, pelo dom da vida. E no início deste dia te louvo e agradeço, Senhor. Mas nossa vida, Senhor, é marcada com muitos sinais de morte. Por isso, no início desta manhã queremos pedir: livra-nos, Senhor, de toda e qualquer dependência que possamos ter. Livra-nos, Senhor, da dependência do alcoolismo. Livra-nos, Senhor, da dependência do tabagismo. Livra-nos, Senhor, da dependência das drogas. E neste momento, coloque a sua vida, mas o nome de alguém que você sabe que precisa deste livramento, que precisa desta libertação. Senhor, nós colocamos este pedido no início do dia. Afastai para longe de nós e desta pessoa cujo nome rezamos todo perigo de recaída. Reveste, Senhor, com tua armadura. Impede, Senhor, que o mal se instale. Tire a dependência. Tire a compulsão no beber, no fumar.

0: Seja feita a vossa vontade assim na terra como no céu. O pão nosso de cada dia nos dai hoje. Perdoai as nossas ofensas, assim como nós perdoamos a quem nos tem ofendido. E não nos deixeis cair em tentação, mas livrai-nos do mal. Amém. Um dia abençoado para todos.
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4: Olha, no centro de São Miguel do Iguaçu, muita neblina neste momento, né? Em São Miguel e também região oeste do Paraná, temperatura na casa dos 18 graus centígrados.
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4: Olha, 6h02, 6h02. Bom dia pra você, razão principal do nosso trabalho, claro, ouvinte jornal. 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Olha, Noé Moro, sintonizado conosco, um grande abraço, Bom Dia 104 FM, Bom Dia, Noé. Rafael, da linha Silagem. O Rafael, inclusive, mandou um áudio pra gente aí. Bora, produção.
10: Bom dia, Jônia de Souza. Rafael da linha Saúde, popular Rafael da Silagem. Manda um abraço aqui pra nós. Estamos ordenhando a vacada e escutando a Rádio Jornal aí, beleza? Um abraço, Jônia. Tudo de bom.
4: Tudo de bom pra você também, meu amigo Rafael. Rafael da Silagem, rapaz. Meu grande amigo, um grande abraço pra ele. Ordenhando a vacada. Que saudade que dá, hein? Nélio Fux também. Acompanhando o nosso Bom Dia 104, um grande abraço, bom dia. 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
0: Olha, daqui a pouquinho no Jornal da Manhã, informações no giro policial em São Miguel do Iguaçu. Ontem um carro saiu da pista, isso mesmo. Ele saiu da BR-277 e invadiu o túnel de acesso à Igreja Matriz. Olha, poderia ter sido uma tragédia, né? Inclusive, envolvendo famílias aqui de São Miguel do Iguaçu, até porque a gente usa, né? Aquele túnel ali em frente à matriz, quase que sempre, né? Durante o dia, enfim. Olha, duas pessoas ficaram feridas e foram encaminhadas ao pronto atendimento. As causas do acidente estão sendo investigadas. Inclusive, imagens aí, né? Viralizando aí nas redes sociais, em São Miguel e também toda a região. Em Santa Terezinha de Itaipu, a Polícia Rodoviária Federal recuperou um carro furtado e prendeu um homem que havia deixado a prisão no mesmo dia. No estado do Paraná, o GAECO realizou a maior operação já promovida pela Força Tarefa, com centenas de mandados contra uma organização criminosa investigada por tráfico de drogas, homicídios e outros crimes. Olha, também dois vizinhos, cinco detentos seguem foragidos após uma fuga na cadeia pública. As forças de segurança continuam as buscas pelos fugitivos e, claro, alertam toda a região. Essas informações daqui a pouquinho no nosso Jornal da Manhã para você, tá bom? Completas, tá? 6:06, 6:06 no nosso Bom Dia 104. Isso mesmo. Quero trazer mais música aqui, né? E quero, de uma forma muito especial, oferecer para o pessoal aí que está participando, né? Que estão interagindo conosco. Não é Moro, Rafael da Silagem, né? E também o meu amigo Nélio Fuchs, tá bem? 6:06, Ataíde e Alexandre cantam no nosso Bom Dia 104, Sina.

0: Zé Neto e Cristiano.
1: Trio Parada Dura com Zé Neto e Cristiano vivendo aqui no mato, na Jornal FM, no nosso Bom Dia 104 para os meus amigos Nelson Mota da São Jorge. Bom dia, Jones. Estamos na escuta do programa. Obrigado, Nelson. Grande abraço para você. Neide Fernandes Rosa. Neide Fernandes, família Rosa, um grande abraço. Bom dia. Tilacão, bom dia. Salve o Tricolor Gaúcho. Grande abraço. Obrigado pela sintonia através da Jornal FM. 6:16.

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14: Olha, 6 horas e 21 minutos, 6h21, nosso bom dia 104 aqui na Rádio Jornal FM. 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Olha, meu grande amigo Paulo Bernardo, o Cola, está sintonizado conosco, partiu trabalhar, né, Cola? Acelerando com os dois pés aí para a nossa grande Friela, aliás, sinônimo de quem produz muita proteína com qualidade para todo o nosso país. Então, um grande abraço a toda a família Valiati, em especial o seu Daniel, também a você, Cola, meu querido amigo. Adriano também, um grande abraço. Enfim, Fernando Valiati, a todos da Friela, parceiros aqui da Jornal FM, grande abraço, bom dia, obrigado pela sintonia. Olha, falando em Cola, pessoal do Barraco, né? Os amigos do Barraco parabenizando, é o tio Pedro, o senhor Pedro Sérgio Ergert, que hoje completa 62 anos de vida. Parabéns, tio Pedro, motorzão 6.2 aí, turbinado, aliás, né? A homenagem do Sartori, o Alcindo, Paulinho Reis, o Cleiton Bernardo, o Deio, o Miro, grande abraço, Paulo Bernardo, né? O Cola, também o Rodrigo Frigo, Tatu, o Teco, o Tafarel, o Lindomar, o Miller, todo mundo desejando felicidades, muitos e muitos anos de vida, claro, para o nosso querido amigo tio Pedro, que hoje completa aí mais um ano de vida, né? Parabéns a ele e um grande abraço aí a toda a turma do Barraco, sempre sintonizados, né? Aqui na Jornal, tá bem? Olha, 6 horas 23 minutos, 6h23, eu trago pra cantar João Paulo e Daniel, A Loira do Carro Branco. Bom dia.

Olha, 6 horas e 27 minutos, 6 e 27 no nosso Bom Dia 104. Uma ótima quinta-feira para vocês, Zezé de Camargo e Luciano, cantam. Nosso amor é ouro. Bom dia, Terimota. Bom dia, Euclides Stress. Daqui a pouquinho tem Jornal da Manhã.

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2: Em São Miguel do Iguaçu, 6:30.
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2: Dois de julho, manhã de quinta-feira, estamos no inverno brasileiro. A lua é cheia. Temperatura neste momento aqui no centro da cidade na casa dos 18 graus centígrados. São 6:32, 6:32. Atenção para as manchetes da edição de hoje do Jornal da Manhã. Lions Clube de São Miguel do Iguaçu empossa nova diretoria para a gestão 2026-2027. Oficina de grafite une arte e educação ambiental em São Miguel do Iguaçu. Alimentação influencia todo o ciclo de produção do frango de corte. No Jornal no Campo, o médico veterinário e zootecnista professor Adriano Ramos Cardoso explica os fatores que impactam o desenvolvimento das aves. A CISME promove programação especial no mês do associativismo. No Jornal da Manhã, entrevista, Alessandro Cunhasque conversa com a Kátia Vanessa Mors, responsável pelo departamento comercial da associação, e com o representante da Unimed Oeste, Brás Roberto do Nascimento. No giro policial, carro sai da pista e invade túnel de acesso em São Miguel do Iguaçu. PRF recupera veículo furtado e prende homem horas após deixar na prisão na BR-277. Gaeco deflagra maior operação contra a organização criminosa em 6 estados. 8 presos fogem de cadeia pública no Paraná e 5 seguem foragidos. E ainda na edição de hoje do Jornal da Manhã, esportes. Em virada espetacular, Bélgica vence Senegal por 3-2 e garante passagem para as oitavas de final. Estados Unidos vencem a Bósnia e pegam a Bélgica nas oitavas da Copa do Mundo. Inglaterra vence Congo de virada e vai enfrentar o México no próximo domingo nas oitavas. Segunda fase da Copa do Mundo tem nesta quinta-feira Espanha e Áustria, às 16h, Portugal e Croácia, às 20h. Campo Mourão Futsal anuncia desligamento do técnico Betinho. Treinador teve passagem pelo São Miguel em 2023. São Miguel Futsal deve anunciar mais um reforço nesta semana. No Jornal da Manhã, loterias, confira os resultados da Loto Fácil, Quina, Loto Mania, Dupla Sena e Mais Milionária. 6:35, 6:35 são estas as manchetes da edição de hoje do nosso Jornal da Manhã. 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
2: Olha, essa quinta-feira será de tempo instável e predomínio de sol na maior parte do Paraná. No entanto, a previsão de chuva para as regiões oeste, sudoeste e sul, devido à aproximação de uma frente fria. Segundo os meteorologistas, essas chuvas devem ocorrer de forma isolada, com possibilidade de pancadas fortes em pontos específicos. Olha, apesar disso, o risco de temporais graves é baixo, com intensidade bem menor do que a registrada nos últimos dias. Olha, já na faixa norte do estado, o destaque continua sendo o calor, 18 graus. A temperatura, neste momento, aqui no nosso município de São Miguel do Iguaçu, previsão, portanto, para hoje, quinta-feira, sol com muitas nuvens e períodos de céu nublado, noite com possibilidade remota de pancadas de chuva, até porque 80% de probabilidade, apenas 2 milímetros de expectativa. Máxima para hoje de 21 graus. Para amanhã, sexta-feira, sol com muitas nuvens durante o dia e períodos de céu nublado. Noite com muitas nuvens. Atualizamos aqui a questão tempo, né? A mínima será de 11, a máxima de 16 graus. Para o sábado, dia 4, a previsão é de sol com muitas nuvens durante o dia e períodos de céu nublado. Noite com muitas nuvens, sem chuvas, mínima de 9, máxima de 21 graus. Para o domingo, domingo festivo, aliás, acontece no bairro Novo Mundo a terceira festa do migrante em honra São João Batista Scalabrine. Você é o nosso convidado especial. Teremos tempo bom para o domingo, sol com muitas nuvens à tarde, à noite o céu ainda fica com muita nebulosidade, mas não chove. Mínima de 14, máxima de 25 graus. 6 horas 42 minutos.
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2: Ibovespa fechou a 171.688 pontos, queda de 0,20%. Dólar comercial fechou a R$ 5,20. Dólar paralelo em Foz do Iguaçu é comprado a R$ 5,00 e vendido a R$ 5,26. Peso argentino em Foz é comprado a R$ 300 e vendido a R$ 274. Guarani, com R$ 1 você compra 1.245 guaranis e 1.160 guaranis equivalem a R$ 1. Poupança rende 0,67%. Ao mês. 6 horas 43 minutos.
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2: Olha, no fechamento de ontem, quarta-feira, soja valia R$ 113,00 a saca de 60 quilos, milho R$ 51,00, trigo R$ 70,00. Mercado comprador, Lar Cooperativa. Boi gordo Nelore, R$ 335,30, arroba. Vaca gorda Nelore, R$ 301,50, arroba. Bezerro Nelore desmame, R$ 15,36 o quilo vivo. Frango, R$ 4,76 o quilo vivo. Suíno, R$ 4,66 o quilo vivo. Tilápia, R$ 8,75 o quilo. Leite, R$ 2,75 o litro. As informações e os preços são do Centro de Estudos Avançados em Economia Aplicada, CEPEA. Mercado Agropecuário, próxima edição, às 11 horas e 40 minutos, dentro do programa Papo 104, 6 e 45.
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2: Olha, os preços dos fretes rodoviários para o transporte de produtos agrícolas seguem elevados nas principais rotas do país, segundo levantamento da Conab. Mesmo com o fim do pico de escoamento da soja, os valores permanecem próximos aos registrados entre fevereiro e março. De acordo com a companhia, a principal razão é a expectativa de uma safra recorde. A produção de soja deve crescer 8 milhões e 800 mil toneladas em relação ao ciclo anterior, mantendo aquecida a demanda por caminhões para o transporte de grãos em todo o Brasil. Notícias Agrícolas, próxima edição, às 9 horas e 40 minutos, no programa Papo 104. 6 horas e 46 minutos agora.
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2: Lato Fácil, concurso 3.724, vamos ao resultado, anote 01, 02, 03, 05, 06, 07, 12, 15, 16, 17, 19, 21, 22, 24 e 25. Premiação 15 acertos, 3 apostas ganhadoras, cada uma levou para casa R$ 597.615,34. Olha, os ganhadores são de Juiz de Fora, Minas Gerais, e Marabá, no Pará. Duas apostas. Estimativa de prêmio agora do próximo concurso a ser realizado nesta quinta-feira é de R$ 2 milhões. Quina concurso 7.054. Anote o resultado: 02, 11, 34, 63 e 68. Premiação 5 acertos, não houve ganhadores. Estimativa de prêmio agora para o próximo concurso a ser realizado também hoje é de R$ 3.500.000. Latomania, concurso 2.944. Vamos ao resultado: 12, 20, 24, 29, 35, 37, 38, 46, 53, 60, 63, 75, 79, 80, 82, 86, 90, 91, 96 e 98. 20 acertos, não houve acertadores, era acertos também não, portanto a estimativa de prêmio agora do próximo concurso a ser realizado amanhã, sexta-feira, é de R$ 1.800.000. Dupla Sena, concurso 2.977. Vamos ao resultado do primeiro sorteio. 02, 06, 20, 26, 49 e 50. Premiação, primeiro sorteio, 6 acertos, não houve ganhadores. Segundo sorteio, vamos ao resultado. 05, 17, 22, 26, 36 e 38. Premiação, segundo sorteio, 6 acertos, também não houve ganhadores. A estimativa de prêmio agora do próximo concurso a ser realizado também amanhã é de R$ 6.700.000. Mais Milionária, concurso 368. Vamos ao resultado: 01, 02, 20, 28, 42 e 48. Trevos 4 e 6. Premiação 6 acertos mais 2 trevos. Não houve acertadores. A estimativa de prêmio agora do próximo concurso a ser realizado no sábado, 4 de julho, é de R$ 69 milhões. 6 horas 49 minutos, 6h49. Esse é o nosso Jornal da Manhã, de segunda a sexta, ao vivo, das 6h30 às 8 horas da manhã. 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E claro, fique por dentro das notícias, vídeos, comunicados e recortes de entrevistas. 6 horas e 50 minutos agora, 6h50, você ouve no Jornal da Manhã depois do intervalo. Carro sai da pista e invade túnel de acesso em São Miguel do Iguaçu. PRF recupera veículo furtado e prende homem, horas após deixar a prisão na BR-277. GAECO deflagra maior operação contra a organização criminosa em 6 estados. 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
4: Olha, 6:54, 6:54, este é o nosso Jornal da Manhã, ao vivo pela Rádio Jornal, agora no FM 104.1. Eu sou o Jones de Souza, cumprimento os ouvintes que interagem pelo Facebook, no chat do YouTube ou no WhatsApp 3565-1033. Olha, deixe o seu comentário, curta e compartilhe a nossa live, estamos juntos, né? Segunda a sexta, das 6:30 às 8 horas da manhã, com o nosso Jornal da Manhã. Daqui a pouco, às 7:30... tem Alessandro Cunhasque com o Jornal da Manhã Entrevista e, em seguida, o Jornal da Manhã Esportes. Olha, vamos agora com as informações do setor policial. 6:55.
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4: Olha, um carro saiu da pista e invadiu o túnel de acesso à Igreja Matriz na tarde de ontem, quarta-feira. O acidente aconteceu por volta das 16 horas, 4 horas da tarde, às margens da BR-277. Segundo as informações, o Meriva seguia no sentido São Miguel do Iguaçu, Medianeira, quando o motorista perdeu o controle da direção. O veículo atravessou a lateral da rodovia e parou dentro do túnel. O condutor e uma passageira ficaram feridos e foram atendidos por equipes do SIAT. Após os primeiros socorros, ambos foram encaminhados ao pronto atendimento municipal. Populares que passavam pelo local também auxiliaram no resgate das vítimas. Olha, a Polícia Militar e a Guarda Municipal prestaram apoio à ocorrência e controlaram o trânsito. Uma das pistas do túnel permaneceu interditada até a retirada do veículo. As causas do acidente serão apuradas. Imagens estão viralizando aí, né, em São Miguel e na região com relação a este fato inusitado. Mais um, né? Mais um carro que sai da BR-277 e parou aí no túnel, né? O túnel ali em frente à Igreja Matriz. O veículo seguia sentido São Miguel do Iguaçu, Medianeira, quando o motorista perdeu o controle da direção, enfim. Que cenário, né? Em Santa Terezinha de Itaipu, a Polícia Rodoviária Federal recuperou um veículo furtado e prendeu um homem na BR-277. O suspeito dirigiu um Palio. Durante a abordagem, os policiais constataram que ele havia deixado a prisão no mesmo dia, após apresentar um alvará de soltura relacionado ao crime de furto. Enquanto a fiscalização era realizada, a equipe recebeu a informação de que a proprietária do veículo registrava um boletim de ocorrência pelo furto do automóvel na Polícia Civil. Olha, o homem recebeu voz de prisão devido ao seu estado de alteração. Foi encaminhado pelo SAMU à UPA de Santa Terezinha de Itaipu e, após atendimento médico, levado à Delegacia da Polícia Civil de Foz do Iguaçu para os procedimentos cabíveis. O Grupo de Atuação Especial de Combate às Organizações Criminosas, o GAECO, deflagrou a Operação Coluna Sul, considerada a maior já realizada pela Força Tarefa. Ao todo, foram cumpridos 320 mandados judiciais em 6 estados, sendo 151 de prisão e 169 de busca e apreensão. Em Foz do Iguaçu, foram cumpridos 2 mandados. Durante a operação, em Rio Negro, no Paraná, um investigado morreu após confronto com equipes do GAECO. Nenhum policial ficou ferido. Segundo o Ministério Público de Santa Catarina, o grupo investigado é suspeito de envolvimento com tráfico de drogas, homicídios, porte ilegal de armas e outros crimes. A operação é um desdobramento das investigações iniciadas em 2021. Olha, 5 detentos estão foragidos após uma fuga registrada na cadeia pública de 2 vizinhos no sudoeste do estado. De acordo com a Polícia Penal, 8 presos escaparam da unidade. Um foi recapturado e os outros 2 se entregaram. As forças de segurança seguem realizando buscas para localizar os fugitivos e investigam como a fuga aconteceu. Olha, o giro policial desta quinta-feira mostra que a violência

0: movimento ainda é tranquilo. Na BR-277, trânsito fluindo normalmente de São Miguel do Iguaçu à Medianeira. Na Ponte Internacional da Amizade, movimento intenso nos dois sentidos. Na Aduana Brasileira, há filas, mas sem lentidão. Participe você também com informações do trânsito e, claro, as condições das estradas pelo nosso WhatsApp 3565-1033. 6:50, 6:50, você ouve no Jornal da Manhã depois do intervalo. A alimentação influencia todo o ciclo de produção do frango de corte. No Jornal no Campo, o médico veterinário e zootecnista professor Adriano Ramos Cardoso explica os fatores que impactam o desenvolvimento das aves. 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

0: Olha, 7 horas, 7 minutos, 7, manhã de quinta-feira, 2 de julho de 2026, estamos no outono brasileiro, a lua é cheia, a temperatura na casa dos 18 graus centígrados. Bem-vindos ao Jornal do Campo com Adriano Ramos Cardoso, professor, zootecnista e também médico veterinário. Olha, na avicultura cada detalhe faz diferença e a alimentação está entre os fatores mais importantes para garantir um bom desenvolvimento das aves. Olha, uma nutrição equilibrada influencia o ganho de peso, a saúde do plantel e a qualidade da carne. Sobre esse assunto, o Jornal do Campo de hoje conversa com Adriano Ramos Cardoso. Professor, por que a alimentação é considerada um dos pilares da produção, em especial de frango de corte? Bom dia, bem-vindo, ótima semana.
1: Bom dia, é um fator muito importante. É uma vista que a genética ela foi feita para desenvolvimento de alta performance. É como um atleta, não adianta um atleta de alta performance querer correr 100 metros comendo macarrão, biscoitinho e comendo porcaria do dia a dia. Ele tem que fazer uma dieta que realmente supra as suas necessidades e que possa fazer com que toda essa massa muscular se transforme em genética. Porque essa genética desenvolvida nos últimos anos, e o que o pessoal muitos dizem, esses frangos que nós comemos têm hormônio. Ele não tem hormônio, né? Não tem hormônio, até porque o hormônio teria que ser injetado todo dia. Não tem como você entrar dentro de um galpão, pegar 40 mil aves e aplicar uma injeção diariamente no animal. Então começa por esse erro. Mas o que faz o animal crescer dessa forma? A genética, o quanto que foi cruzado. Nós tínhamos o frango antigamente aí que ele chegava a 1,8 kg com 60 dias. Hoje nós chegamos a um frango com 2,8 kg, 3,2 kg com 32 dias. Então olha a diferença disso, né? Porque foi se cruzando, é muito rápido. Tu veja, uma galinha bota 300 e poucos ovos numa estação. E tu pode ir colocando machos diferentes, tirando as melhores linhagens. É muito rápido a produção dela. Com isso, nós começamos a observar alguns detalhes. E o que mais a gente vende ali na loja, onde o pessoal chega e pergunta, né, o que é melhor para mim começar uma criação, tanto para aquela que eu quero comer em casa ou aquela que eu gostaria de vender e ganhar ainda, fazer um recurso financeiro na minha propriedade. Então nós pegamos várias linhagens e essas linhagens nós testamos também algumas rações específicas. Nós pegamos lá o que vocês conhecem pelo o frango branco, o frango industrial ou peito duplo. Nós temos esse frango e temos o peito duplo, o pescoço pelado. Aí vem os caipiras, o pesadão, você tem o pesadão. Você tem o pescoço pelado vermelho, tu tem o pescoço pelado carijó, tu tem o carijó, aí tu tem um mesclado que aí sim ele puxa bem um caipirão, né, demora mais tempo, e assim tu tem várias linhagens, aí o frango preto. Mas qual que dá a melhor conversão? O branco, sem dúvida, o pescoço pelado e o branco, você chega na casa aí dos 70 dias com um animal pesando 5 kg, que na verdade é o Chester e o Buster. E a diferença é que ali vai estar numa salmoura, né, que é um chamado de água de Schiller, onde ele vai absorver aquela umidade e nós vamos ter aí o nosso Buster, Chester, no final do ano, ave chefe no final do ano. Então é esse frangão. Uma vez que tu vai utilizar para picar, cortar, usar o peito, tu tem essa funcionalidade. Esses são os que mais ganham peso. Depois os segundos que mais ganham peso, o pesadão e o pescoço pelado vermelho, que te dá um desempenho muito bom. E o pescoço pelado vermelho, a única coisa que a gente cuida são as fêmeas, porque ela, num período aí, mais de 60 dias, ela deposita muita gordura, e é muito bom para quem quer assar, mas também não é um frango assim excelente para panela, porque ele tem muita gordura, tem que fazer aí uma toalete, tirar, mas um pouquinho mais leve, se aproveita muito. E o macho, depois que ele entrou na fase reprodutiva ali, ele fica mais enxuto, então um frango que vem muito bem. E aí depois vem o carijó, a única coisa do carijó que ele apresenta muita penugem, né? Então muito caninho que a gente chama ali na hora de abater, tem uma dificuldade maior, atrasa um pouco mais, mas é um animal que também sai muito. E depois aquele mesclado, que aí é um frangão meio puxado a caipira, que O pessoal produz, demora mais tempo, mas às vezes larga no pátio. Então, mas isso, para te expressar todo esse ganho de peso, toda essa característica de ganho de peso, só tem uma funcionalidade. Você tem uma dieta de qualidade e uma sanidade. Mas o que é uma dieta de qualidade? Quando a gente fala em performance, rações que realmente reflitam. Se você quer chegar a 60 dias com frango de 5 kg, tem que ser uma dieta de alta performance. Nós não podemos pensar em dietas baratas achando que essa dieta vai ser a dieta de alta performance. Como assim? Aquilo que vai residão, aquilo que vai mistura, aquilo que vai dietas que se aproveita o que vem de lavoura, não é uma dieta de alta performance. Por quê? Porque ela tem baixa disponibilidade dos ingredientes que estão nela ali, dos nutrientes que estão naquele momento. A ração de alta performance é aquela que você pega um farelo de soja, você pega um milho moído, coloca um núcleo de qualidade, faz uma dieta com aminoácidos, né, que são essenciais para fechar o requerimento, e te dá um ganho de peso muito bem. Então, tem hoje produtores que conseguem, em 60 dias, frangos aí com 2,6 kg, até 3 kg, tendo um bom ganho de peso. Ele já chega a alguns mais pesados, então, que nem agora, é uma fase que está chegando animais de 900 a 1,1 kg. Então, um animal para chegar a 2,5 kg, dependendo da dieta, com 35 dias, ele está com 3 kg. Agora, dependendo da dieta, ele vai estar com 1,8 kg, 2,2 kg. Então, essa questão da dieta é muito importante. É muito importante. Porque nós temos que trabalhar com produtos e qualidade. Ah, mas eu só quero para comer, deixar aí no pátio o que vai chegando, o pão de abate, eu vou ir matando e comendo. Não, beleza. Isso aí tu pode criar até com o resto de comida, fazer um polentão. Pode trabalhar aí com o que tem na sua cozinha, né? E o que dê sobras, complementa com milho, alguma coisa que você consegue chegar. Não estamos falando aquele que quer ganhar ainda um financeiro, né? Então é diferente daquilo que é a proposta de querer um produto. Todos eles vão ser um produto de qualidade. Ah, uma ração de alta performance é uma ração de qualidade que não vai ter resíduos na minha carne. Essas dietas de alta performance, quando ela não é velha dentro do sistema, que nem você chega às vezes nos lugares para comprar pilhas e pilhas de ração, sobrando ração já com 60 dias ali, e outro ter um milho guardado que você trilhou ele, tirou e está armazenado, esse é um problema, porque esse está desenvolvendo muitas vezes micotoxina, é um produto que está desenvolvendo fungo, e esse fungo metabólico dele pode estar na carne. Vários estudos nós já fizemos, onde nós encontramos na resíduo dessas micotoxinas no produto carne. Ah, mas isso aí é um fator para quê? Oh, isso aí está associado à impotência, está associado a câncer, está associado a problemas digestivos, problemas no fígado. O acúmulo não quer dizer que o frango que vai ter um excesso ali já vai te fazer mal, não. Mas é que é o pouquinho do frango, um pouquinho do suíno, um pouquinho do leite, um pouquinho do biscoito que tu come, um pouquinho da farinha. Aquele que gosta de comprar farinha para polenta e ficar armazenado um tempão lá, tudo isso vai se desenvolvendo micotoxinas. Por isso que os produtos não devem ser armazenados. Por isso que a gente dá uma prioridade lá na Nativa de chegar os produtos toda semana. É produto novo. Toda semana você vai ver carga de caminhão chegando. Por quê? Porque a gente prioriza o produto novo. E é isso que vocês têm que entender. Que quando você tem um milho lá, não pode armazenar o milho por um grande período de tempo. Quer ver um pior milho que existe? É agora na colheita do milho. Você vai ter aquele milho caído dentro da lavoura. O pessoal vai lá, recolhe aquele monte de espiga, bota dentro de um saco. Aquilo com umidade, a hora que tu começa a tirar aquela palhada, aquilo ali chega a ser verde de micotoxina, e às vezes está tudo ali, você não enxerga, ou faz um rolão de milho e dá para o animal. Aí um tempo depois, o animal está intoxicado, é um amarelão, não sei o que, não, é do milho. Ou a galinha que você começa a dar, começa a ficar jururu, não, me deu uma bactéria, não. É micotoxina. A micotoxina ela destrói, ela é um produto que vai se acumulando no fígado e acaba aí lesionando. Quando você encontra um frango que o fígado dele não é aquele vermelhinho intenso, aquela cor de fígado, mas ele já tá puxando um marrom, é um frango que está com problema no fígado. Muitas vezes esse problema desse fígado meio marrom é a questão de excesso de micotoxina.
0: Existem fases de criação, professor, em que a nutrição ela exige mais atenção, principalmente com relação ao frango de corte?
1: O inicial é o arranque. A gente sempre fala, inicial é o arranque. É a hora que você tem que botar a melhor dieta para qualquer animal, é a inicial. Como os frangos hoje, eles já vêm num patamar maior, um frango já de 30, às vezes 22, 18 dias, já é um frango que ele está saindo do inicial e indo já para o crescimento. Mas pode dar uma mantida no inicial ou manter no crescimento. A única coisa que a gente não pode fazer é comprar um concentrado, que é aquele que você vai misturar com o milho, e chegar na sua propriedade e pegar 3 sacos de milho para 1 saco de concentrado na fase inicial. Isso não pode fazer. O máximo que tu pode fazer é um por um. Compra um de concentrado, para um de milho, mistura ele, porque se você olhar a graduação que tem de proteína atrás do saco, um para um fecha o requerimento do pintainho. 2 para 1 você vai chegar no requerimento do crescimento. E aí 3 para 1 aí é a finaleira já, né? Para te só dar um... ajudar no sobrepeso ali, porém, quanto mais concentração entrar de energia, maior são os depósitos de gordura.
0: Professor, para finalizar, quais orientações você deixa aí aos produtores para melhorar a eficiência e reduzir prejuízos com relação à alimentação das aves?
1: Nesse momento, muito bom para o frango branco, para comprar aquele frango pesado branco, porque não sofre com o calor. Mas todo o ambiente tem que ser livre de corrente de ar. Porque o frio faz o animal entrar as possibilidades de micro-organismos, ou seja, baixar a imunidade. Então, enlonar o local, botar uma maravalha, uma casca de arroz bem coberto, cuidar com a umidade, e a umidade muitas vezes é do bebedouro, bebedouro limpo sempre, cada 2 dias você tira o bebedouro, lava, se puder botar lá uma água sanitária, melhor ainda. Comedouro sempre limpo, dietas de alta qualidade para te poder chegar ao peso ideal, para esses animais não abaixar a imunidade, não ter problema de entrar doenças, animal com comida boa e bom ares, ou seja, bom conforto térmico, é um animal que não vai expressar problemas de sanidade. Se tem problema de sanidade, já tratar. A gente sempre recomenda o seguinte: está comprando frango na agropecuária, já leva um produto para botar de controle bacteriano ou de coccidiose, bota já na comida dele e bota uma vitamina. Esse caminhão ele roda o dia inteiro, chega na agropecuária, aí você vai pegar o frango e vai levar para o teu, onde você vai colocar na sua campânula lá. Esse animal desidratou o dia inteiro, não comeu, passou por estresse, aí você chega ali e joga num lugar de noite, só vai comer no outro dia. Então já coloca uma comida de qualidade, coloca uma vitamina nessa água, coloca um para tratamento e você pode ter certeza que as suas baixas ou nenhuma perda você vai ter com o seu frango. E 30, 40, 50 dias vai estar comendo um animal de alta qualidade.
0: Até terça-feira, professor, um grande abraço.
1: Um abraço até terça-feira que vem, quem sabe se o tempo nos ajude, nos dê aí uma alegria. Eu estou de blusão aqui dentro do estúdio, 2 de camiseta, eu não estou entendendo o que está acontecendo.
0: Temperatura 18 graus, Adriano.
1: Está tudo louco esse tempo.
0: 18 graus.
1: Meu Deus do céu.
0: Está agradável a temperatura, bom dia.
1: Um abraço.
0: Ponto final nesta edição do Jornal no Campo.
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6: Olha, 7h28, 7h28, Lions Clube de São Miguel do Iguaçu realizou a cerimônia de posse da diretoria do ano leonístico 2026-2027. Eu, C.L. Jones de Souza, assumi a presidência da entidade, sucedendo o C.L. Charles Batista Machado. A sessão solene reuniu associados, representantes de clubes da região, familiares, convidados e autoridades. Participaram da cerimônia o prefeito Boaventura Manuel João Mota, presidente da Câmara, vereadora Juliane Dandolini, além de lideranças do Distrito Leonístico LD1. Durante o evento, também foram prestadas homenagens ao ex-presidente Charles Batista Machado e ao casal Kleber e Márcia Gonçalves, em reconhecimento pelos serviços prestados ao movimento. Olha, no meu pronunciamento, né, como novo presidente do Lions Clube de São Miguel do Iguaçu, claro que destaquei que a gestão terá como lema servir, conectar e transformar, e reforçando o compromisso com o trabalho voluntário e também o desenvolvimento de ações em benefício à nossa comunidade são miguelense. Momento importante, feliz, assumir a presidência do Lions Clube de São Miguel do Iguaçu é motivo, claro, de muita alegria, mas também de uma grande responsabilidade. E recebo essa missão com gratidão, humildade e o compromisso de dar continuidade ao excelente trabalho realizado até aqui. Quero caminhar ao lado de todos os companheiros, de todas as companheiras domadoras, fortalecendo o nosso lema de servir, conectar e transformar, sempre pensando no bem da comunidade. Agradeço a confiança depositada em mim e peço a Deus, claro, sabedoria para conduzir este novo desafio com dedicação e espírito de serviço, aliás, de muito serviço, a exemplo da 17ª Feijoada Beneficente do Lions Clube, que ela acontece no dia 1º de agosto, tá bem? O valor é R$60. O evento será realizado das 11 às 13 horas na sede do Lions Club em São Miguel do Iguaçu. O sistema de retirada é drive-thru na sede do Lions, na rua Euclides da Cunha, número 1027 em São Miguel. Programe-se, tá bem? Procure aí os companheiros, companheiras e domadoras do Lions Club e faça a aquisição e ajude este grande projeto que será o Lions Criança Feliz, que será realizado no Dia da Criança, 12 de outubro deste ano de 2026. 7 horas 30 minutos. A seguir tem o Jornal da Manhã Entrevista. O assunto de hoje é sobre programação especial da CISME no mês do associativismo. E ainda nesta hora, o Jornal da Manhã Esportes. Não esqueça, nosso Jornal da Manhã está no ar de segunda a sexta, das 6h30 às 8 horas da manhã. Para você, um grande abraço, claro, e uma ótima quinta-feira. Bom dia.
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25: Muito bom dia para vocês. Estamos começando mais um Jornal da Manhã Entrevista nesta manhã. Manhã essa de quinta-feira, né? São 7 horas mais 39 minutos, 7h39. E uma manhã que a cerração toma conta de novo de São Miguel do Iguaçu. Eu tô para dizer que hoje está bem mais forte do que ontem, inclusive. Está completamente tomada a cidade pelo fenômeno, né? Aqui a gente mal consegue ver alguns prédios à frente. Está bem fechado. Para quem está pegando a estrada, sempre vale aquele alerta, né? Tomar cuidado redobrado, principalmente aqui na região da Serra do Mico. E chegando em Medianeira, né? Ali próximo da Pedreira também tem um retorno que todo mundo tem que ter máximo de atenção. Olha, no Jornal da Manhã Entrevista, hoje vamos falar sobre a CISME, que está promovendo aqui em São Miguel do Iguaçu a programação especial do mês do associativismo. Olha, no Jornal da Manhã Entrevista eu vou conversar com a Kátia Vanessa Morse, responsável pelo departamento de comercial da associação, e com o representante da Unimed Oeste, Brás Roberto do Nascimento. Bom dia para vocês, muito obrigado pela presença aqui no Jornal da Manhã. E para a gente já começar, falar primeiro explicar o que é essa campanha do associativismo, né, para quem está ouvindo pela primeira vez.
1: Bom dia, Cunhasque. Bom dia também aos ouvintes da Rádio Jornal. É uma alegria estar aqui novamente, né, trazendo um pouco sobre a nossa associação comercial. Esse mês nós vamos comemorar o mês do associativismo e nós temos um dia em especial para comemorar o dia do associativismo, que inclusive foi votado aqui em uma lei municipal, que dia 15 de julho é o dia do associativismo. Então, para comemorar, do dia 13 ao dia 17 de julho, nós vamos ter uma comemoração especial na associação comercial, né? Vamos ter alguns eventos nessa semana em prol da semana do associativismo.
25: E qual vai ser o principal objetivo? O que está sendo colocado nessa pauta?
1: Cunhasque, nós teremos uma integração entre os associados no dia 15, né? Então, os associados estão convidados a estarem indo até a associação comercial, fazer uma troca, buscar um brinde, fazer uma interação ali com nós, com outros associados. E também nós teremos a nossa rodada de negócios à noite, a partir das 19 horas, no dia 15. Então, essa rodada de negócio, ela está sendo promovida pela associação comercial. Então, é um momento para os empresários gerarem negócios, criarem conexões, se conhecerem entre si, seus produtos e serviços, né, através dessa rodada de negócios. E também no dia 17 da mesma semana, nós vamos ter uma palestra com o psicólogo Mauro, tá? Essa palestra vai ser promovida para os colaboradores das empresas. E essa palestra, ela vai também ajudar para as normas da NR1. O que é essa palestra? A palestra é sobre inteligência emocional e habilidades interpessoais no ambiente de trabalho, né? Então, os associados, os empresários que precisam se adequar às normas, né? Então, podem estar se inscrevendo também, inscrevendo seus colaboradores para participar dessa palestra, né? Talvez nós vamos ter em dois períodos, mas ainda vamos trazer mais informações aqui para os empresários.
25: É uma palestra, já abrindo um parênteses aí, importante, né? No momento, a gente está vivendo um choque de gerações, né? Sim. E pela primeira vez eu acho que tem uma dificuldade de comunicação entre as gerações. E eu não estou falando assim de muito distante. Eu acho que a galera 10 anos abaixo da gente é difícil de compreender um pouquinho como as coisas estão acontecendo,
1: sim,
25: né?
1: Sim.
25: É uma perspectiva diferente. Isso é importante para a gente começar a entender esse novo mundo e que a gente vai ter que trabalhar com alguém com 60 anos, que já viveu uma Guerra Fria, por exemplo, e tantos conflitos, e passou por tantos eventos. A gente está vivendo a Copa do Mundo, viveu tantos, para muita gente que está vivendo isso agora. É muito diferente do que quem viu, vou fazer uma analogia à Copa do Mundo, quem viu o Pelé jogar e quem está vendo o Neymar hoje tentar jogar. Então é muita coisa mudando, né?
1: Sim, é bastante coisas que estão acontecendo e a gente precisa se adequar a tudo isso, né? Então, a Associação Comercial está sempre atenta e trazendo todos esses assuntos e essas pautas para que o nosso empresário seja contemplado com tudo isso, né? Então, tanto a rodada de negócio quanto a palestra vai ser de suma importância, né, para os nossos empresários.
25: Brás, bom dia para você. Como que a Unimed entra nesse contexto? O que que a Unimed vai estar trazendo para esse evento?
2: Bom dia, Cunhasque. Bom dia, Kátia. Bom dia a todos os ouvintes aí da Rádio Jornal. Cunhasque, os atos cooperativista, ele é praticamente os mesmos atos do associativista, né? Então, a CISME é uma das nossas principais parceiras aqui da região e a gente não podia ficar de fora, né? Então, a gente vem a brilhantar um pouquinho mais aí, né, Kátia?
1: Sim.
2: o dia do associativismo e comemorar junto com a CISP. Tá? Então, o que, que a gente trouxe de diferencial? Tá? Todo empresário associado e aqueles que não são associados e têm o desejo de se associar, ele tem acesso a um produto da Unimed empresarial, no qual o valor ele é bem diferenciado do que a gente vende em nosso balcão ou que a gente vende aí em relação à pessoa física. Então, para ajudar a associação a angariar um pouco mais de associados e a gente ter uma movimentação de vidas aqui em São Miguel, a gente traz aí uma promoção de 25% de desconto nas três primeiras mensalidades, né? A partir do dia 1º de julho até o dia 25 de julho. Isso a gente passa para o empresário. O empresário ele pode estender essa promoção para o colaborador, todo aquele colaborador que ele tiver registrado em regime CLT, e o colaborador pode estender isso para os familiares. Então, um produto aí para aproveitar a oportunidade mesmo e comemorar aí junto com a CISME o dia do associativismo.
25: Bom, e se tratando de saúde, né, Brás? A gente já viveu várias situações, né, que nunca imaginávamos que ia passar, né? Por exemplo, estou falando da pandemia, né, foi um momento ali de turbulência e que a gente teve que aprender muito, né? E realmente a gente aprendeu e está vivendo. Eu acho que a partir dali, você que trabalha na área da saúde, todos começaram a olhar de uma forma diferente, imagino, para o contexto saúde, como que a Unimed se posicionou nesse tipo, como que vem esse momento para a gente trazer um pouco dessa, aproveitar a tua passagem aqui e entender um pouco desse segmento, entender um pouco como que a saúde vem trabalhando. Quando a gente fala no meio público, a saúde sempre vai ser tema por N motivos, né? É interminável. E como que é na vida privada?
2: Então, Cunhasque, foi bom você ter tocado nesse assunto, né? A pandemia nos trouxe aí vários aprendizados. Eu me recordo que no meio da pandemia, as pessoas tinham medo de sair de dentro de casa, uma para não ser contaminado pelo vírus, né? E a gente teve que se reinventar. Então, não é que a gente acabou fazendo somente consulta online, mas abriu portas para um mercado aí bem bacana, né? E a gente começou a olhar para esse viés. Por exemplo, junto com essa promoção que a gente está trazendo para a CISME, a gente tem um produto chamado Pronto Atendimento Virtual. Tá? Então, você pode fazer aí a tua chamada de vídeo junto a uma equipe médica, né? E através dessa equipe médica você fazer a tua consulta com receita, diagnóstico, tudo certinho como se você tivesse no presencial. Tá? Então a pandemia veio, nos trouxe novas oportunidades e a gente está aproveitando e levando isso aí para o nosso cliente, né, tem o nosso produto Unimed.
25: Isso é interessante porque muitas das pessoas já faziam consulta no Google, né, sem segurança nenhuma, assim pelo menos tem um profissional do outro lado. E dá para ter uma noção do tamanho da gravidade, se há necessidade de uma consulta presencial, por exemplo. Imagino que caminhe para esse lado e que tem essa praticidade também, né?
2: Sempre a consulta presencial, ela tem uma eficácia um pouco maior, né? O médico está te olhando, está te perguntando, está te examinando. Mas a do pronto atendimento, ela não deixa a desejar. Às vezes é mais fácil você fazer no conforto da tua casa, né?
25: Sim.
2: Se a situação for um pouco mais simples, do que você, de fato, ir até um pronto atendimento físico e estar exposto a alguma outra patologia, né, Cunhas? Então, a gente tem ofertado, as pessoas têm experimentado, têm gostado. Começamos lá com um número pequeno, hoje isso já se estende aí para muitas pessoas fazendo o seu atendimento virtual.
25: Gente, é o mundo que a gente está vivendo, né? Tem que aproveitar essas condições que às vezes, por exemplo, eu tenho sinusite, né? Ou, às vezes uma situação, uma crise, só preciso de uma medicação porque a sinusite não tem o que fazer. Só é o paliativo. Você tem que, e às vezes você precisa de um receituário para ter uma segurança, né, maior. E isso simplifica bastante a vida. Bom. Isso tudo a gente vai ver dentro da programação promovida aqui pela CISME, associativismo. Então, puxei esse gancho com o Brás já para a gente ter uma noção do que, para onde a gente pode ir, qual que a gente pode chegar. Kátia, mas dentro da programação da CISME, o empresário que estiver ouvindo, que estiver acompanhando, o que mais ele pode estar discutindo e também levando para a sua empresa para aproveitar desses dias.
1: Cunhasque, então a gente convida os empresários, né, a estarem visitando a Associação Comercial nesse mês, especialmente nessa semana do associativismo, para que ele possa conhecer um pouco mais sobre os produtos, para que ele possa ter uma conexão maior com a própria associação, porque o que é o associativismo se não uma união de pessoas em prol de um objetivo comum, né? Buscar um objetivo comum, né? O associativismo é isso. Então, é ter esse dia e essa semana em especial para isso, para comemorar o associativismo, acho que e o próprio empresário entender, às vezes o empresário está associado, mas ele nem entende o real objetivo do associativismo, que é muito mais do que simplesmente produtos e serviços que nós temos dentro da associação, mas sim essa representatividade, essa busca que o associativismo tem em prol de objetivos, né? Às vezes algo que não é bom para mim enquanto empresário, mas vai ser bom para o meu segmento. Sim. Né? Então, estar à frente de uma associação comercial que nos representa.
25: Perfeito, gente. Quero agradecer aqui o Brás, representando a Unimed, a Kátia, representando hoje a CISME.
1: Sim.
25: Desejar aí um bom evento, né? Que vão ser vários eventos dentro do mês. Uhum. Então, isso é importante, porque é a forma que a gente tem. Eu sempre falo, o rádio é um caminho importante, porque chega na casa das pessoas para abrir a discussão. Sim. E a CISME tem um papel fundamental, que é abrir essa discussão dentro das empresas, né? Tentar levar o que está acontecendo de tendência, discutir e encaixar dentro da realidade, né? Porque eu brinquei ali com o choque de gerações, acho que no meio, o Brás acabou de trazer um exemplo aqui, que a gente está falando aqui de 5, 6 anos atrás, né? Já ter que se transformar, se reinventar, eu acho que todos nós passamos por isso, tivemos que mudar um pouquinho a forma de pensar e de chegar.
1: Sim.
25: E no comércio não é diferente, né? A gente tem que começar a olhar, começar a ver o que faz o cliente botar o pezinho dentro da loja e o que faz ele comprar depois que está lá, né? O que é uma experiência, né? Para quem está querendo fazer uma compra, né? O que está buscando? A experiência? O produto? Então, são vários desafios e a missão é de vocês aí tentar manter forte o nosso comércio, que é muito importante para São Miguel do Iguaçu.
1: É exatamente o que você fala, Cunhasque, portanto que é muito importante a rodada de negócios, né? Porque a rodada de negócios, por exemplo, o empresário, ele vai estar ali de frente com outros empresários que também são consumidores, né? Então, essa conexão que eu vou criar com outro empresário, isso é muito importante para que a gente possa gerar negócios, né? Criar negócios, criar experiências e se moldar a esse mercado, a esse mundo que está mudando constantemente, né? Exigindo que a gente também mude e se adeque, né?
25: Obrigado, gente.
1: Obrigada, Cunhasque.
2: Obrigado, Cunhasque, mais uma vez pelo convite. Kátia também, quero agradecer aqui em nome da nossa diretoria executiva. Quero estender um abraço aqui, Cunhasque. Posso mandar abraços?
25: Fica à vontade.
2: Fica um momento dos abraços, né?
25: O bom do rádio é isso. É o lugar ideal para se mandar abraços.
2: Então, legal. Quero deixar um abraço para o pessoal do nosso laboratório, do nosso posto de coleta Unimed aqui em São Miguel do Iguaçu, para todos os nossos médicos cooperados, né? Para os nossos clientes aqui de São Miguel. E fortalecer que ontem a nossa Unimed Oeste do Paraná completou 43 anos.
25: Olha,
2: então, tudo isso, quem está com a gente, a Kátia me contava que a mãe dela já está conosco há um bom tempo. Então, só existe e está com 43 anos devido aos clientes que são fiéis à Unimed. Então, deixar aqui um abraço para todo mundo.
25: 7h54, a gente vai para um intervalo. Na sequência, eu volto com o Jornal da Manhã Esportes. Vamos falar de Copa do Mundo. Tivemos mais 3 classificados, mais um anfitrião, inclusive Estados Unidos na próxima fase. Tivemos aí a surpresa, a Bélgica, numa virada histórica, também garantiu vaga ontem. E ainda, vamos destacar os jogos de hoje. Mais 2 classificados saem hoje na Copa do Mundo. E falando de São Miguel Futsal, a Amarelinha do Oeste deve anunciar um reforço ainda hoje, hein? São Miguel que volta a treinar depois do empate com o Vélez de Camaquã pela Liga Nacional de Futsal.
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0: Kane estava lá para fazer o gol de empate e o gol da virada também. Espetacular jogador. E com isso a Inglaterra avançou para a próxima fase. Inglaterra está na chave do Brasil, hein? Pode, se Brasil e Inglaterra continuar avançando, né? Podem se enfrentar já nas quartas de final. A Bélgica ontem conseguiu uma das maiores remontadas da Copa do Mundo. A Bélgica não vinha bem, a gente já falava, tinha uma certa crise lá no time belga. Senegal abriu 2-0, parecia que estava encaminhando a classificação, mas aos 40 do segundo tempo, Lukaku, o Brasil lembra dele, né? Os brasileiros lembram muito do Lukaku, foi lá e descontou. E aos 43 minutos, o Tielemans, aos 43 minutos da etapa final, empatou. E aí, no final da prorrogação, a Bélgica tem um pênalti e o Tielemans faz de novo o gol da vitória belga numa virada impressionante. A Bélgica está nas quartas de final e vai enfrentar os Estados Unidos, que bateu a Bósnia pelo placar de 2-0. Teve um jogador expulso aí dos Estados Unidos, o jogo foi tenso, mas os americanos avançaram, os donos da casa, chegando nas oitavas de final da Copa do Mundo. Copa do Mundo que hoje tem às 4 da tarde Espanha e Áustria e às 8 da noite Portugal e Croácia. Amanhã vai ter jogo muito bom, hein? Sim, Portugal e Croácia, acho que um dos melhores jogos da Copa. Suíça e Argélia nem tanto, Austrália e Egito nem tanto, mas amanhã tem Argentina e Cabo Verde, a sensação contra a atual campeã do mundo, a Argentina. Bom, gente, o Amarelinho do Oeste já está de volta, viajou lá para o Rio Grande do Sul e empatou em 1-1 na Liga Nacional, um ponto importantíssimo. O Vélez de Camaquã é o terceiro colocado na Liga, está entre os quatro primeiros na Liga Nacional de Futsal, ponto importante para a briga da classificação. São Miguel volta a treinar no ginásio Osso Marcelino hoje à tarde. Detalhe, deve apresentar aí até amanhã ou sábado mais um reforço. Não foi divulgado que atleta que chega, quem é o nome, mas a gente vai estar acompanhando de perto. O fato é que chega mais um reforço para a sequência da temporada. Bom, daqui a pouquinho estaremos de volta com o Papo 104. Não sai daí.
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1: 8:03.
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4: Gente, muito bom dia pra você. Começamos mais... Hoje é quinta-feira, é isso? É quinta, Tati, me ajuda aí. É quinta-feira hoje? Bom dia pra você.
5: Bom dia, Cunhasque. Bom dia, gente querida da Jornal. Ontem é quinta.
4: Bom dia! Calma,
5: gente. Hoje é quinta-feira, sim, hoje é quinta-feira.
4: É, calma que a gente sabe o que tá fazendo, eu acho.
5: Às vezes sim, às vezes não, depende.
4: Ó, pra quem não tá acostumado ainda, pra quem não ouvia às 11 da manhã, né? Pra quem não acompanhava às 11, a gente tava às 11 da manhã. Calma, calma, que não é 11 horas. Eu não aguentava mais ontem de ouvir tantas mensagens chegando. Meu Deus, é 11 da manhã, eu acordei tarde hoje, o que aconteceu? E eu fiquei impressionado quanto tem gente que acorda às 10, né? Bom dia, vamos acordar aí, ó. Vamos acordar. É, esse programa vai mudar um pouquinho, né? Porque botou nós aqui e nós é meio assim, né? Meio chegado, né? Então vamos acordar, hein?
5: Vamos acordar. Acorda, maricota, vamos. Tira as ramelinhas dos olhos e bora, bora, bora,
4: bora. Bora. O meu pai falava uma ótima, né? Ah. Chegava assim, ô, vamos pular, vamos pular, vamos pular.
5: Aí é meio, né, quem deve fica com medo.
4: Bora, assim. Bora, vamos começar o dia. Agora, vou falar um negócio, né? A gente tá no país certo?
5: Gente, eu tô na Europa.
4: Então, na serração aqui no centro da cidade, que é uma coisa de louco, assim, não dá pra enxergar absolutamente nada, nada, nada. Dá pra ver os primeiros prédios aqui. É, geralmente a gente tem, porque como estamos no segundo andar, a gente consegue ter o horizonte lá da Cacique um pouquinho, da Santa Rita principalmente.
5: Nossa, que visão você tem?
4: Para!
5: Tem zoom nos assim, olhos?
4: Assim as pessoas vão pensar que eu tô mentindo. Não tanto, né? Mas...
5: Nossa, é que ele subiu lá na caixa d'água da Rádio Jornal.
4: Dá pra ver as lavouras lá da Santa Rita e tal. Aqui não dá pra ver nada, isso que eu tô querendo dizer, tá? É, bom, vamos lá. E vamos explicar pra galera, ó. Eu sou esse aqui.
6: Alessandro Cunhasque.
4: Pra quem não tá acostumado. E ela é...
6: Tati Schunemann.
5: Prazer, sou eu.
4: Boa. Gente, esse programa sempre vai ter uma interativa, tá? E lembrando que a gente vai até o meio-dia. Claro que o padre Reginaldo Manzotti continua ali certinho, tá? Das 10 às 11, abençoando a vida de vocês. E na sequência a gente volta pra fechar o Papo 104. Agora é o Papo 104 das 8 às 10 e daí das 11 ao meio-dia, tá bom? É o mesmo programa. Então, se você participar agora, tem promoção. Já vou explicar que tem promoção. Mas primeiro eu vou explicar a interativa. A interativa é o assunto do dia, tá? Pra gente conversar, pra gente brincar, se divertir, se descontrair, levar tudo no bom humor e bora, gente. Bora começar o dia com aquela energia, né? E, ó, a nossa interativa de hoje é o assunto. E a gente joga o assunto lá. Daí, o assunto é basicamente aquilo que... Ah, você encontra alguém ali e fala... Nossa, tá quente hoje, tá frio. É o começo do assunto, né? E depois termina falando que... É, você acaba terminando no meio da conversa... De que o vizinho capotou o carro... A filha do teu irmão engravidou... Fofoca vai escalonando, né? Tem um monte de coisa assim que a gente vai conversando já, tá? É assim mesmo. Bom, bora lá então pra nossa interativa de hoje, Tatizinha.
5: O que não pode faltar no café da manhã do brasileiro, hein?
4: Ah, meu Deus!
5: Ai, ai, ai, o que não pode faltar?
4: Essa é uma pergunta bem particular. 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E ó, sexta-feira tem uma cesta. 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
4: 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Aquela coisa toda. Esse é o da Pepita Embutidos Defumados.
5: É bom, hein?
4: Muito bom, gente. Não dá vontade de parar de comer, né? Top. Detalhe, outra coisa. Vai ter lá uma panceta suína temperada. Um espetáculo. Na reposição, eu já pedi pro Celso trazer uma pra mim aí. Porque eu não resisti. É muito boa, gente. Panceta temperada, tem porco a passarinho temperado, banha e torresmo, tá? Tudo isso nessa cesta maravilhosa. Pra participar é muito simples, é responder a interativa. E a interativa é...
5: O que não pode faltar no café da manhã do brasileiro?
4: O que não pode faltar no teu café, Tati? Que é indiscutível.
5: O café.
4: O café.
5: O café preto.
4: E pra comer?
5: Pra comer eu quase não como de manhã, então é só o café mesmo.
4: Só o café preto.
5: Só o café.
4: Eu também, o dia só dá o start com um cafezinho preto.
5: Uma, porque senão
4: preto.
5: Eu desboto muito fácil, e outra...
4: Mas eu tenho uma preferência pra comer, tá?
5: Ah.
4: Ovos, ou cozido ou frito.
5: Aí assim, quando eu como, daí tem que ter o pão francês.
4: E o pãozinho junto, não pode faltar o pãozinho. Então essa é a preferência, mas se não tiver isso também, o cafezinho... Já
5: vai que vai.
4: Agora, se tu me convidar, pelo menos tem um presunto, um queijo, um café que eu sou.
5: Não, daí a gente prepara a mesa.
4: Na casa dos outros a gente capricha.
5: E aí a gente sabe que isso também muda de regiões para regiões, né? A gente sabe que tem isso. Muita gente que veio de outros estados e tá morando aqui e às vezes sente saudade aí de alguma comida do café da manhã. Pode ficar à vontade para compartilhar aqui com a gente também. Nosso WhatsApp, ó, é sempre, tá? Sempre liberado pra sua participação. Afinal, a gente é meio carente, a gente gosta de conversar, tá?
4: Gosta muito.
5: É o 356-510-33. E aí, além da promoção ali da Pepita, que o Cunhas que já falou, pra hoje a gente também tem...
4: Opa!
5: As rifas.
4: Tem mais?
5: Tem rifas da comunidade... Do bairro Novo Mundo.
4: Bairro Novo Mundo!
5: Porque no domingo tem a terceira festa do Migrante, lá na comunidade de São João Batista Scalabrini, do bairro Novo Mundo. E aí, olha, gente, do primeiro ao sexto prêmio... Não, do primeiro ao quarto prêmio é uma moto elétrica.
4: Que legal, é bem legal essa promoção deles. E ó,
5: daí vai mudando ali conforme a premiação ali, a potência da motinha, tá? Uhum. E o quinto e o sexto prêmio é patinete elétrico. Ai, eu queria uma motinha.
4: E a arrecadação pra essa rifa aí, sabe pra que é?
5: Não.
4: Pra fazer salas de catequese, tá?
5: Ó, oh, que legal.
4: A comunidade tá crescendo muito lá e tá sendo feito um trabalho muito legal na comunidade Novo Mundo, tá? Detalhe, vamos estar lá domingo com Festa Raiz. 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E ó, estarão com a gente lá às 11 da manhã também, os nossos parceiros de Moinho da Alegria, Sabor de Felicidade. Ontem estivemos entregando a cesta do Moinho da Alegria. Gente, teve a Bel com a gente, teve o Adriel também. Que legal, gente. Foi muito da hora, hein? Foi lá na casa da Dona Lúcia. 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Bora começar o Papo 104. Vamos se acostumando. Eu também tô me acostumando, tá, gente? Então, vamos juntos.
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4: Zé Neto e Cristiano.
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0: Primeiro programa bilíngue da Rádio Jornal. Let's go, let's go, let's go. Em clima de Copa do Mundo, né?
3: Do you speak English?
0: No, explique.
3: Ok, baby.
0: 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Comece seu dia com mais saúde. Gente, rápido intervalo. Vai ter horóscopo, Tatizinha? Tô empolgado. Depois do horóscopo de ontem, eu fiquei muito empolgado.
3: Vai. Não garanto a qualidade, mas vai.
0: Ah, tá bom, então. Vamos lá, então. Esse é o horóscopo com menos expectativa da sua vida, né?
3: Aham, podem confiar.
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8: Horóscopo do dia. Signos do zodíaco. O que dizem os astros para Áries, Touro, Gêmeos e Câncer?
3: Áries. Hoje é dia de segurar a impulsividade. Evite agir no calor da emoção, principalmente em situações envolvendo amigos, grupos ou trabalho de equipe. Paciência, hein? Não vai respondendo lá no grupo da família, naquele grupo da encrenca, antes de contar até 10, tá? Que vai dar B.O., escuta eu.
0: Se for responder, me coloca no grupo, tá?
3: Carregando conflito. O foco estará na vida profissional e nos seus objetivos. Só tome cuidado para não deixar o trabalho gerar conflito com pessoas próximas. Equilíbrio entre carreira e relacionamentos será a chave do dia.
0: É, faça o seu trabalho, não se meta no dos outros.
3: Gêmeos. O dia pode trazer desafios no trabalho e mexer com a sua confiança. Evite agir por impulso ou alimentar mágoas antigas. Mantenha calma e foque em resolver os problemas com equilíbrio. Ô CLT, não vai pedir demissão às 9 e se arrepender 9h10, tá?
0: Isso. Porque
3: os boletos tão loucos pra ti.
0: Ó, e mágoa antiga se chama ex, tá? Então dá uma segurada.
3: Hoje será importante equilibrar a vontade de buscar novidades com as responsabilidades. No amor.
0: E
3: nas
0: tem.
3: Finanças. Evite cobranças e gastos por impulso. Agir com calma fará toda a diferença. O fatura do cartão já fechou?
0: E essas lives de sapatinho, vou te falar um negócio, hein?
3: São bênção na vida das mulheres.
0: Aham, tô sabendo, hein? Já a gente volta com a sua participação, hein?
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0: É, tô falando sério, gente. Vamos lá, galera participando, galera interagindo, mandando o seu recado. E aqui você tem voz, hein? Pode começar a participar cedo, hein? Mandar o seu recado que a gente vai te atender. Lembrando que quem participar da interativa, que está perguntando o que não pode faltar no seu café da manhã, hein? É, manda aí, tá valendo 1 quilo de linguiça Pepita embutidos defumados. Sorteio acontece pertinho ali no meio-dia, porque o programa continua. A gente segue das 8 às 10, agora é o Papo 104. E a gente segue nas 11 ao meio-dia, depois do padre, né? O padre abençoa, a gente estraga, né? Basicamente é isso. Bora lá, e assim a gente vai mandando a roda, né? Porque o padre toda hora tem que voltar pra consertar o que a gente tá fazendo.
3: É, exatamente.
0: Isso faz parte dos business, né?
3: E ó, hoje temos 2 sorteios, tá? Uhum. A linguiçinha, o pacotinho ali de 1 quilo da linguiçinha da Pepita.
0: Certo.
3: E também rifas da comunidade do Novo Mundo, porque domingo tem festa.
0: É isso.
3: Você quer participar do sorteio?
0: Quero.
3: Responda a nossa interativa e o que não pode faltar no café da manhã do brasileiro aí no seu café, tá? E aí, se você quer participar do sorteio da Pepita, você acrescenta a palavra Pepita. Se você quer participar do sorteio da rifa, você acrescenta a palavra rifa. Ah, mas eu quero participar dos dois. Então manda Pepita e rifa.
0: Boa!
3: Pode ser por áudio, pode ser por escrito, não tem problema. Só deixa ali bem desenhado pra mim qual dos dois você quer participar, tá? Porque daí eu também não me atrapalho aqui, vocês sabem como que é a minha cabeça, né?
0: Isso.
3: Então bora com a Lourdes.
0: Fala, Lourdes.
3: Bom dia.
0: Aham.
3: Que bom ter vocês mais tempo com a gente. Ai, que romântica.
0: Obrigado, Lourdes.
3: Bonitinha. Obrigado, Lourdes. O que não pode faltar no café da manhã... Rapaz, me senti num hotel agora, hein? Pão com manteiga.
0: Pão com manteiga.
3: Ovos.
0: Ovos.
3: E um bom café com leite.
0: Boa.
3: Uma ótima quinta-feira para todos nós.
0: Obrigado, Lourdes, para todo mundo aí, tá?
3: A Neuza. A Neuza mandou lá, ó. Logo que a gente tava dando bom dia, ela mandou o seguinte. Agora sim acordo com esse povo feliz. Já tirou as ramelinhas dos olhos, Neuza? É. Já deu aquelas puxadas assim, nas costas? O que tu tá fazendo agora, hein? Me conte.
0: É, vai conseguir. Tem roupa. Eu imagino que a Neuza tem roupa pra lavar, mas ela tá olhando pra esse tempo aqui. Que braba, hein?
3: Ah, que nada, a Neuza deve ter aproveitado o sol de ontem.
0: É, a Neuza é experiente, né?
3: É. O Alvício mandou um vídeo.
0: Ah.
3: Vamos ouvir.
0: O que o Alvício? Eu tenho medo.
3: Eu também tenho medo.
0: Você... Fala, Alvício.
3: Achei que ele ia falar, mas eu vou ter que desenhar aqui o que ele...
0: É.
3: Tem um café, um queijo colonial.
0: É, já olha o cafezinho do Alvício, vai, queijo colonial.
3: Eu vou narrar tudo que eu tô vendo aqui, tá?
0: Ah.
3: Um pacotinho de mortadela,
0: uhum.
3: Uma peça de salame,
0: uhum.
3: Um pão francês,
0: certo.
3: Bolachinha estilo de água e sal,
0: uhum.
3: Pão fatiado,
0: certo.
3: Se eu não tô ficando doida, acho que tem um pão de forma,
0: credo,
3: caseiro,
0: mais pão.
3: Uma banana,
0: epa.
3: Melado,
0: isso.
3: Nata, margarina... Mais um pão estilo baguete, mais um pão de forma. Aí começa a vir papel toalha, bumbule.
0: Aham.
3: Uhum. Meu Deus. Oh, é a mesa do Big Brother?
0: Não, o último hotel que eu fiquei nem perto disso tinha, né?
3: Meu Deus, agora eu entendi porque ele e a Carmen saem fazer caminhada aí todo dia de manhã. A dona Lúcia.
13: Bom dia, Tati, Cunhasque, tudo bem com vocês?
0: Tudo bem, Lúcia.
13: Aqui tudo bem. Então, no café da manhã, eu acho que não pode faltar um cafezinho com um pãozinho, um queijinho ou até um ovo batido, que é uma delícia. É, pepitas. É, quero agradecer também a presença de vocês ontem aqui na minha casa para entregar a cesta do Munho Alegria. Adorei a cesta, muito bom. Muito obrigada a vocês e ao casal do Munho Alegria que veio até a minha casa. Agradeço. Tudo bom para vocês. Abraços.
0: Obrigado, Dona Lúcia. Dona Lúcia foi a ganhadora da cesta do Munho da Alegria, que é sabor de felicidade. 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E quero agradecer, Dona Lúcia, o cri-cri que você deu pra gente ontem de presente, você e seu Zé. Então, nosso muito obrigado pelo carinho e atenção que vocês têm. A gente só fica triste porque não deu para ficar muito tempo, porque tá naquela correria e tal. Mas aí deu pra gente conversar um pouquinho e muito gostoso ter vocês todos os dias aqui. Feito?
3: Feito. 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
0: 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Tá chegando Eduardo Costa e já já tem mais horóscopo. Como que é?
3: Horóscopo.
0: Isso, foi isso que eu falei.

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6: 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O que dizem os astros para Leão, Virgem, Libra e Escorpião?
7: Leão. O dia pede atenção aos relacionamentos. Evite discussões e mal-entendidos, principalmente por falta de diálogo. Ouvir mais e agir com calma ajudará a manter a harmonia. Não vá mexer no celular do maridão que vai dar BO, hein?
8: É, e o maridão presta atenção, né? Conversa tudo direitinho. O que é da amante, o que é da mulher.
7: Hoje é um bom dia para organizar a rotina e cuidar da saúde. Só evite se sobrecarregar com cobranças ou entrar em discussões no trabalho, principalmente se você for CLT, hein? Mantenha o foco e faça uma coisa de cada vez.
8: É, Virginiano, o dia vai ser de tédio hoje, tá? Então segura.
7: O dia pede equilíbrio. Evite exageros e a vontade de impor suas ideias, principalmente em momentos de lazer ou em projetos pessoais. Com calma e bom senso, tudo tende a fluir melhor.
8: É, nem todo mundo consegue virar a noite e trabalhar, tá?
7: O dia pode trazer emoções ligadas à família e ao passado. Evite agir por impulso e procure conversar com calma para evitar conflitos. Paciência será essencial para manter a harmonia. Ó, escorpiano, não ressuscite uma briga lá de 2018 só porque lembrou dela ali na hora do banho, tá? Eu sei que teu coraçãozinho é assim, eu sei, eu te conheço.
8: Então calma, Tatiele.
7: Oxi!
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9: Bora, gente, vamos lá, direto e reto, ouvindo essa galera, Tatizinha.
11: A Marli da O Cortivo, bom dia, galera, parabéns pela nova programação.
9: Obrigado, Marli.
11: Que não pode faltar, ai meu Deus do céu, aí é cruel. O que não pode faltar é fósforo e luz pra acender o fogão pra fazer o café.
9: Mas
11: sem
9: de novo?
11: Isso, nada feito. Ainda tá sem, Marlin?
9: Meu Deus, gente. O que tá acontecendo?
11: Confirma aí pra gente se ainda tá com o B.O., Marlin.
9: Ah, eu tô chateado já, gente. Que loucura.
11: O João Donizete... Gostaria de participar do sorteio da Pepita e do sorteio do Bingo também.
9: Boa.
11: O que não pode faltar no meu café da manhã também é o café.
9: É o café, boa, tamo junto.
11: Um abraço pra vocês e sempre na escuta da Rádio Jornal.
9: Valeu, João, tamo junto.
11: A Islanda.
9: Fala, Islanda. Dia,
12: bom dia, Alessandro, bom dia, Taisé. Tudo de bom?
9: Tudo bem.
12: Programação. Pepita embutida defumada.
9: Ah, aí sim.
12: Bom dia, abençoado para vocês. E o café da manhã não pode faltar o café, o leite, o pãozinho e tudo mais.
9: Boa.
12: Sair do serviço para vir aqui em casa, senão não pega.
11: Ai, ai,
12: quero
11: ai.
12: Borboletas.
11: O da Islana é o básico de sempre, né?
9: Isso.
11: O Sidão mandou uma carinha aí de chorando de rir.
9: Boa, Sidão. Tamo junto. Tô rindo também.
11: Interpretei assim, Sidão. Uh-huh. Se não for assim, já era.
9: É.
11: A Dominique, não pode faltar o café com leite e o pão com doce.
9: O pãozinho com doce, aquela geleia, aquela chimia.
11: Oh, coisa boa, hein? A Ivone, quero participar do sorteio da Riff da Pepita. Não pode faltar no café da manhã o pão francês e aquele café com leite. Ai, eu confesso que tá me dando vontade, hein?
9: Café com leite, bom, hein? É, tentaram fazer um café hoje pela manhã aqui, associação de Tatiele e Luiz Henrique, mas não colou muito, não. Parecia petróleo.
11: Ah, o Andrezinho que era o responsável pelo café, daí o Andrezinho agora vem só de tarde.
9: Tá fazendo falta, André, quer dizer, o café do André tá fazendo falta.
11: Ó, pelo menos fizemos um trabalho coletivo.
9: Isso.
11: Tá vendo, né?
9: Iludiram o patrão achando que ele tinha encontrado petróleo, era o café da parte do Luiz.
11: Pensa num café remendado, gente, meu Deus do céu. Logo, logo eu volto com mais participações.
9: 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Bora! Vamos que vamos? Então vamos, gente. 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Vamos lá, Marília Mendonça, Bruno Marrone, o que que dá nessa mistura?
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9: Dá isso aqui, ó, Pedrada. Transplante.

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3: 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Signos do zodíaco. O que dizem os astros para Sagitário, Capricórnio, Aquário e Peixes?
4: Sagitário. Cuidado com a forma de se comunicar hoje. Evite exagerar nas palavras ou criar expectativas altas demais. Falar com calma e ouvir os outros ajudará a evitar conflitos. Ou seja, fica quieto. Capricórnio. Atenção com o dinheiro hoje. Evite compras por impulso ou gastos motivados pela emoção. Antes de abrir a carteira, pense se a compra é realmente necessária. Pro Capricórnio, isso é fácil. Mão de vaca. Hoje você vai querer mostrar o seu valor, mas cuidado para não parecer arrogante. Respeitar a opinião dos outros e agir com humildade ajudará a evitar conflitos. O dia é favorável para refletir e cuidar das emoções. Só evite criar expectativas irreais ou assumir mais responsabilidades do que consegue. Vá com calma e respeite o seu tempo.
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4: Bora, gente, ó, tá chegando notícia da hora com o Luiz Henrique, já a gente traz aqui a sua participação, a sua interação, então não sai daí, participou já? Manda aí, interage com a gente, bora!
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6: Na Jornal, 9:04.
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6: 14ª Conferência Municipal de Saúde aprova 65 propostas em São Miguel do Iguaçu.

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1: Quinta-feira, 2 de julho de 2026, estamos no inverno brasileiro. 104 informa. 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A 14ª Conferência Municipal de Saúde, realizada em São Miguel do Iguaçu, reuniu dezenas de participantes para debater o futuro da saúde pública. Ao todo, 65 propostas foram aprovadas e passam a integrar o Plano Municipal de Saúde. Durante o evento, também foram eleitos os novos representantes do Conselho Municipal de Saúde, fortalecendo o controle social do SUS.
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1: Após vencer o Cascavel por 2-1, o Grêmio segue em preparação durante a pausa para a Copa do Mundo. Neste sábado, enfrenta a Chapecoense em Sinop, no Mato Grosso. No dia 12, encara o Cruzeiro, em Brasília. Já a volta ao Brasileirão está marcada para 17 de julho, contra o Mirassol, fora de casa.
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1: Vem aí a terceira festa do Migrante São João Batista Scalabrine. É neste domingo, no bairro Novo Mundo. Às 9h45, Santa Missa. Em seguida, delicioso almoço com costelão, churrasco e copa suína. À tarde, leilão, bingo e o grande sorteio da rifa com 4 motos elétricas. Terceira festa do Migrante é neste domingo. Participe!
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16: Bora, gente! Esse é o Papo 104. A partir de agora, ao vivo, das 8 até as 10 da manhã, a gente segue, hein? Vamos seguir nas 11 ao meio-dia, depois do Padre Reginaldo Manzotti. 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E ó, qual a marca? Participe da nossa interativa que está perguntando o que não pode faltar no café da manhã do brasileiro. Seu café da manhã, hein? 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Tem mais a rifa, Tatizinha.
17: A rifa lá da comunidade Novo Mundo, hein? Porque domingo tem festa. Então, se você quer concorrer à rifa, responde a nossa interativa e acrescenta a palavra rifa.
16: Boa! E lembrando a nossa promoção, qual a marca vai te dar 1 quilo de linguiçinha de pernil da Pepita Embutidos e Defumados todos os dias? 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Ô, Tatizinha, galera participando.
17: A Denir, não pode faltar um café com leite.
16: Aham.
17: E comer uma tapioca com leite condensado.
16: Nossa!
17: Aí é bom, hein?
16: Aí é Hotel Beira Mar, né?
17: A Marlene, bom dia, dupla maravilhosa.
16: Bom dia, Marlene.
17: O que pra mim não pode faltar no café da manhã é o café com leite.
16: Café com leite.
17: Torrada.
16: Torrada.
17: Salame defumado da Pepita.
16: Ah!
17: E queijo zero lactose.
16: Opa, legal.
17: O Ademar Stanger, bom dia. Com esse tempo fechado, o café está assim. É, amendoim.
16: Amendoim.
17: Salame da Pepita.
16: Ó, oh, bom,
17: mandou,
16: hein?
17: Mandou foto.
16: É delicioso esse salame, falar a verdade.
17: E o melhor café do sul do mundo... Porque está servido numa caneca do Grêmio. Aí, esse é bom, hein, Ademar?
16: Engasguei aqui.
17: Esse café tá top.
16: Uh-huh.
17: O Claudecir, no meu café da manhã, não pode faltar um café com leite.
16: Uh-huh.
17: Adorei o programa do horóscopo com um comentário junto. Parece o futebol com o VAR. Ai, Claudecir!
16: Ai, gente do céu, ai.
17: Quero participar aí dos sorteios.
16: Boa! 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
16: 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Vamos lá, então. Papo segue por aqui com César e Paulinho. Essa aqui, ó, é mais uma pedrada.
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16: Bora, gente, vamos lá pra tua participação, galera, mandando o seu recado, Tatizinha.
17: Bora com ela, com a Neide.
18: E Tatizinha, cunhaça.
17: Bom dia. Yeah.
18: Toma um café com leite de manhã cedo.
16: Delícia, hein?
18: Só um café com leite, só se tem risoto pra mim acompanhar na mesa, senão não.
16: Uhum.
18: É, meu marido sai cedinho também, né, sai 6 horas da manhã. Daí ele come alguma coisa, mas eu não. É em pepita, é embotida e defumada.
16: Boa!
18: Daí eu queria participar do sorteio da capela lá da festa dos imigrantes lá, beleza? Tá,
16: tudo junto.
18: Coloca uma musiquinha pra nós aí, vocês fazem a escolha, pode ser qualquer uma delas.
16: Tá bom.
17: Fechou.
16: Tá,
18: se for atendido, desde já agradeço. Deus te abençoe a todos nós.
17: Beijo, Neidinho, um abraço pra você.
19: Bom dia, meus amigos queridos, meus amores, Alexandre e Tatizinha.
17: Bom dia, dona Nadira.
19: Ah, no café da manhã, às vezes é um pão francesinho esquentado na... quando não... esse frio que não dava pra fazer pão. Ou se tem bolo de fubá, um pedacinho de queijo.
17: Ai, delícia.
19: E um bom café com leite. E gostaria de participar do sorteio. Se der pra participar dos dois, tudo bem.
17: Dá.
19: E se não, pode ser?
16: Claro que dá.
19: Da rifa. Das cartelas, da rifa.
16: Boa.
19: E se der pra participar dos dois, tudo bem. Tá, adoro combinado. Vocês.
16: Obrigado.
19: Tava tomando café e entrou de novo ali, que eu tava tratando os bichinhos. Eu falei, meu Deus, olhei na parede, no relógio, falei, será que já é 11 horas? Mas tudo bem, adoro essas duas pessoas incríveis que cedo estão trabalhando. Aí é beleza.
16: Que susto.
19: Aí o Brasil vai pra frente com essas duas pessoas incríveis, maravilhosas. Obrigado, que Deus os abençoe grandemente.
16: Beijo.
19: Pepita, defumados e embutidos. Não pode faltar em nossas casas, de jeito maneira.
16: É isso aí.
19: Meu netinho adora linguiçinha. Mas não pode ter aqueles nervinhos. Ele quer ver o meu netinho Otávio bravo, fazer uma linguiçinha pra ele assada e ele comer e ter aqueles nervinhos dentro, como tá tendo muito. Meu Deus. Mas a da Pepita não tem. Beijo, boa, beijo. Adoro vocês. Bom trabalho aí.
16: É carne de
19: pernil. Aqui não dá pra enxergar nem a casa dos vizinhos.
16: Uhum.
17: Beijo, dona Nadira. A Marileia, bom dia. O que não pode faltar no café da manhã é um bom cafezinho com leite quente, pão com nata e melado, bolacha. E aí, eu quero participar do sorteio também. Boa. A Cleide, não pode faltar banana e ovos mexidos e queijo branco. Boa. Uau, eu tava ansiosa por um café da manhã diferente, assim. Galera, ó, nada contra, mas tava muito normal. Eu tava ansiosa, assim, por uma banana, um cuscuz, o que mais? Delícia. Ai, uns negócios diferentes, assim. Aí é bom, né? A dona Maria, um abraço pra vocês, bom dia. E aqui tá tudo molhado de novo.
16: Meu Deus.
17: A Alaides, bom dia vocês dois.
16: Obrigado, bom dia.
17: Como faço pra terminar o meu serviço só dando risada com esses dois? Tá difícil, mas é isso. Só faz bem a nós, os ouvintes de todos os dias. Obrigado. Começar o dia sorrindo. Obrigada, Rádio Jornal. Ai, coração... que bonitinho!
16: Você não está vendo, mas eu tô fazendo um coraçãozinho daqui.
17: Obrigada, Laídis. Obrigada pelas palavras, tá? Um abração pra você também. E obrigada aí pelo feedback, tá? Sempre muito especial. A Terimota.
0: Bom dia, Tati. Bom dia, Pinhasque. Tudo de bom pra vocês. Que Deus abençoe vocês.
16: Obrigado.
0: E todos os ouvintes da Rádio Jornal 104.1. O que não pode faltar no meu café da manhã é o café e pão. Amo pão. Um creme de leite. É, bolacha, já nem gosto mais, porque já tô enjoada de tanto fazer bolacha. Inclusive, estou fazendo bolacha e salgado. É, pra entregar amanhã cedo. Seria pra entregar hoje, mas aí hoje não deu certo. Vamos entregar amanhã cedo. Eu estou no centro da cidade. Então, no meu café da manhã não pode faltar o café e um pãozinho. Pode ser um pão francês, um pão fatiado, um pão caseiro. É indiferente, mas tem que ter um pãozinho. E quero participar do sorteio, do embutidos e defumado e da rifa. E um ótimo dia abençoado para todos nós.
17: Boa. Abraço, Teri. Obrigada, hein? Ó, tem uma mulher aí, Teri, que faz umas bolachas que você não vai enjoar, tá? O nome dela é Terimota.
16: Boa.
17: As bolachas que o povo gosta.
16: É verdade, é boa mesmo, gente. Muito gostosa. 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Bora, gente! Tá chegando o sorriso lindo!
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5: Preço do boi gordo sobe mais de 4% no primeiro semestre desse ano. Excelente manhã, você conhece que Tatiele e aos ouvintes do Papo 104. O mercado pecuário fechou o primeiro semestre com alta no preço do boi gordo. Segundo o CPEA, a arroba teve valorização de 4,6%, passando de R$ 332 para R$ 347 na média. O maior valor foi registrado em abril, com uma arroba chegando a R$ 365, impulsionada pela menor oferta de animais e pela forte demanda internacional. 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Com informações, Luiz Henrique para 104.
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12: Bora, gente! Vamos lá, galera, participando já na reta final da segunda hora do papo. Lembrando, são 3 horas, hein? Das 11 ao meio-dia a gente está de volta.
13: Bora com a participação da Maria Inês.
14: Rádio Jornal, sou assusto desde 88, nos primeiros.
12: Olha só, que legal.
14: Escuta, tem um atleta de São Miguel do Iguaçu, o Alaor Júnior Cordari Marcelino, que numa peneira foi convocado para jogar em Maringá num
13: Vou vir aqui depois, Maria, já converso com você. A Sema Salame da Pepita Embutidos e Defumados, ela mandando aqui pra gente, quer participar. Boa. Do sorteio também. A Josiana, não pode faltar cafezinho com leite e um pãozinho fresco pra forrar o estômago. E claro, os remédios que devemos tomar diariamente. Ai, meu Deus do céu.
12: Que dureza.
13: Ah, Suzana, no meu café da manhã não pode faltar aquele pãozinho integral com ovos mexidos e café preto.
12: Boa.
13: A Neuza.
15: Bom dia, meus queridos. Tudo bem com vocês?
12: Tudo que bem. Beleza?
15: Pepitas embutidos perfumados. Boa. Quero participar do sorteio. Quero ver a música com a mãe nervosa. Feliz para todas as mães. Principalmente a minha que tá lá no céu. Se for atendido, eu agradeço.
12: Beijo.
13: Beijo, Neuza.
15: Bom dia, Tatinha. Eu tô tomando um cafezinho com leite, tomando 2 ovos cozidos e um misto quente na chapinha.
12: Opa!
13: Ai, eu adoro
15: isso. Eu quero participar dos 2 sorteios.
13: Beleza,
15: Neuza. É pepita e alguma coisa de fumar, tá bom?
13: Embutidos e defumados. Valeu, Nelci. Eu também. Eu amo misto quente. Ai, é bom demais.
16: Bom dia pra vocês aí da rádio. Um abraço. Eu sou vocês. Tudo bom pra vocês.
12: Obrigado.
13: Valeu, Nelci. Nelci Ferreira. A Maria Mercina. O que não pode faltar no meu café da manhã é o pão tradicional e um cafezinho.
12: Boa.
13: A senhorinha.
17: Bom dia, meus amigos. Pra mim, meu café de manhã é polenta, salpicada no fogo, no chapéu, polenta, da alegria, e um cafezinho com leite, e um ovo frito, junto com a polenta. Aí, pra mim, o café tá pronto. Eu quero participar do negócio lá. Eu não sei dizer, eu me esqueço.
13: É pepita, senhorinha. O Eloir.
18: Bom dia, Cunhasque. Bom dia, Tati.
12: Bom dia, Eloir.
18: Pra mim, o que não pode faltar é um café com leite, bem quentinho, e pão com salame, ou um reviradinho de feijão de
13: Nossa.
18: Manhã, assim, bem feitinho. Beleza pura. Ainda mais com a... uma linguiçinha da pepita misturada agora.
12: Opa!
18: Só que o pior é que falta, né? Não é sempre que tem. Tudo de bom pra vocês aí. Quero participar da rifa lá também.
12: Boa!
18: Beleza? Obrigado, tudo de bom.
12: Tchau, obrigado.
13: Valeu, Eloir, um abraço pra ti, hein? Rapaz, reviradinho de feijão de manhã.
12: É, pra começar com tudo, hein? 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Ficou top. Intervalo, gente. Não dá tempo mais nada. Intervalo já, já. Daqui a pouquinho tem o padre, hein? Padre Reginaldo Manzotti. Bora!
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12: Bora, gente, vamos lá, ainda dá tempo de mais algumas participações. Quanto no total aí, já tá pra fechar essas duas horas, só pra gente registrar?
13: 41 participações.
12: Meu Deus, obrigado, viu, gente? Obrigado de coração, tudo que vocês estão fazendo pela gente, tá?
13: E olha, as que não forem atendidas nessa hora aqui, depois do padre, a gente continua com o programa, tá bom?
12: Perfeito.
13: Podem ficar tranquilos aí que eu atendo todos vocês.
12: Bora.
13: Bora com ela. Cadê?
28: Cunhaque.
12: Oi.
28: Jerusalém, cidade de São Jorge. O nosso café de manhã é... Eu, mais da parte, eu tomo chá, porque o café não me faz muito bem. Mas tem de tudo um pouco. É queijo, é salame, é... tem de tudo um pouco. Banana. Café. Tem meu marido que é igual macaco. Se faltar banana na mesa, ele já tá pulando de quatro pés aí pra catar banana. Tem ovo cozido. E tô muito feliz de vocês estar fazendo esse programa agora de manhã. Porque a gente já era muito contente quando a Lu fazia o programa dela. Uhum. Mas agora com vocês aí, nossa... Tá muito bom demais. E toca uma musiquinha, aquela que vocês sabem que eu sempre gosto. A tá flor bom. Do meu jardim, se for possível.
12: Aham,
28: e um bom encaixar. Final de semana pra vocês. Que Deus ajude, que sempre seja esse casal aí que faz a gente feliz. E um abraço e queria participar do sorteio da pepita embutida, tá bom?
12: Tá aqui, dona Severa. Boa sorte.
13: Um abraço pra senhora. Alexandra, bom dia, seus lindos.
12: Obrigado pela falsidade.
13: O que não pode faltar no café da manhã... É o café.
12: É, ué.
13: E eu quero participar do sorteio da pepita também. A Maria Classen, o meu café da manhã tem que ter café com leite quente. Eu quero também participar aí dos sorteios de hoje. A Lúcia, bom... Essa é a Lúcia Spins, tá? Tudo certo com vocês dois?
12: Tudo certo.
13: Muita animação do programa de vocês.
12: Obrigado. Ah,
13: obrigada, obrigada. Meu café da manhã, o que não pode faltar? Café com leite, pão com nata e melado. Ai, aí é bom demais.
12: Top, né?
13: A Simone falando que não pode chotar o café com leite. O Davi Souza, hoje não vou falar muito, só bom dia.
12: Bom
13: Nossa,
12: dia.
13: Nossa, você já foi mais querido, hein, Davi?
12: Bom dia, o Davi levantou de mau humor hoje, né?
13: A Palmira, não pode faltar café e pão e margarina. Aí.
12: Boa.
13: E pra gente fechar essa rodada...
2: Minhaque, Tati, eu não sei se eu já liguei ali pra vocês ali.
12: Ixi.
2: Da pipita perfumada e defumada ali, ó.
12: É.
2: E eu quero participar do sorteio que ele tá.
12: Certo.
2: Que tem ali, que vocês falaram, né?
12: Sim.
2: Se eu não falei bem certo, completa ali pra mim,
12: completo.
2: Bota aí na rifa dessas coisas
12: tá
2: ali,
12: bom.
2: Tá? Certo?
12: Certo.
13: Ah, é que tem um antes.
2: Cunhaque, que é São Jorge Severo. O meu cafezinho, ó, é café com leite, uma bananinha, um pedacinho de pão, uma chimiazinha em cima. E se é possível, um ovo cozido junto pra comer,
12: bom.
2: Né? E
12: isso
2: também.
12: É bom.
2: Um reviradinho de feijão, né?
12: Top.
13: Nossa, e é demais, hein, seu Severo? Show de bola! E pra gente encerrar com 43 participações essas 2 horas...
12: Nossa senhora, valeu, gente! Obrigado,
3: hein? Bom dia, Tati e cunhado, que eu tomo café com puro. Eu como pão com nata e açúcar. Eu tomo café...
13: Um abraço, Leozão!
12: Valeu, Léo! É, esse aí é raiz, nata e açúcar. Gente, tá chegando o padre Reginaldo Manzotti. A gente já volta, hein? Depois do padre, às 11, a gente segue até o meio-dia, tá ok?
13: Terezinha Novelli, logo depois do padre, você pode mandar sua mensagem que aí eu te atendo, tá bom? Um abraço!
12: Combinado assim, já a gente volta, hein? Segura aí, bora!
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louvores se deem a todo momento ao Santíssimo e Diviníssimo Sacramento. Filhos queridos, quinta-feira, nós estamos em plena novena de São Bento, quarto dia. São Bento, livrai-nos de todo o mal. Nós estamos pedindo a Deus, aparte de nós, todo inimigo, toda a influência do mal em nossa vida e as brechas que deixamos para que o mal haja. Amado povo de Deus, eu quero saudar a todos. Saúdo a partir da Rádio Evangelizar, de onde tudo começa. As rádios irmãs, cujos nomes cito neste momento. Saúdo a você pela TV Evangelizar, sinal digital em todo o país, em várias cidades, canal aberto, pelo YouTube Padre Manzotti Oficial e também pelo aplicativo da Associação Evangelizar é Preciso e todas as plataformas digitais. Filhos queridos, povo amado de Deus, Jesus disse: onde dois ou três estiverem reunidos em meu nome, eu estarei no meio deles. Então, somos muito mais que dois ou três. Estamos reunidos em nome do Pai, do Filho e do Espírito Santo. Amém. Naquele tempo, entrando em um barco, Jesus atravessou para outra margem do lago e foi para a cidade. Apresentaram-lhe aí então um paralítico deitado numa cama. Entra na cena. O sacristão começou certo: faça um milagre, é o que vamos rezar depois. Faça um milagre em toda a minha vida. Veja, apresentaram-lhe um paralítico numa cama. Quem você apresenta a Jesus? Pensa agora, alguém que está na tua casa, numa cadeira de rodas, alguém que está com uma deficiência, uma falta de mobilidade. Senhor, olha esta pessoa. Eu continuo o evangelho que diz que, vendo a fé que eles tinham, Jesus disse ao paralítico: coragem, filho, os teus pecados estão perdoados. Então, alguns mestres da lei pensaram: este homem está blasfemando. Mas Jesus, conhecendo o pensamento deles, disse: por que tendes esses maus pensamentos em vossos corações? O que é mais fácil dizer: os teus pecados estão perdoados, ou dizer: levanta-te e anda? Pois bem, para que saibais que o Filho do Homem tem na terra o poder de perdoar os pecados, disse ao paralítico: levanta-te, pega a tua cama, vai para tua casa. O paralítico então se levantou e foi para casa. Vendo isso, a multidão ficou com medo, glorificando a Deus por ter dado tal poder aos homens. Vai rezando comigo. A dor está batendo no teu peito hoje. E às vezes não é só por nossos problemas, são problemas na família. São pessoas que nós gostamos, amigos, que estejam doentes, numa cama. Uma cama significa prostração, uma cama significa momento de recuperação, momento de fragilidade, momento de enfermidade. Chega perto de

0: Jesus, e diga: faça um milagre, Jesus. Nesta quinta eucarística, olha para a fé destas pessoas, Senhor, a necessidade que elas têm. O paralítico andar. O evangelho de hoje: um homem estava numa cama e estava paralisado, e Jesus diz com uma palavra forte: levanta-te, pega a tua cama e vai para casa. Jesus está dizendo para você hoje, Ele está entrando na tua vida. Ele, mais do que ninguém, sabe o que você está precisando. E por que você está me ouvindo hoje? Não é por acaso. Sempre me escuta, mas hoje o Evangelho está falando com você. Levanta-te, levanta desse sofá, levanta dessa mesa, levanta dessa cama, levanta deste estado de dormência na fé, levanta, põe-se de pé. Nós somos feitos para estar de pé, como Maria ao pé da cruz de Jesus, de pé. Levanta-te, toma a tua cama. Jesus, o teu nome tem poder. Clame comigo, cante comigo: Jesus, Jesus, o teu nome é poderoso, Jesus. Faça um milagre hoje, agora. Você que está na enfermaria, num hospital, você que tem alguém na UTI que vai visitar à tarde e os prognósticos não são bons, não são pelos médicos, mas você vai se surpreender hoje à tarde quando for na visita. Marque a hora agora, marque, olhe no relógio. Olha, hoje dia 2 de junho, você vai no horário de visita. Ontem estava de um jeito, hoje é outro quadro, porque o Senhor está lá, agindo na vida dessa pessoa. Grave o que eu estou te dizendo. Sacristão, fique atento, muitos testemunhos virão desta palavra de Deus e dessa palavra de poder que o Senhor está dizendo hoje. Faça um milagre, levanta-te. E é o que Deus está fazendo, mudando o diagnóstico, curando tumores, curando feridas, tirando as células cancerígenas. O Senhor está agindo neste momento porque Ele quer, Ele é misericordioso, Ele é bondoso. Faça um milagre, Jesus, em toda a minha vida. Faça um milagre, Senhor, e cure, cure. Fez o cego enxergar, o paralítico andar. Então, Senhor, é isso que mais nós te pedimos, Senhor. Muito mais, nós ouviremos falar. Muito mais, o Senhor está fazendo mais do que você está pedindo, mais do que eu consigo imaginar. A obra é dEle, a vontade é dEle, o querer é dEle. Jesus, pelas tuas santas chagas, dolorosas, gloriosas, muito mais milagres Ele fará. Hoje é para você. Se olhou no relógio, marcou, você vai testemunhar. Você vai testemunhar. Marque esse dia. Você vai gravar um áudio. 41-3221-6060. O programa só começou. Eu volto já, volte comigo.
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3: 10 e 10.

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6: 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Queridos filhos e filhas, você sabe, 10 da manhã, 10 da noite, tem reprise. Perdeu 10 da manhã, 10 da noite pela TV Evangelizar, mas também fica no YouTube Padre Manzotti. Inclusive, eu convido você a se inscrever no YouTube. Você acompanha, vê os vídeos, acompanha a experiência, mas faça uma delicadeza. Eu estou te pedindo com muito carinho. Pede para alguém, padre, como é que eu faço? Fulano, como é que eu faço para me inscrever no canal do YouTube? Vai lá, não é difícil não. É no passo a passo. Vai lá, se inscreva. Como é que faz? A gente vai até preparar um materialzinho no futuro, porque tem gente que quer fazer e não sabe. Mas eu pede para alguém te ajudar. Como se inscrever no YouTube Padre Manzotti? Porque aí você dá credibilidade à evangelização. Aquilo que é postado alcança mais pessoas. É por isso que eu insisto. Não é que eu fico atrás de números, mas é em vista da evangelização. Quero lembrar, dia 18 de julho eu estarei em Guarapuava. Dia 18 de julho em Guarapuava, 60 anos da Diocese de Guarapuava. 17 horas Santa Missa, às 18h30 um show de evangelização. Atenção Estados Unidos, por enquanto estou dizendo esses dois eventos, outros virão. Mas o que é certo, dia 15 e 16 de agosto, atenção Estados Unidos, eu estarei em Hudson, Massachusetts, Retiro Evangelizar é Preciso, Estados Unidos, no sábado, o horário das 8h30 às 5 da tarde, e domingo das 8h30 às 5 da tarde, é no Clube Português. Eu digo que todo ano eu estou nesse mesmo lugar, no Clube Português, dia 15 e 16 de agosto. As inscrições já estão abertas. Onde? As inscrições você faz no padrereginaldomanzotti.com.br, padrereginaldomanzotti.com.br.
0: missãoestadosunidos.com.br ou na Missão Estados Unidos, que o Instagram é @missão.usa. Dia 22 de agosto, estarei em Durham, em New Jersey, com momento de espiritualidade inabalável, com fé, a tempestade vai passar. É na escola, é uma escola. É uma escola, o horário é das 8 às 5 da tarde, dia 22 de agosto. Mais informação você tem nos canais que eu te falei. Filha de Deus, que a paz de Jesus esteja com você.
7: Amém. Sua bênção, padre.
0: Você fala de onde, filha?
7: Eu falo de algum lugar do Paraná.
0: Filha de Deus, de algum lugar do Paraná. O que está acontecendo?
7: Primeiro eu quero dar um testemunho e depois um aconselhamento, padre. Pedi um aconselhamento.
0: Tá bom. Você pode falar mais alto, por favor?
7: Posso, sim.
0: O que é o testemunho primeiro?
7: Meu testemunho é que eu fiquei por 7 anos alcoólatra, todos os dias.
0: Meu Deus.
7: Sou mãe. Tenho 2 filhos.
0: Certo.
7: Um de 28 e uma moça de 14.
0: É.
7: Quando entrei no alcoolismo, ela estava com 6 anos.
0: Sim.
7: Antes de entrar no alcoolismo, tive uma depressão profunda. Um diagnóstico de bipolaridade.
0: Certo.
7: Minha filha também.
0: Sim.
7: E entrei nesse maldito vício que eu já tinha já na adolescência.
0: Tá.
7: Mas ao me casar com meu esposo, que é o pai da minha filha hoje, eu parei e quando ela tinha 6 anos eu comecei a beber sem parar.
0: Entendo. Acolho. E aí, o que aconteceu?
7: E num dia 15 de outubro de 2023...
0: Olha aí, ela lembra o dia. Vai.
7: Eu fui liberta desse maldito vício.
0: Amém.
7: Num único pedido.
0: Sério, filho?
7: Porque eu não tinha vontade de parar.
0: É.
7: Eu só queria a morte.
0: Meu Deus.
7: Pra mim já estava tudo acabado.
0: Tá.
7: Tentei vários suicídios.
0: Certo.
7: E nesse dia 15...
0: O que aconteceu?
7: De outubro, eu acordei e vi minha filha viva em cima de uma cama depois de ter vindo de um dia de bebedeira com meu marido. Fui levá-la na catequese e na frente da igreja Deus falou, sua filha está viva por mim. Porque a gente não se lembrava como tinha chegado em casa, do trajeto, nem nada.
0: Entendo.
7: E eu falei com muito, muito, muita fé pro Senhor. Senhor, eu não quero mais a bebida na minha vida.
0: Pois
7: amanheceu
0: não.
7: O dia, eu não lembro mais do gosto.
0: Ô, filha.
7: Eu não tive abstinência.
0: Louvado seja Deus.
7: É como se eu nunca tivesse bebido.
0: Amém.
7: Eu posso ficar em lugares com bebida, eu posso ter festa, pode ter na minha geladeira.
0: Amém. Amém.
7: Amém.
0: Graça
7: amém.
0: Recebida.
7: Graça testemunhada.
0: Certo. E o aconselhamento, querida?
7: E o aconselhamento é que meu marido é alcoólatra.
0: É.
7: Estamos passando por grandes problemas no matrimônio. Inclusive, muitas brigas. E depois que eu parei de beber, como se eu tivesse ficado insuportável ao álcool da parte dele.
0: Tá.
7: Ele bebe diariamente, todos os dias que sai do serviço, vai direto beber.
0: Tá.
7: Quando volta, volta alcoolizado. Eu não tenho paciência e eu agrido ele.
0: Tá.
7: Tanto batendo ou com palavras ou
0: nossa,
7: amaldiçoando.
0: Ô, filha, não, não, não. Isso não é o caminho.
7: Padre, mas eu não aguento mais pedir para ele parar. E ele falou que ele não vai parar.
0: Filha, nada justifica a violência. Então, primeiro ponto, bater jamais. Isso inclusive é um crime. Bater, ou seja, por palavras, você, por mais que não tenha paciência, você não acha que ele vai amadurecer? Ele não, você não chegou num dia que largou? Ele não vai chegar?
7: Padre, ele gente já fez vários acampamentos. Ele fez um último agora, está com 20 dias e saiu muito, muito pior.
0: Vocês são casados?
7: Ele não aceita tratamento.
0: Não aceita?
7: Não. Ele não aceita que ele bebe, que ele é alcoólatra.
0: Tá.
7: Ele é um pai ausente, ele é muito trabalhador. Ele acha que é só apanhar comida dentro de casa e pagar as contas. Nunca deixou faltar nada. Nunca. Mas a ausência dele está matando.
0: E qual é a tua... O que, que teu coração está dizendo?
7: Meu coração está em dúvida.
0: Dúvida em relação...
7: Se eu devo continuar nesse matrimônio ou não.
0: Certo. Filha, se for para agressão dentro de casa, se isso continuar, é melhor separar. É melhor a separação de corpos do que teus filhos verem o que está acontecendo. Isso não é edificante. E só que do outro lado, ao você se separar, você não está jogando ele na sarjeta?
7: Ele escolheu.
0: Tá bom, entendo. Entendo. E você já falou isso para ele?
7: Já.
0: De separar, e como ele reagiu?
7: Ele fala assim, se você quer separar, vamos separar.
0: Entendo.
7: E ao mesmo tempo, ele chega bêbado, aí ele quer beijar, fala que ama.
0: É.
7: Para mim é difícil. Para mim tá muito difícil. Eu sei que eu tenho meus problemas mentais, minha filha também tem.
0: É,
7: mas está muito difícil. Eu estou tendo que tomar remédio para dormir, ou eu não tomo para me ver. Eu tenho medo dele me bater, porque aconteceu uma vez de eu bater nele, ele revidou.
0: Então, nessa altura do desgaste, não tem outro caminho, né? Não tem outro caminho. No momento, tentar que isso não se torne e acabe sendo um motivo de morte. Você sabe o caminho a tomar. Infelizmente, sabe. Que Deus abençoe e vamos rezar na sua intenção. Eu vou para o intervalo, eu volto já, volte comigo, povo de Deus.
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0: É um caso difícil, por isso a gente tem que rezar para que tenha o discernimento. Porque ao mesmo tempo, você percebe que é um histórico de alcoolismo. Alguém se regenerou, outro ficou. Só que o nível de agressividade me parece ser muito grande. Então, antes que aconteça uma morte, é preciso preservar a vida. Do outro lado, se percebe que se ele fez um acampamento, já fez vários, que mesmo ele não admitindo, lá no fundo ele quer sair, é uma linguagem subliminar. Tem algum aprisionamento, tem algo que está dentro dele que está impedindo ele de enxergar. Tomara que veja lá rápido. Só que este casal precisaria passar por um retiro de casais, um processo de amorização, de perdão, porque a história vem com desgaste matrimonial. Filhos queridos, eu não escolhi o texto. Eu vou, inclusive, lembrar, ontem foi dia 1º, nós fizemos 1 Coríntios, capítulo 6, de 12 a 20. Por que o senhor está falando isso, padre? Hoje, eu não escolhi o texto, mas tem a ver com a partilha que vamos ouvir, ou que acabamos de ouvir. Você vê o que é a providência divina. Bíblia aberta, cartilha de oração.
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0: 1 Coríntios, capítulo 7, versículo 1. Gente, eu não escolhi esse texto. Eu estou fazendo gradativo. Mas muito tem a ver com a partilha que acabamos de ouvir. Abra os ouvidos, dilate o coração. Agora, Paulo dizendo à comunidade de Corinto: vou tratar de assuntos a respeito do que vocês me escreveram. Qual a impressão? Impressão não. Ele está afirmando o quê? Certamente foram visitar Paulo e levaram alguns questionamentos. Levaram a ele alguns problemas que a comunidade está enfrentando. E ele vai responder neste capítulo. Vamos ver o que é. Vocês dizem que o homem faz bem em não casar. Vocês dizem que o homem faz bem em não casar, mas eu digo, já que existe tanta imoralidade sexual, cada homem deve ter a sua própria esposa e cada mulher o seu próprio marido. Provavelmente, na comunidade, estavam defendendo o celibato. Celibato no sentido a castidade, viver sozinho. Mas Paulo percebe, e Coríntios é uma cidade muito fogosa. É uma cidade, é verdade, de lugar de muita promiscuidade, imoralidade. Então Paulo diz, já que existe essa imoralidade, é bom que o homem tenha sua esposa e uma mulher tenha seu esposo, seu marido. O homem deve cumprir o seu dever de marido. Atenção, não é só casar. Não é só da igreja não, meu filho. De noivo, de terninho, com daminha. Não. Tem gente que casa, quer levar a vida de solteiro, quer ser Dom Juan da vida. Largue mão, seu infeliz. Não é assim que funciona. O homem deve cumprir seu papel de marido. E a mulher cumprir seu papel como esposa. A esposa não manda no seu próprio corpo, quem manda é seu marido. Assim também, não diga, epa, já escutei o sacristão e o coroinha aqui cochichando. Pode parar, porque não está falando, preste atenção no texto inteiro. A esposa não manda no seu próprio corpo, quem manda é o marido. Assim também, o marido não manda no seu próprio corpo, quem manda é sua esposa. Percebe? O respeito, então. Se um pertence ao outro, vamos falar nesse linguajar, tem que ter o respeito. Respeito de marido, respeito de esposa. Não se trata de um objeto sexual. Não adianta nada a pessoa brigar o dia inteiro, chegar à noite e querer transar. Opa, 10 horas da manhã, lamento, meu filho, lamento. Tem verdades que não tem hora para dizer. Você pega a televisão, tem umas baixarias fora de hora e ninguém fala nada. Então deixa eu falar o que a palavra de Deus está falando. Tem que ter respeito, o outro não é um objeto sexual. Respeito. Versículo 5. Que os dois não se neguem um ao outro. Paulo está estimulando a relação sexual. Que não se negue um ao outro, a não ser que concordem em não ter relação por algum tempo, a fim de dedicar a oração. Paulo está dizendo algo que pouca gente faz. Por exemplo, marido e mulher juntos, abdicar da relação sexual por um tempo, para poder rezar melhor, para poder ter mais intimidade com Deus. Mas que isso, preste atenção, Paulo continua, mas depois, preste atenção, devem voltar a ter relações, a fim de não caírem nas tentações de Satanás, por não poderem se dominar. Provavelmente, havia casais que faziam a separação de corpos em nome de penitência. Mas o perigo é, ao se afastar sexualmente, se torna presa do diabo. Olha o que Paulo vai dizer, ele tem coragem de falar essas coisas. Ele entra na vida do casal. Paulo era um celibatário, mas ele orienta assim, que os dois não se neguem um ao outro, marido e mulher, a não ser que concordem em não ter relações por um tempo, a fim de se dedicar à oração, mas depois devem voltar a ter relações, a fim de não caírem nas tentações de Satanás, por não poderem se dominar. O autodomínio, como é importante. Percebe que aqui não está colocando como negativa a relação sexual, não. Não está. Está dizendo que faz parte da vida conjugal. Eu diria que até está enaltecendo a importância marido e mulher terem uma vida marital. Só que tem que ter respeito, sensibilidade. Gente, porque é o corpo do outro. E é uma coisa tão íntima, que se não houver o dia na vida, carinho, admiração, não, nunca deixe perder a admiração. Mulher, não deixe teu marido perder a admiração por você. Marido, não deixe tua mulher perder a admiração por você. Admiração do carinho, admiração do zelo, admiração em todos os aspectos. Se perder isso, perde-se muito. Esta foi a leitura orante de hoje. Vai dar o que falar. Vai dar o que falar. Vida sexual. Eu vou para o intervalo, eu volto já. Volte comigo.
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4: 10:37. 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
12: 10:40.

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1: Diga ali, ó, o texto. Ah, padre, o programa é muito inteiro, a pessoa não vai escutar. Vai ter o recorte às 20 horas. É 20 horas, né, equipe? 20 horas, vocês estão vendo ali, ó. Pode jogar na tela. Entra a leitura orante. Aí eles vão fazer o recorte do tema de hoje, vida sexual do casal. Eita, padre! Sim, senhor! Precisa falar da vida sexual dentro do casamento, minha filha. Tem que falar, marido e mulher tem que conversar a ponto de perguntar, você está feliz sexualmente comigo? Ah, não tenho coragem. Não tem coragem? Aí depois, do nada me largou, do nada... Não, tem que conversar. Sexualmente, você está feliz comigo no matrimônio, mulher? Você está feliz comigo sexualmente no matrimônio, marido? Conversem, gente. Tire esse tabu. Tire esse tabu da vida. Não fique conversando com as coleguinhas, os coleguinhas. Conversa com quem é de direito. Não tenha vergonha de falar sobre isso. Deus abençoou. Deus fez o ato sexual e é bom dentro do matrimônio. É algo abençoado por Deus. Tenho dito, por hora. Maísa, que a paz de Jesus esteja com você.
2: Com o senhor também, padre. Bom dia.
1: Bom dia. De onde você fala?
2: Eu falo de Goiânia, Goiás.
1: Goiânia, Goiás. Como é que você me acompanha?
2: Então, padre, eu gosto muito de ver o senhor. Então, eu assisto ou pelo site, lá no ao vivo, que a gente clica lá no site, ou pelo app mesmo.
1: Tá certo, minha querida. Então, você vê que o padre às vezes fica... Não fico bravo. Eu fico enfático, né? Eu falo com as mãos, eu gesticulo, é meu jeito de ser.
2: É,
1: né?
2: Ótimo ver o senhor.
1: Tá bom, querido.
2: Aliás, padre, aqui na minha casa, eu não sei nem como o senhor não fica rouco de tanto cantar, porque a minha filha ama o senhor. A gente
1: Obrigado.
2: Tá todas as músicas.
1: Que bom.
2: Se o senhor um dia precisar de a gente substituir o backing vocal do senhor, pode chamar nós duas, porque nós sabemos todas as
1: músicas. Inclusive a nova Inabalável?
2: Inclusive a nova.
1: Ah, depois você podia gravar um videozinho e mandar para mim, tem um número que eu vou te passar para eu postar. Você faz?
2: Faço com ela, faço sim.
1: Tá
2: ela
1: bom.
2: Ama o senhor.
1: Eles vão passar um número aqui que eu esqueci, é onde eles mandam as fotos nas terças-feiras. Vai lá, Maísa.
2: Ô, padre, eu quero dar um testemunho de São José. Eu sempre faço todas as novenas junto com o senhor, porque eu assisto o senhor todos os dias. Aí eu comecei a fazer o cordão de São José. Eu fiz o do ano passado pelo meu esposo. Meu esposo teve uns 3 anos de depressão. Foi
1: Sim.
2: um período muito difícil, meu esposo Guilherme. E ele foi um período muito difícil, padre, até que a gente conseguiu o tratamento psicológico, psiquiátrico e de oração, né, padre? Nós somos casal equipistas, nós participamos há quase 11 anos das equipes de Nossa Senhora, o senhor deve conhecer.
1: Sim, claro.
2: Inclusive, a leitura orante de hoje foi muito falando dos casais, né?
1: Certo.
2: Então, foi bem compatível com as equipes.
1: Que bom.
2: E aí ele estava nesse período, ele ficou muito tempo desempregado, né, por conta da depressão também. E eu fui fazendo o cordão de São José, pedindo um emprego para ele e ele conseguiu.
1: Louvado seja Deus.
2: São José providenciou. Toca o sino, sacristão.
1: Louvado seja Deus, querida. Louvado
2: Padre.
1: Seja Deus.
2: Eu quero pedir oração para minha filha, Isabela.
1: A back vocal.
2: A back vocal.
1: Tá bom.
2: Ela está fazendo uns exames que a gente está investigando uma espinha bífida oculta.
1: Tá.
2: E a gente queria que o senhor rezasse por ela, por favor,
1: tá
2: pelo
1: bom.
2: Meu esposo, pelos meus familiares, pelos meus amigos da equipe de Nossa Senhora.
1: Tá bom.
2: Que inclusive, padre... Foi a minha comadre da equipe de Nossa Senhora, madrinha da Isabela, Cláudia e o César, que me apresentaram o senhor. Eles tiveram um testemunho muito lindo do senhor, que ele, há muitos anos, inclusive eles escreveram até no diário anual, teve um ano que teve pedindo testemunhos e ela escreveu o testemunho. Foi muito lindo, foi ela que me... que me apresentou o senhor.
1: Amém.
2: É uma alegria muito grande. É Cláudia e César.
1: Um abraço, Cláudia. Um abraço, César. Olha os frutos aí da evangelização.
2: Ô, padre, eu queria pedir um favor.
1: Pois não.
2: Eu quero comprar, eu e meu esposo queremos comprar o livro Inabalável e nós queremos comprar a primeira Bíblia para a Isabela. Mas a gente queria que o senhor autografasse. Como que a gente faz?
1: Então, filha, já que você me pediu isso, então eles vão puxar a linha. E aí você fala com eles, não é costume fazer isso não, mas você me pegou no ar ao vivo, aí eu faço a dedicatória e o pessoal dos produtos que evangelizam isso. Vão mandar para você, tá bom?
2: Tá bom.
1: Eles vão enviar para você produtos que evangelizam.
2: Compra por lá, a gente
1: então,
2: já comprou várias coisas, mas
1: tá
2: eu queria
1: bom.
2: Que o senhor autografasse.
1: Vou fazer isso, então anote o telefone para você mandar o back vocal ali do Inabalável.
2: Eu vou mandar.
1: 48-791-2787. Tá bom, um abraço, Deus abençoe, gente. Ó, equipe, organiza isso que eu prometi no ar e quero cumprir. Meu abraço a Maísa de Goiânia, Goiás, acompanha pelo site, arcebispo Dom João Justino Medeiros da Silva, da Arquidiocese de Goiânia. Solange, que a paz de Jesus esteja com você.
0: Amém, padre. Benção, padre.
1: Deus abençoe. Deixa eu só baixar um pouquinho o som aqui no meu ouvido. Vai lá, Solange, você fala de onde?
0: Eu falo aqui de Itaquera, São Paulo.
1: Itaquera, São Paulo. Como é que você me acompanha?
0: Eu acompanho da antena parabólica, canal 12.
1: Opa, parabólica digital, canal 12. Diga lá, minha querida. Antes que o sacristão tire a agenda do ar, a palavra é sua.
0: Obrigado, padre. Queria agradecer a Deus plenamente que eu e meu marido já tinha mais de 12 anos, a gente estava tentando comprar o nosso cantinho.
1: É.
0: E graças a Deus a gente conseguiu comprar, né?
1: Opa.
0: E graças ao pai. E também, e pelos três processos dele, padre, que está na justiça, até hoje eles estão recorrendo. Ele ganha, só que recorre, né?
1: Entendi.
0: E a gente está esperando essa graça para pagar a gente pra poder quitar essa dívida, né?
1: Entendi.
0: E tem outro também, padre, outro pedido que ele queria pedir é para um primo meu, que ele sofreu um acidente de moto sexta-feira.
1: Tá.
0: Ele mora na Bahia.
1: Como é que é o nome dele?
0: É Wesley Souza Santos.
1: Tá. Anotei. Então, primeiro, diga assim, obrigado, Jesus, pela graça recebida.
0: Obrigado, Jesus, pela graça recebida.
1: Amém, que é o seu cantinho. Inclusive, eu vou colocar as duas outras intenções, as causas na justiça e pelo Wesley Souza, tá bom?
0: Ô, padre, só uma coisinha. Eu queria te mandar uma foto. Eu fiz uma capela aqui em casa. Não é capela que fala é... Como é que fala?
1: Capela, oratório.
0: É, então. E eu queria tirar uma foto para mandar pro senhor. Tinha como eu estar fazendo isso?
1: Tem, filha. É naquele número que eu acabei de dizer. Anote ali. Acabei de dizer para outra filha. Para mandar foto.
0: Pega um pouquinho só.
1: Pega lá,
0: só
1: pega lá. Sacristão,
0: aí, padre,
1: tá bom, filho. O sacristão, segura um pouquinho aí que a mulher vai pegar uma caneta, homem de Deus.
0: Pera aí, padre.
1: Vai lá, minha filha.
0: Pode falar, padre.
1: 041.
0: 041.
1: 9.
0: Hã?
1: 98. 791.
0: Ah, tá ok.
1: 2787. A telefonista passa para a senhora. Deus abençoe, eu volto já. Volte comigo, povo de Deus, em plena novena. Música.

0: 10h50.
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6: R$10,53.
7: Dos de Minas, Minas Gerais. Filhos e filhas, você sabe que nós temos o livro Inabalável em todas as livrarias do Brasil. Adquira e presenteie as pessoas. Inclusive, eu quero lembrar, é um presente para você e para quem você quer que seja fortalecido na fé inabalável. Dai-me, Senhor, a fé inabalável de Jó. Dai-me, Senhor, a fé inabalável de Jó. E sempre tem orações. Mas, por exemplo, quantas vezes, estou lendo um trechinho, quantas vezes já ouvimos dizer coisas parecidas como foi vontade de Deus? Ou ainda, você precisa ter mais fé. Deus está te castigando, você está pagando alguma coisa. São palavras que ferem. O senhor concorda com isso, padre? Então leia Inabalável, por exemplo, na página 85. Você acha isso certo? Eu reflito isso. Como dizer para uma pessoa, você está sofrendo porque merece? Isso é cristão? Inabalável, respostas a questionamentos como esse em todo o Brasil. Escute esse testemunho, por favor. Ah, produtosqueevangelizam.com.br. Hoje até uma pessoa conseguiu de mim uma assinatura. Vai autografado. São Paulo, ah, se essa moda pega, hein? São Paulo, Padre Reginaldo, a sua bênção. Peço por meio dessa carta, venho por meio dessa carta contar o meu testemunho. Sou casada há 32 anos. Em 2019, descobri a traição do meu esposo com uma colega de trabalho. Só o fato que eles trabalhavam juntos no mesmo setor e de ele precisar sair de casa todos os dias para ir ao trabalho já me causava muita dor. Sempre tivemos um bom relacionamento, vivíamos em harmonia. Após a descoberta, ele dizia não saber mais o que sentia por mim. Me humilhou com palavras e me feriram muito. Diante de tanta dor, pedi a São José que providenciasse o melhor, e ele providenciou. Ela, esta mulher, foi transferida da empresa. Meu esposo insistia na relação, ele passou a bancar as despesas dela e acabou tendo muitas dívidas. Até que um dia disse para ele, amor sem dinheiro não é amor. Ela disse para ele, amor sem dinheiro não é amor. Eita! Foi preciso ouvir isso para que ele criasse vergonha na cara. Tô lendo, gente. Tô lendo a carta. Ela escreveu isso. Vou fazer o quê? Ela tinha metade da idade dele. Diante da tempestade, Deus nos uniu. Continuamos casados. Ele se arrependeu profundamente e reconheceu que eu não merecia ter passado por tudo aquilo. Confesso que a confiança foi quebrada. Quando me lembro de tudo o que aconteceu, ouço a voz do Senhor sempre falando, perdoa, filha, o perdão cura. Obrigado, Padre, por me ensinar a ser uma pessoa melhor e a colocar Deus no centro da vida. Graça alcançada, graça testemunhada. Tereza Maria, da cidade de São Paulo. Forte testemunho, hein? Misericórdia de Deus. Juntos, novena de São Bento. A cruz sagrada seja minha luz, não seja o dragão meu guia. Sai de retro, Satanás, nunca me aconselhes coisas vãs. É mal que tu me ofereces, bebe tu mesmo o teu veneno. A cruz sagrada seja minha luz, não seja o dragão meu guia. Sai de retro, Satanás, nunca me aconselhes coisas vãs. É mal que tu me ofereces, bebe tu mesmo o teu veneno. Ó glorioso São Bento, que sempre se mostrou compassivo com os necessitados, fazei que também nós, recorrendo à vossa poderosa intercessão, obtenhamos o auxílio em todas as nossas aflições, que em nossas famílias reine a paz, a tranquilidade, e que se afastem todas as desgraças, sejam elas corporais, temporais, espirituais, especialmente o pecado. Alcançai, São Bento, do Senhor Deus Onipotente, a graça que necessitamos. Qual é a graça? São Bento, dai-nos a graça de, ao terminar nossa vida neste vale de lágrimas, possamos louvar a Deus e viver convosco no paraíso. Rogai por nós, ó glorioso Patriarca São Bento, para que sejamos dignos das promessas de Cristo. São Bento, livrai-nos do mal. São Bento, livrai-nos da inveja. São Bento, livrai-nos do medo. São Bento, livrai-nos do pecado. O Senhor esteja convosco. Ele está no meio de nós. Abençoai, Senhor, a água, a roupa dos enfermos, as fotos de família. Abençoai os remédios e aqueles que mais precisam da vossa infinita misericórdia, por intercessão de Nossa Senhora do Carmo, São Pio de Pietreutina, nos méritos das Santas Chagas, em nome do Pai, do Filho e do Espírito Santo. Amém. E eu me despeço com o clipe Inabalável. E se inscreva, YouTube Padre Manzotti, oficial. 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
11: Na rádio que faz amigos, 11 horas e 1 minuto.
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0: Da Escola Municipal Geraldo Caldani, em São Miguel. A atividade reuniu cerca de 25 participantes, entre estudantes, professores e integrantes da comunidade, e faz parte do convênio Linha Ecológica, Educação, Cultura e Sustentabilidade, desenvolvido em parceria com a Itaipu Binacional. Além de conhecer a história do grafite e aprender técnicas da cultura urbana, os participantes produziram um mural coletivo com mensagens de prevenção ambiental e elementos que representam a identidade da escola.
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0: Portugal e Croácia se enfrentam nesta quinta-feira às 8 da noite em Toronto, no Canadá. Valendo, claro, a vaga às oitavas de final da Copa do Mundo. Portugal avançou em segundo lugar no Grupo K, enquanto a Croácia foi vice-líder do Grupo L. Quem vencer encara a Espanha ou a Austrália na próxima fase.
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0: Vem aí a terceira festa do migrante São João Batista Scalabrine. É neste domingo, no bairro Novo Mundo. Às 9h45, Santa Missa. Em seguida, delicioso almoço com costelão, churrasco e copa suína. À tarde, leilão, bingo e o grande sorteio da rifa com 4 motos elétricas. Terceira festa do migrante é neste domingo. Participe!
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6: 17 graus em São Miguel do Iguaçu.

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3: Bora, gente, você já embarcou nesse busão que... Ó, o busão passou às 8 da manhã, quem chegou, chegou, né? Gente, se você não embarcou ainda, não pegou a sua passagem, bora, vamos juntos, seguimos até o meio-dia, hein? Rapidão agora, hein? Acelera aí, bora, bora, quem não participou ainda... Agora, se você participou lá nas 8 da manhã, das 8 às 10... Você participou, tá tranquilo, tá de boa. 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Bora! Vamos que vamos! Ó, lembrando, tá valendo um quilo de linguiçinha da Pepita, Embutidos e Defumados. Lembrando, sexta-feira é o sorteio da grande sexta, que vai ter salame, vai ter porco a passarinho temperado, panceta, torresmo, banha suína, vai estar demais, tá bom? Gente, e para falar tudo isso, para destacar que quem participar da nossa interativa, você lembra da interativa lá da primeira parte, Tatizinha?
4: A interativa é, como chegamos cedo, né? Era sobre café da manhã. O que não pode faltar no café da manhã do brasileiro, hein?
3: O que não pode
4: Porque,
3: faltar?
4: Porque, assim, do almoço a gente estava acostumado, né? Saber o que rolava nas panelas.
3: Isso.
4: Agora a gente quer saber do café da manhã de vocês.
3: É verdade.
4: O que vocês servem pra gente, hein? Manda aí no nosso WhatsApp, 356-510-33, pra você participar, pra você interagir aqui. E aí, se você quiser concorrer aos prêmios... Manda aí pra gente Pepita e Rifa, que aí você estará concorrendo, tá bom?
3: Bora lá!
4: As participações você pode mandar no 356-510-33.
3: Isso.
4: E a Zuleide tinha mandado aqui pra gente.
3: O que, que a Zuleide
4: falou?
3: O café
4: da manhã não pode faltar uma mistura boa, café com leite, pão, bolo de

0: fubá com o fubá do moinho da
1: Lívia. Ah!
0: Isso porque ontem ela mandou foto aqui pra gente que ela fez bolo de fubá.
1: Ah, que delícia, hein?
0: Ela fez.
1: Boa.
0: Bolo de fubá. 356-510-33, ó, estou ansiosa esperando a sua participação.
1: 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Banda Universitária abrindo esta sequência. E já já a gente volta com a sua participação. Não, sai daí, hein?
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2: Paraná realiza primeiro embarque de caqui para Costa Rica. O nosso estado marcou um feito histórico na fruticultura, com o primeiro embarque comercial de uma tonelada de caqui Fuji para Costa Rica. A carga saiu de Porto Amazonas, nos Campos Gerais. A exportação abre um novo mercado para a fruta brasileira e reforça a qualidade, além do padrão sanitário da produção paranaense. 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Com informações, Luiz Henrique para 104.
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2: Bora! Vamos lá, galera participando, mandando o seu recado. 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
2: 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Bora lá ouvir então, Tatizinho.
3: A dona Maria, ela fala que o café dela é café com leite.
2: Boa.
3: Pão integral e banana.
2: Uhum. Banana. Boa, hein?
3: E o Zé, o seu José Classe, rapaz, tá melhor que o meu almoço, hein? O meu café da manhã é virado de feijão.
2: Nossa, que delícia, hein?
3: Com torresmo.
2: É almoço. Ô, seu Zé, isso é almoço, gente.
3: Ô, louco, seu Zé, aí eu dou valor, hein, pra
2: Mas
3: esse
2: que
3: café
2: que tem?
3: Da manhã.
2: Tem uma roça de mandioca pra carpir, gente? Isso aí...
3: Mas a regra continua valendo, tá? Pra esse programa que a gente tem que reforçar nas duas primeiras horas lá também. E você pode participar, porque aqui no... Em dia não.
2: No Papo 104. Ó, deixa eu te ajudar.
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3: Ouvimos e não...
2: Julgamos. Com certeza.
3: Eu só fiquei com uma inveja santa.
2: Ah, meu Deus, é uma delícia, né? Porque virado, olha, vou falar um negócio.
4: Bom dia, meu filho. O que não pode faltar no café da manhã, pra mim?
2: Ah, o quê?
4: É, tapioca.
2: Gostoso também, né?
4: Pãozinho tourado com sementes. mix de semente, um ovo frito e um chá, porque eu não tomo café. Tá bom?
2: Tá bom.
4: Fritas, embutidos e defumados. Rifa!
3: Rifa,
2: bom não, tá ótimo, né?
3: Abraço, Janete. Um abraço também pra Maria. Mandou aqui pra gente. Bom dia.
2: Bom dia.
3: O Hélio, não pode faltar no café da manhã uma fatia de pão.
2: Fatia de pão, pra começar, né?
3: Muito bom dia.
2: Muito bom dia.
3: Não pode faltar um melado no pão.
2: Ai, coisa gente, boa,
3: que melado. Delícia, melado.
2: Você,
3: né,
2: gosta de melado, aquele mais firme ou aquele mais mole?
3: Eu gosto de mais mole. Aí sabe o que faz? Pega e coloca leite fervendo no melado. E aí ele fica cremoso.
2: Nossa, gente, isso é bom, hein?
3: Não sei
2: isso é bom.
3: Se alguém mais faz assim. Alguém mais coloca leite fervendo no melado? Ai, é uma delícia, né?
2: Cara, eu acho melhor que achocolatado. Muito bom.
3: Aí é difícil.
2: Não,
3: meu lado infantil não é... Não, mas melado é bom, melado é bom.
2: Muito bom.
3: O seu Ari, o nosso café da manhã, não pode faltar café com leite, pão, queijo, salame e uma cuca caseira. Ai, seu Ari!
2: Cuca caseira. Eu tô vendo até aquela farofinha de açúcar, sabe?
3: Ai, é bom demais, né? Mas detalhe, caseira.
2: Então...
3: Eu nunca fiz uma cuca.
2: Ele sabe que...
3: Acho que eu tenho que aprender, né?
2: Eu quero mandar um abraço pro seu Antoninho, que lembrei dele. Seu Antoninho, lá de Serranópolis. Ele... acho que é a sogra dele ou a mãe dele?
3: É a sogra dele.
2: A sogra dele. Um dia eu fui gravar um material de água. Gente, faz anos, mas olha a minha lembrança. Ela serviu uma cuca pra nós. Dessa que a gente tá falando, bem caseirona. Só que o que me pegou foi erva doce, cara. Erva doce... Aquilo me fez voltar pra casa de volta.
3: Não, mas sabe outro detalhe?
2: Muito.
3: Ela...
2: Como
3: eu não
2: fica
3: sei
2: bom,
3: falar, véio. Me perdoem, mas ela fazia o fermento com a batata.
2: É como fermento é? Caseiro, fermento,
3: fermento caseiro. Fermento
2: caseiro,
3: é isso que deu também.
2: Não, mas aquele... O saborzinho da erva doce, meu Deus.
3: É o conjunto de tudo. Ah, eu tenho que aprender a fazer cuca. Algum dia eu
2: Vai lá que eu já tô...
3: Fica resenhando, depois falta tempo. A dona Flávia, não pode faltar café com leite, pão e aí ó, quer participar da Pepita.
2: Boa.
3: A Maria Inês, não pode faltar café com leite e a Rádio Jornal com companhia. Aí é só bênçãos. Vou encerrar essa rodada?
2: Pode.
3: Pode ser?
2: Fechamos? Essa, eu achei que ia falar mais uma, né? Mas tudo bem.
3: Mas posso falar também.
2: Então fala mais uma.
3: Ai, Eliette, essas coisas não podem fazer.
2: O quê?
3: Ela mandou uma foto do almoço dela.
2: Sim.
3: Gente, tem batata assada com frango, tudo na mesma forma, sabe?
2: Nossa, bom.
3: Ai, tá com aquele corinho assim, ó, douradinho, sabe?
2: Top demais.
3: E aí não pode faltar café com leite e um pãozinho com cream cheese.
2: Nossa!
3: E doce de leite e um pão de queijo quentinho.
2: Chiques.
3: E aí ela tá pedindo a música Toca aí Mulher Maravilha. Você é uma Mulher Maravilha fazendo esse franguinho aí?
2: Nossa, gostei de conhecer você. 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Gente, vamos ouvir música? Marília Mendonça agora pra continuar, bora! Vamos que vamos, hein?
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2: É isso aí!
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2: Ela e esse trio, hein? Parada dura. Aceita, que dói menos.
5: Conta pra mim sua história.

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5: Olha, na abertura do mercado agropecuário nesta quinta-feira, a soja ganhou um real, hein? Subiu para R$114 a saco. O milho está em R$51 e o trigo em R$70. Mercado comprador Lar Cooperativa. Boi gordo Nelore está saindo a R$ 335,30 e vaca gorda Nelore a R$ 301,50. Ambos arroba. Bezerro Nelore de desmame está saindo a R$ 15,36 o quilo vivo. Frango a R$ 4,76 e suíno a R$ 4,66, ambos o quilo vivo. Tilápia a R$ 8,75 o quilo e leite a R$ 2,75 o litro. As informações e os preços são do Centro de Estudos Avançados em Economia Aplicada, o CPEA.
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5: É isso aí, é verdade. Gente, vamos lá. Papo 104, seguido quase que eu falei o indício. Ai, vamos atualizar aí, gente. O que vocês estão achando? Tá começando das 8 até... Agora o Papo 104 começa das 8 até as 10, depois do padre, das 11 até o meio-dia. Vamos lá, ouvir essa galera, Tatizinha.
10: A Terezinha...
11: Oi, bom dia. O café da manhã que não pode faltar, que eu como todo dia arroz com ovo.
5: Arroz com ovo?
11: Quero participar da pepitas, embutidos e defumados.
5: Boa, hein?
10: Caraca!
5: Carboidrato, proteína, completão, hein?
10: O Sidão, rapaz, Sidão mandou uma foto falando uma lenha.
5: Sidão.
11: Aí, Tati, ó, fazendo uma costelinha de porco com pedrinha de milho aí, ó. Uma batatinha frita. Uma costelinha de porco bem fritinha.
10: Ai, Sidão.
5: O Sidão é debochado, né?
10: Pelo amor de Deus.
5: Sidão, agora eu vou te pegar com a cinta, tá? Só pra você aprender. A não ser que você me chame e come essa costelinha. Aí é outra coisa.
10: É outra história. A Sônia, como uma boa mineira que sou, não pode faltar o cafezinho preto bem forte e o queijo.
5: Boa, café preto bem forte e queijinho. Delícia, hein?
10: Ai, gostoso.
5: Gosto também.
12: Conhece, bom dia,
10: bom
12: tudo
10: dia,
12: bem?
10: Ana, tudo bem?
5: Tudo bem, Ana?
12: Que tá tudo certo.
5: Que bom.
12: Então, aqui em casa, o nosso café da manhã...
5: Qual é?
12: É o café com leite, né? Ah. Cafezinho com leite, não pode faltar.
5: Gostoso.
12: O pão caseiro, eu faço pão caseiro, às vezes eu compro francês. É, pão, queijo, salame, mel, requeijão.
5: Tudo de bom, hein?
12: É isso aí, às vezes um doce de leite.
10: Ai, delícia.
12: É isso aí que a gente come de manhã, no café da manhã. Tá bom?
5: Tá bom.
12: Um abraço pra vocês, tudo de bom, fiquem com Deus, beijo.
10: Beijo, Ana, obrigado pela sua participação. O Expedito, quando eu era pequeno, faz tempo, hein? Quando eu era pequeno, a mãe pedia, quer pão com salame? E eu não quero pão sozinho. Eu não, eu quero pão sozinho.
5: Tá difícil traduzir aí?
10: É que eu não entendi, ó.
5: Não quero comer pão sozinho.
10: Pode ser?
5: É, não quero.
10: Eu queria interpretar, interpretei tudo errado. Uhum. Ah, Expedito, me desculpa.
5: Vai, ele quando era criança, não queria comer pão sozinho. Só que do vindo do Expedito tem que ter um cuidado, né?
10: É, daí eu... Ah, Expedito, errei tudo aqui, me perdoe. Mas ele, a mãe dele pediu se ele queria pão com salame, ele falava, não, quero pão sozinho.
5: Quero pão com salame, não. Ele não sabia o que era salame. Ele falou, quer o pão com o salame? Não, eu quero pão sozinho.
10: É.
5: Porque se ele soubesse que era salame, ele falava, não quero pão, quero salame.
10: Ai, perdido.
13: Bom dia.
5: Bom dia.
13: No meu café da manhã não pode faltar, primeiramente, café com leite, mas o leite tem que ser bem quente.
5: Ai, bem quente.
13: Não pode faltar pão.
5: Nata. Bom.
13: Eu adoro nata no pão e melado.
5: Sabe
13: não
5: que eu...
13: sou de fazer essas misturas, assim, com ovos, com queijo, só...
5: Pesado, né?
13: É, o meu café é só assim mesmo. Uhum. Às vezes uma bolacha caseira. É esse o meu café da manhã.
5: Ó, eu gosto
13: da... Pepitas, embutidos e defumados.
5: Hein, Da nata, do jeito que ela... Eu gosto da nata mais envelhecida, grossa e com a pitadinha de sal em cima. Do jeito que ela falou do pão ali. Minha alma, fica muito bom.
10: É bom, mas não concordo.
5: Ai. Ai, ai.
10: A Sônia, para o café da manhã... É polenta na chapa e pamonha com queijo.
5: Nossa.
10: Gente do céu!
5: Essa aí também, vai roçar um alqueire, né, amigo?
10: Rapaz, aí é bom, hein? E o seu Domingos disse que não tava fácil aguentar a gente 2 horas.
5: Agora?
10: Agora com 3.
5: Com 3. A sorte tem o padre do meio ali pra dar uma amenizada nos pecados, né?
10: Porque mesmo... por isso que tem o padre às 10 horas, seu Domingos. Pra manter o equilíbrio ali, entendeu?
5: Isso.
10: O Ivaldo, bom dia. O meu café da manhã é pão com salame. E uma xícara de café com leite.
5: Delícia, hein?
10: O Tilaco.
14: Bom dia, dupla.
5: Fala, Tilaco.
14: Aqui em casa, no café da manhã, não, pode, não é que não falta, mas como que tem? É um pão com melado, um pão com mel, um ovo frito, um ovo cozido, às vezes um sanduíche. O que tiver na frente, vai.
5: Aí, ó.
14: Aí, se tiver a linguicinha da... Pepita aí, melhor ainda. E o café pra mim tem que ser preto.
5: Preto, isso. Aquele gosto já cedo, né? Do cafezinho preto, top demais.
10: Ó, e sabia... o Tilaco tem um pacotinho de pepita aí que tá chegando, tá, Tilaco?
5: Ó, verdade.
10: Ele foi um dos ganhadores dessa semana.
5: Verdade. Já, a hora que chegar o caminhão pra entrega, né? Um abraço lá pro Celso e pra Elisange, já tá programado pra essa semana, a gente já faz o giro, porque como é perecível... E não dá pra congelar ela muito tempo, tá? Tem que deixar ela ali pra você já chegar em casa e poder ter a oportunidade de já jogar na grelha se quiser. Ou na air fryer, é bom demais, gente. Bom demais. E ele falou do pão com mel.
10: Uhum.
5: Uma vez a nutricionista falou que o café mais saudável, se for buscar o mais saudável, é torrada com mel. Torrada com mel. O nutricionista falou pra mim.
10: Você assistiu a entrevista dela?
5: Não, ela falou pra mim, né? Pra ela, era o ovo cozido. Eu tinha que comer.
10: Mas ela falou pra você na entrevista.
5: Na entrevista. Dois ovos cozidos. Não.
10: Aqui na rádio.
5: Não, isso faz muitos anos que eu fiz aí.
10: Você foi na nutricionista?
5: Eu corri a meia maratona, menina.
10: Ai, ai, ai. Acredita nessa? O Cunhasco que disse
5: eu
10: que correu a meia maratona.
5: Eu tenho provas. Tenho provas.
10: Meia maratona é 21.
5: Mas faz 10 anos atrás. 10 anos
10: alguém
5: atrás.
10: Acredita?
5: É 22...
10: Se alguém acredita, manda aí pra mim. Ó, porque,
5: É 22 quilômetros, eu levei 2 horas e 20 pra terminar, tá? Só pra tu saber. Foi quase morri.
10: Acabou a pilha do relógio no meio da corrida lá, daí. Ficou parado os 2 horas.
5: Eu tirei o tênis e saiu a unha. Nunca mais na minha vida vou pegar. Mas aí tinha essa nutrição. Era um iogurte zero, tá? Com aveia, 2 ovos e torrada com mel.
10: Desculpa, eu sei que a informação procede, mas aí, eu não consigo te levar
5: aí como
10: a sério.
5: Como tu explica isso, imagina eu que comendo pão com banha, vou comer, né? Iogurte zero com... Não, difícil. Foi
10: Cunhasco
5: difícil.
10: Correndo meia maratona, pra mim aí é demais.
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2: 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E ó, dá uma chacoalhada teu botijão aí, 11:52, tá? 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
3: A Neide mandando foto aqui que tá fazendo cueca virada.
2: Ó, oh, delícia, hein?
3: O seu Jovino, o nosso café com bom café, frutas com semente e mel, oh, ovos perfeito. Cozidos e rosca com melado. Rapaz, aí é... ele carimbou com pepita, hein? A Marilene, o que não pode faltar no meu café da manhã são as frutas, banana, mamão e melão, pra começar. Depois, café com leite, um pão com mel e creme de leite, delícia, hein? Ah, e um bolinho de milho também, às vezes. A Neia, bom dia, meninos alegre. Bom dia, menina. Meu café da manhã pode ser só um cafezinho e uma fatia de queijo que já está tudo certo. E ó, eu vou organizar aqui pro sorteio e aí depois a gente volta.
2: Perfeito, depois do intervalo, tá? Tem previsão do tempo e já a gente volta pra fechar.

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0: Olha, a temperatura caindo, hein? 16 graus nesse momento aqui em São Miguel do Iguaçu e tem uma previsão para chuva daqui a pouquinho, hein? Nesse momento, o registro é para 7 milímetros de chuva. A máxima hoje não deve passar de 23 graus. Para amanhã esfria, mínima de 9, máxima de 16 graus e não tem previsão de chuva, mas fica nublado.
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0: 11h58, hora de saber quem vai faturar os prêmios, Tatizinha.
6: Começando pelas rifas da comunidade Novo Mundo. Quem fatura é a Lucy Spies, final telefone 8451.
0: Parabéns.
6: Suzana Aparecida, final telefone 2287. Josiana Fernandes, final telefone 3239. Quarto ganhador é o Ademar Stanger, 0472. Lourdes Via Piana, 9605. Cleide Montini, final telefone 0052. E Denir Acorde, final telefone 1654. Esses foram os 7 ganhadores da rifa da comunidade Novo Mundo. O nome de vocês já estão preenchidos. Caso queiram passar na rádio, fiquem à vontade. Caso contrário,
0: não precisa.
6: A gente guarda o canhoto aqui também. E aí, o prêmio da Pepita de hoje, que é um pacotinho, um quilo ali de linguiçinha de pernil. Quem fatura é o final do telefone 9988. É o João Donizete, que fatura hoje aí o prêmio da Pepita.
0: Parabéns. Valeu, Tati. Até amanhã às 8, hein?
6: Até amanhã às 8, Cunhasqui. A gente te espera.
0: Tá chegando na sequência o programa da Lar.
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0: Nacional, meio-dia.
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0: amigos, estamos de volta no seu rádio, mais um programa da LAR Cooperativa Agroindustrial. Hoje é quinta-feira, dia 2 de julho de 2026, quinta-feira da pecuária, e a participação aqui, o gerente desta divisão, Dr. Daniel, falando sobre a orientação técnica para este período, inverno e naturalidade, com frio e umidade, também LAR no setor de pecuária em obras, crescimento e cronogramas seguidos à risca.
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0: soja nas propriedades, incluindo as plantas voluntárias, conhecidas como tigueras. A ausência da cultura no campo reduz a sobrevivência do fungo causador da ferrugem asiática entre uma safra e outra, contribuindo assim para diminuir a pressão da doença na safra seguinte. O calendário no Paraná destaca: períodos variam de acordo com a regionalização agrícola definida pelos órgãos de defesa sanitária. As áreas de atuação da LAR abrangem diferentes micro-regiões no estado, exigindo atenção dos produtores ao calendário específico. Destacando a região tradicional, aqui a região 2, que engloba municípios do Norte, Noroeste, Centro-Oeste e Oeste Paranaense, o vazio sanitário ocorre de 2 de junho a 31 de agosto. A semeadura da soja está autorizada entre 1º de setembro e 31 de dezembro de 2026. Fique atento, amigo produtor, amigo agricultor, quanto ao vazio sanitário da soja, que exige atenção de todos. Hoje, quinta-feira, quinta-feira da pecuária. E conosco aqui o gerente da divisão pecuária na LAR Cooperativa, Dr. Daniel Dalla Costa, falando sobre vários assuntos, entre eles a transformação da UPD para a UPL em Serranópolis de Iguaçu, o que isso representa, impacta em termos de números, viabilidades e oportunidades. Também investimentos em São José das Palmeiras, Diamante do Oeste, mas, doutor, inicialmente, orientação técnica para este período. Estamos no inverno e, na atualidade, com frio e umidade. Quais são as recomendações? Boa tarde.
1: Boa tarde, Valdir. Boa tarde, família associada, em especial aos nossos produtores integrados de frango de corte, de ovos férteis, de suinocultura, de piscicultura. E o clima mudou, né, Valdir? Entramos semana passada no nosso inverno, agora também um período bastante chuvoso, então frio e umidade. É uma combinação difícil para trabalhar nessas nossas atividades de produção animal, então o produtor precisa estar muito preparado e atento para que ação ele vai tomar. É um momento, de fato, que ele exige um pouco mais da estrutura do produtor, de um conhecimento técnico sobre o que fazer naquele momento, para que a gente consiga extrair o máximo de umidade das nossas instalações sem prejudicar os animais. Então, é um momento, de fato, que o produtor precisa de atenção, precisa estar muito conectado com o seu assistente técnico para encontrar a melhor alternativa para cada dia ou para cada período do dia, Valdir, porque amanhã e à tarde e à noite são microclimas diferentes e eles exigem atenção especial para cada um deles.
0: Alar no setor de pecuária, né, doutor? Em obras, crescimento e cronograma, responsabilidade, planejamento, sanidade e resultados positivos?
1: Valdir, é isso. Como bem falado pelo nosso diretor-presidente ontem, nós estamos em obras. Nós estamos em ampliações nas UPLs que estão se tornando UPDs. Nós temos obra do novo incubatório em Rio Bom, nós temos a nova unidade de desmamados em Diamante do Oeste. E os nossos desafios, né, são do gerenciamento de custos, de cronogramas, porque nós temos data para alojar esses animais que estão sendo preparados para essas ampliações. Então, o cronograma nessas obras é uma coisa muito importante, né, o gerenciamento de custo. E mais do que isso, Valdir, nosso maior desafio, ele é mantermos a produtividade das unidades, das granjas que já estão operando, como as UPLs, como a Recria de São José das Palmeiras, que já está com o núcleo de operação, e manter a sanidade dos nossos plantéis. Então, é feito toda uma estratégia antes de a gente iniciar essas obras, para que a gente blinde os acessos, para que a gente tenha o menor impacto possível, ou o mais próximo de zero de impacto nas produções existentes, nos animais que já estão lá. Isso é um desafio, a gente tem conseguido fazer isso com muita assertividade, né? E a gente vê os números das unidades que crescem. Por exemplo, a URA de subsede, a nossa primeira unidade de recria de aves, nós tivemos obras acontecendo dentro de todo aquele complexo e mesmo assim mantendo status bons, mantendo boa produtividade, que reflete, por exemplo, nas eclosões, né, dos nossos ovos férteis, que a LAR tem conseguido atingir aí já nos seus incubatórios.
0: Certo. Responsabilidade, planejamento, sanidade e resultados positivos. O senhor Irineu ontem até falou aqui no programa que a pecuária tem salvo a lavoura.

0: e o benefício de toda essa sanidade, de todo esse cuidado, é a entrega dos nossos plantéis para os produtores, né? São os indicadores que a gente vem conseguindo performar a campo, né? Fruto de um grande trabalho, é fruto de um pintinho de qualidade, de um leitão de qualidade, de um peixe adquirido de qualidade, né? Mas toda a estrutura que foi montada pelos nossos produtores, toda a nossa assistência técnica, todo esse conjunto, né? Ele permite que a gente tenha os resultados que a gente está conseguindo alcançar. Agora a gente entra num período difícil, principalmente para a avicultura, né? O inverno traz desafios de dificuldade de ventilação, principalmente, que ele acaba exacerbando alguns problemas sanitários, respiratórios normalmente. Então eles demandam alguma atençãozinha especial. Para a suinocultura, o inverno ele costuma ser mais fácil de trabalhar. O animal ele aceita melhor temperaturas menores. Estamos em um momento de temperatura um pouco maior na terminação da suinocultura, que também exige alguns cuidados. E na piscicultura, né, agora é um momento delicado, né? A temperatura da água esfria, os animais têm um crescimento bastante reduzido, um consumo de ração bastante reduzido. Então é muito importante a gente ter atenção ao consumo de ração para não fornecer mais do que o necessário e causar problemas, né, na qualidade da água. E o cuidado de sempre na piscicultura com predação, né? Então, muito cuidado com os predadores, eles estão muito ativos sempre, então a gente precisa cuidar para a gente não ter surpresas, né, quando nós formos fazer a despesca desses animais e o número de peixes presentes lá ser muito menor do que o esperado, Valdir. Mas estamos entrando no inverno, todo ano nós temos o inverno e a gente precisa lidar com ele da melhor forma possível.
1: Muito bem, agradecemos mais uma vez ao Dr. Daniel Della Costa, gerente da divisão pecuária. Lembrando, a biosseguridade é a base para um lote produtivo e saudável. Atenção para algumas orientações, atenção para a rotina de proteção do seu aviário, que exige atenção redobrada. Acesso restrito e controlado, troque de calçados ao entrar e sair do aviário, lave bem as mãos com água e sabão, utilizando também álcool em gel. Utilize roupas exclusivas para o aviário. Mantenha em prática o checklist de cuidados diários, que devem incluir limpeza e desinfecção de equipamentos, instalações, veículos, monitoramento constante da saúde das aves, controlar pragas e vetores, manejo correto das aves mortas. Elimine também fontes de água parada que atraem aves silvestres. Faça a poda regular em árvores, principalmente de frutíferas, como uva-japão, que oferecem abrigo e alimento. Lembre-se sempre, a prevenção é a melhor forma de proteger o seu lote. Seguindo essas recomendações e mantendo a vigilância constante, você garante a saúde e a produtividade do seu aviário, da sua atividade pecuária como um todo. Qualquer dúvida, consulte um dos nossos técnicos que estão à sua disposição. Preços praticados pela manhã: soja R$ 114 a saca, milho R$ 51, trigo R$ 70. Obrigado a você pela companhia, boa tarde, até amanhã.
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3: Doze horas, 16 minutos e meio, agora 12:16 e meio, muito boa tarde. Hoje é dia 2 de julho de 2026, uma quinta-feira. Estamos vivendo as emoções e a temperatura do nosso inverno brasileiro, né? A lua está na sua fase cheia e confirmando a hora agora, 12 horas mais 17 minutos. Este é o Informativo 104, o seu espaço de informação com as principais notícias locais, eventos de São Miguel do Iguaçu e da região oeste do Paraná, utilidade pública e muitas imprevistas. Apresentação minha, Márcio de Souza, e também junto comigo Luiz Henrique. No Estúdio B, a companhia sempre de perto de André Weit, a direção geral de Constante Scariotti Neto. Da edição de hoje, você vai acompanhar os seguintes destaques. Oficina de grafite une arte e educação ambiental em São Miguel do Iguaçu. Quarto encontro dos pioneiros acontece em São Miguel do Iguaçu no dia 10 de julho. Vacina contra a gripe é liberada para toda a população em Santa Terezinha de Itaipu. Escolas municipal e estadual de Aurora do Iguaçu promovem festa julina neste sábado. CTG Querenciamada traz para São Miguel do Iguaçu um dos maiores grupos gauchescos da atualidade. Estará neste final de semana em São Miguel, os Serranos. Bolsa de empregos, rádio serviço, notícias regionais e ainda classificados e as principais notícias de São Miguel do Iguaçu, região, estado, Brasil e mundo. Este é o seu Informativo 104 que está iniciando para você a partir de agora.
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4: Agora 12 horas e 18 minutos. A Secretaria de Meio Ambiente de São Miguel do Iguaçu promoveu uma oficina de grafite na Escola Municipal Geraldo Caldani. A atividade reuniu cerca de 25 participantes, entre alunos, professores e comunidade, dentro do convênio Linha Ecológica em parceria com a Itaipu Binacional. Além de aprender técnicas de arte urbana e conhecer a história do grafite, os participantes produziram um mural coletivo com mensagens de preservação ambiental e a identidade da escola. A iniciativa une criatividade, cidadania e conscientização ambiental na prática. 12:19 agora.
3: Nova diretoria assume comando do Lions Clube de São Miguel do Iguaçu. Lions Clube, aqui no município de São Miguel, acabou empossando na noite da última segunda-feira a diretoria para o ano leonístico 2026-2027. Jones de Souza assumiu oficialmente a presidência da entidade, sucedendo Charles Batista Bachado. A cerimônia acabou reunindo associados, representantes do Lions Clube da nossa região, integrantes do Lions Clube, autoridades, convidados e também membros da comunidade. Também foram apresentados os integrantes da nova diretoria, que dará continuidade aos projetos sociais e às ações desenvolvidas pelo clube. A posse marca o início de um novo ciclo para o Lions Clube, que segue com a missão de promover o serviço voluntário e desenvolver projetos voltados ao bem-estar da população.
4: Meio-dia e 20, a vacina contra a gripe está disponível para toda a população em Santa Terezinha de Itaipu. A aplicação acontece nas quatro unidades básicas de saúde do município, enquanto durarem os estoques. A ampliação do público tem como objetivo reforçar a proteção nesse período de maior circulação do vírus da gripe. Para se vacinar, é necessário apresentar um documento com foto. A Secretaria de Saúde também orienta a população a aproveitar esse momento para atualizar a caderneta de vacinação.
3: 12 horas mais 21 minutos agora, 12h21, informativo 104 aqui pela sua Rádio Jornal FM em 104.1. Nosso primeiro destaque da agenda, estaremos trazendo informações direto do distrito de Aurora do Iguaçu. Confirmando a hora, 12h21 agora. Nosso informativo 104 está aqui no distrito de Aurora do Iguaçu, mais precisamente do Colégio Estadual do Campo Coelho Neto e também da Escola Municipal Anita Garibaldi, aqui em Aurora do Iguaçu. E aqui ao meu lado a diretora da Escola Municipal, da Anita Garibaldi, a nossa amiga Doraci Funk. A Doraci, que há 17 anos praticamente, por um bom período, ela foi diretora das duas escolas, a municipal e a estadual. E agora está com a parte estadual, mas tudo isso já numa vida agregada, sala de aula, direção, 17 anos. É muita história para ser contada, hein, Doraci?
5: Oi, tudo bem, Márcio? Então, eu trabalho aqui na escola há 32 anos, vão completar agora no mês de agosto. Grande parte desse tempo que eu trabalho aqui na escola municipal, eu fiquei na direção ou na coordenação. Atualmente eu estou na direção da escola municipal, o mandato termina nesse final de ano. E de manhã agora eu estou como professora, depois de 17 anos seguidos, na direção do Colégio Estadual do Campo Coelho Neto.
3: Maravilha! Olha, a promoção é realizada em conjunto, em parceria das duas escolas, a municipal e a estadual, e ela tem como palco o nosso tradicional, né? O local onde é realizado os grandes eventos aqui em Aurora, a nossa tradicional Oktoberfest, é o nosso Clube Recreativo Esperança aqui em Aurora do Iguaçu. Sábado, a partir das 18 horas, tem festa junina, você é o nosso convidado especial. É o único evento que é realizado pelas escolas para tentar angariar fundos também?
5: Com certeza, é o único evento que as duas escolas promovem, as APMFs das duas escolas. Sempre foi trabalhado junto, né? Tanto os alunos da manhã como da tarde, a comunidade, os pais, professores e funcionários. E nós contamos com a participação de toda a nossa comunidade, do público da cidade também, que prestigia, que gosta desse tipo de evento. E é uma maneira da gente resgatar e manter os nossos costumes, as nossas tradições, principalmente agora no mês de junho, em relação às festas juninas.
3: Comilança, bebelança também, né? O pessoal que quer aqueles quitutes, o pessoal que quer quentão, tradicional. Aquele concurso de senhor e sinhá também realizado. Hoje, quantos candidatos nós teremos?
5: O concurso de senhor e sinhá é realizado pelos alunos da Escola Municipal Anita Garibaldi. Esse ano nós teremos 4 crianças que estão participando, 1 menino e 3 meninas. Posso dizer para vocês que a briga está bem acirrada, para escolher a sinhá. E desde já nós agradecemos as 4 famílias que se dispuseram a colocar as suas crianças a participar. É uma ajuda muito bem-vinda e a gente só tem a agradecer às famílias, à comunidade que está ajudando, prestigiando, e nós contamos com a participação deles no sábado para ver quem vai ser o senhor e a sinhá de 2026.
3: Maravilha! Olha, fala um pouquinho mais pra gente da programação. O que a gente vai ter a mais dentro desta nossa tradicional festa junina aqui em Aurora do Iguaçu?
5: Então, o início está previsto para as 18 horas. É assim um horário que toda a comunidade pode participar. Quem mora na zona rural adianta os serviços. Então, nós temos o início programado para as 18 horas. E nós sempre fazemos intercalado apresentações tanto dos alunos dos pequenos da Anita Garibaldi quanto dos maiores do Coelho Neto, e no meio das apresentações, de 2 apresentações de cada vez, nós temos uma rodada de bingo também, tá? E no intervalo do bingo de cada apresentação, um tempinho para o pessoal ir até a copa, ir até a cozinha para comprar os itens da alimentação.
3: A grande finalidade, Doraci, a grande meta deste recurso arrecadado nesta tradicional festa julina, né? Já que a gente agora já está no mês de julho, qual a verdadeira intenção?
5: Nós termos um fundo de reserva se a gente precisar usar na escola para um eventual uso que não está programado às verbas que vêm do estado e do município e também é destinada a grande maioria em prol dos nossos alunos. No dia da criança com os pequenos, é uma programação especial que a gente tem, no final do ano também com os pequenos e com os maiores nós temos a gincana do dia do estudante, uma programação em outubro também, enfim, é tudo em prol da melhoria das condições dos alunos aqui na escola também, pequenas melhorias, pequenas construções, enfim, tudo para tornar o nosso ambiente escolar cada vez mais propício à aprendizagem, em que os alunos, as pessoas que ficam aqui, que passam aqui grande parte do tempo, se sintam bem acolhidos e num ambiente bonito e agradável também.
3: Olha, para se ter uma ideia da importância na realização deste evento, foi construída até sala de aula já, com estes recursos aqui no distrito de Aurora de Iguaçu. E a gente faz então o convite, sábado a partir das 18 horas, local é o Clube Recreativo Esperança, em Aurora de Iguaçu, começa às 18, vai até ali por volta das 22h30, você é o nosso convidado especial.
4: Agora 12 horas e 26 minutos agora.
3: Na sequência do nosso informativo 104, nós já estamos nos estúdios com Juliana Correia Lamin Bortoluzzi, ela que é a patroa do nosso CTG Querência Amada aqui em São Miguel. CTG que neste último mês completou 48 anos de existência, de história, e neste final de semana também uma parte desta comemoração do aniversário do nosso Querência Amada. A presença em São Miguel do Iguaçu deste fantástico grupo gauchesco, né? É uma das relíquias tão queridas no tradicionalismo. E a gente fala do grupo Os Serranos. Daqui a pouquinho a gente vai conversar com a Juliana. Confirmando a hora, 12h27, meio agora.
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3: Agora 12h32. Informativo 104 é o ponto de encontro, né? Durante o horário de almoço, enquanto você está em casa tranquilo, almoçando, relaxando, descansando um pouco, você está sendo nutrido com muitas informações, agendas, utilidade pública, entrevistas, entidades, né? Associações, serviços prestados para a comunidade. É a grande meta, é a grande finalidade do nosso Informativo 104. Parabéns para a direção pela ideia e muito obrigado pela confiança. Meu nome e nome também do nosso amigo Luiz Henrique. Hoje é a segunda edição. Começamos ontem, dia 1º de julho. E estamos aqui nos estúdios com Juliana Correia Lamin Bortoluzzi, ela que é a patroa do nosso CTG Querência Bada, aqui em São Miguel do Iguaçu. Boa tarde, Ju, tudo certo contigo? 48 anos de história do CTG Querência Bada aqui em São Miguel.
15: Boa tarde, Márcio. Boa tarde, Luiz. Primeiramente, quero agradecer o espaço, porque a nossa casa é uma família. E aqui nós estamos levando a demais famílias esse movimento tão importante nas nossas vidas, das nossas famílias, das nossas crianças, porque o mais importante é esse amor pelo tradicionalismo, onde faz com que toda a família esteja reunida. Mais uma vez, muito obrigada pelo espaço.
3: Maravilha. Olha, a gente sempre fala, né, as pessoas mais antigas aqui da nossa região, principalmente, Ju, falam que pessoal que veio aqui, abriu as porteiras aqui da nossa região, principalmente, eram gaúchos, eram catarinas. Hoje essa miscigenação de raças e pessoas, né, aumentou. E aumentou demais. Hoje a gente atende todos os cantos aqui do nosso Brasil. Mas 48 anos de história, para o pessoal que gosta de história e uma história bem contada e bem vivida, você consegue recordar como é que foi o início do Querência Bada aqui em São Miguel?
15: Sim, nós temos muito a agradecer a duas pessoas que hoje estão sempre no CTG, o seu Otacílio, que foi o primeiro peão, o seu Alois, que esteve na primeira reunião lá no Posto Miron em 15 de junho de 78.
3: Tempo, hein?
15: Ele vive o CTG até hoje, famoso carreteiro, ele faz com maestria. E muitos patrões que passaram por lá também continuam com filhos, netos, fazendo parte da nossa casa, né? Então, são 48 anos de muita história, de marcas profundas na vida de muitas pessoas que participaram não só da invernada artística, mas da cultural, da campeira. Então, o CTG é conhecido por muitas coisas diferentes, onde ensinam muito, né? Então, é uma honra estar presente lá dentro, não só como patroa, sou mãe também, né? E amiga de todas as famílias. e levando aí todas as crianças esse tradicionalismo que veio de outro lugar, né? Mas que nos ensina muito.
3: A primeira morada, a primeira residência, primeiro local físico do nosso criançabado era todo de madeira?
15: Era todo de madeira.
3: Ali nas proximidades, hoje, inclusive da cooperativa lá, né?
15: Isso
3: tem os silos
15: mesmo.
3: Da lá.
15: Isso mesmo.
3: Era ali?
15: Ele era ali. E na época do seu Albino Bissolotti, então foi construída a nova sede.
3: Audacioso, né?
15: Isso projeto. Mesmo. Em meados de 91, se eu não me engano.
3: Foi inaugurado.
15: Foi inaugurado. Isso mesmo. Então hoje nós estamos, né, completando aí 35 anos da nova casa.
3: Maravilha. E com essa nova casa também abriu um leque muito grande, porque muito mais local assim e possibilidade, né, para trazer eventos da comunidade. Hoje a casa chamada CTG Querência Amada é uma casa da comunidade, né?
15: Com certeza. Onde realizam tantas coisas lá dentro, né, importantes,
3: festivais, casamentos, festas,
15: cursos da nossa cidade, né, professores. Então é um ambiente, um dos mais lindos CTGs que nós temos no nosso Brasil. Tão bem preparado, tão lindo fisicamente, né? Que chama atenção e brilha nos olhos de todos.
3: Maravilha. O que que representa para você hoje o tradicionalismo?
15: Puxa vida, é um amor incondicional. Depois que a gente entra, a gente não sai. Nós chegamos lá dentro, eu e minha família, por causa do nosso filho. Porque ele quis. E minha sogra também, né? Tinha um amor pelos cavalos. Então, fez com que nós estivéssemos lá dentro. Mas estamos lá há 15 anos e não conseguimos deixar de lado esse costume tão lindo que é.
3: Quando diz acreditar, tem até um ditado antigo, mas um ditado muito certo, e a gente gostaria que, de repente, você explicasse um pouco melhor para quem está acompanhando o nosso informativo. Na nossa veia corre o tradicionalismo.
15: Corre mesmo, porque são costumes e essa tradição que nos envolve de uma forma com que as nossas crianças, todas as pessoas que estão lá dentro, têm um olhar diferente para o próximo, têm um olhar de acolhimento, de transmitir valores que aprendemos com os nossos pais, com os nossos avós. E vão continuar também transmitindo para as outras pessoas, para as novas gerações que aí chegarão.
3: Maravilha. Ju, passa para o ouvinte da nossa Rádio Jornal, a nossa 104.1. Que bacana, né? De São Miguel do Iguaçu para toda a nossa região oeste do Paraná. Qual é a grande missão hoje do Querência Amada?
15: Transmitir esses valores, né? E ensinar as nossas crianças que fazer bem ao próximo é de grande valia. Eles se tornam uma só família quando estão lá dentro. É uma união que nós ficamos assim muito privilegiados de saber que quem está lá dentro escuta boas músicas, né? Respeita pai e mãe, transmite esses valores aprendidos, né, para as outras pessoas, fazem projetos para ajudar outras pessoas. Nós estamos no quarto ano consecutivo na arrecadação de gelatinas para fazer doação para hospitais, né, que tem pessoas com tratamento de câncer. Então a gente vai fazendo, mexendo no coraçãozinho de cada um para que faça a sua parte. É difícil a gente transformar o mundo, mas se cada um fazer a sua parte, já é um valor inestimável.
3: Claro que hoje não vai dar tempo, porque senão a entrevista se tornaria muito extensa, mas num próximo dia, numa próxima oportunidade, nós vamos voltar com o assunto Querência Amada dentro do nosso informativo, falando de invernadas, falando de agenda, falando de calendário, falando de tanta coisa, mas agora a gente precisa falar da presença dos serranos aqui em São Miguel do Iguaçu. Difícil trazer aqueles homens, hein?
15: Difícil, um grupo tão importante, né, na memória de tantas pessoas, mas após conversas com as famílias que estão lá dentro, com os pais, uma vontade muito grande de fazer um evento diferente e trazer um grupo importante assim. Então a gente sabe que hoje em dia, né, os valores não são tão acessíveis, mas a gente tenta fazer o máximo para que a voz da família também se torne presente na nossa casa. Então, depois de muitos pedidos, nós estamos trazendo nesse sábado o Grupo Serranos.
3: Bacana! Olha, uma pergunta que eu tenho certeza, muita gente está querendo ouvir a resposta. A gente fala de um baile no CTG Querência Amada, mas quem realmente pode participar deste baile com Serranos?
15: Todas as famílias da comunidade.
3: Gostou da resposta?
15: Claro que a gente pensa e pede para as famílias, né? Como nós estamos com as crianças presentes lá dentro, ensinando muitos valores, a gente pede para que a família que esteja lá dentro da nossa casa esteja com uma roupa, né, comportada, mais fechadinha.
4: Em respeito ao local também, né?
15: Isso mesmo, mas todas as pessoas são muito bem-vindas.
3: A gente fez a pergunta até, Ju, porque tem muita gente que escuta de repente a programação e quando vê falar de um baile no CTG, acha que tem que ir. É pilchado?
15: Pilchado.
3: Não precisa, na verdade, tem que ir bem comportado,
15: né? Isso mesmo.
3: Bacana.
15: Isso aí.
3: Qual que vai ser o custo do ingresso?
15: A mesa com 6 cadeiras custam R$ 540.
3: Dividindo da 90 por ingresso, viu?
15: Isso. Mas tem aquela família que é menor, que não tem 6 pessoas para ir. Então, que entre em contato com a gente, que nós vamos estar, né, formando mesas para dar essa possibilidade a todas as famílias.
3: Resumindo, vai pagar 90 o ingresso por pessoa.
15: Isso aí.
3: E vai ter o quê?
15: Lá naquele momento, nós serviremos, né, a parte porções, aí tem bebidas, para que vocês também possam comer um pouquinho, conversar um pouquinho e dançar bastante.
3: Entre uma dança e outra, uma porção.
15: Com, né, certeza.
3: Uma cervejinha.
15: Isso aí.
3: Muito bacana. Então, olha, para você que está ouvindo a nossa 104.1, a nossa Jornal FM, olha, toda a nossa região oeste do Paraná, ponto de encontro. Baile para marcar a sua vida e a sua história e para você poder contar para os seus amigos que já foi num baile com Serranos.
15: Com certeza.
3: Convida, Ju.
15: Quero convidar toda a população da nossa cidade, das demais cidades, porque como a gente sabe que a nossa rádio aí está abrangendo muitas cidades da nossa região, que chegue até a casa, o lar de cada família, esse convite para que se faça presente as pessoas que tiverem interesse. Lá no Instagram, no Facebook do CTG tem o telefone, o meu principalmente, para quem quiser, né, estar adquirindo para o casal, para que a gente possa formar esse grupo de mesas. E também na loja ZLM, o nosso parceiro Zé, que está sempre envolvido, ele também tem mesas ali para à disposição de vocês.
3: Se você querer encontrar a Juliana lá no Instagram, você vai ter que botar o nome completo, viu? Porque só a nível de informação, Juliana Bortoluzzi, só em São Miguel tem umas 4, né?
15: É isso aí.
3: É a família grande. Então a Juliana Correia, Lamin Bortoluzzi, patroa do nosso CTG Querência Amada aqui em São Miguel.
15: Isso mesmo.
3: Ju, que prazer receber você e receber o Querência Amada aqui dentro do nosso informativo.
15: Eu agradeço mais uma vez, fazendo esse convite então para o nosso baile com os Serranos e também divulgar para a população que no próximo sábado, dia 11, nós faremos feijoadas para colaborar com o nosso elenco artístico que trará um professor renomado lá de Rio Grande do Sul para ter uma aula com as crianças.
3: Vamos mandar alguém. Representante, algum representante na próxima semana, já vamos deixar combinado, inclusive uma data para vocês estarem presentes, afinal de contas uma das grandes finalidades e a grande missão do nosso informativo é manter o pessoal bem informado. Você gostou do projeto?
15: Muito, muito. Já estou aqui pensando para compartilhar ideias, para que o CTG esteja presente aqui.
3: Maravilha, é sempre muito bem-vindo e ele vai estar presente aqui dentro desta programação. 12h45, daqui a pouquinho a gente retorna com mais informativos. Ainda tem bolsa de empregos, né, Luiz?
4: Tem bolsa de empregos, tem classificados, esportes.
3: É, informativo, um resumão da Copa, Dan. É, em clima de Copa do Mundo, aqui você sempre vai estar muito bem informado. 12h45 agora.
4: 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Faltando 15 para as 13 horas.
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4: Agora meio-dia e 48.
3: Informativo 104 aqui pela sua Jornal FM 104.1. Vamos à agenda, aos principais eventos que vão marcar este final de semana em São Miguel do Iguaçu e em breve também a gente abrindo esta agenda para toda a nossa região oeste.
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4: CTG Crença Amada promove baile com os serranos neste sábado.
3: Ingressos confirmando a partir de R$ 90,00 podem ser adquiridos na LM aqui em São Miguel do Iguaçu, antecipados, ou também no dia, ingressos a R$ 90,00, também tem ingressos antecipados aí no dia. Também neste sábado tem festa julina na Escola Geral do Caldani, aí no Salão da Comunidade Sagrado Coração de Jesus, a partir das 14 horas, 2 horas da tarde. Tem danças, tem comidas típicas e tem 3 rodadas de bingo também.
4: Festa Julina no Serem Baridi, no Salão do Bairro Floresta, a partir das 14 horas, com escolha do casal Sinhá e Senhor. Apresentações e quitutes juninos também.
3: Também neste sábado, dia 4, Festa Julina APMF da Escola Dom Pedro II, aí no Salão da Comunidade, no Distrito de São Jorge, com concurso de quadrilha, bailinho, é o grande diferencial, tem bailinho lá na São Jorge também, é Garota Country e também escolha da Garota Country, além de muitas comidas típicas.
4: Meio-dia e 50 agora, Festa Julina em Aurora do Iguaçu, no Clube Recreativo Esperança, a partir das 18 horas, com apresentações, bingo, 3 rodadas, mais 2 extras, além de comidas típicas também.
3: Domingo tem a terceira Festa do Migrante, é São João Batista Scalabrine, né? É aí no bairro Novo Mundo. Às 9h45 horas tem Santa Missa, em seguida tem almoço com costelão, churrasco e copa suína. À tarde vai ter leilão, bingo e sorteio da rifa com 4 motos elétricas e 2 patinetes elétricos.
4: Dia 11 de julho, Festa Junina na Catequese, Comunidade São Francisco. Às 17 horas com bingo, quitute e juninos também.
3: Também temos aqui na agenda, um pouco antecipado, até o dia 26 de julho. Dia 26 de julho, inclusive, vai ter festa em honra a São Cristóvão, né? É, no bairro São Cristóvão, bairro Sagrado Coração de Jesus. No sábado, dia 25, Santa Missa às 19 horas. No domingo, tem procissão e bênção dos veículos, almoço festivo, leilão, bingo, matinê com a banda Anjos de Ouro e sorteio da rifa com bicicleta elétrica, geladeira, TV Smart 4K, cervejeira e também ar-condicionado.
4: Meio-dia e 51, fechando a nossa agenda, 28ª Festa do Costelão na Comunidade São Lourenço, em honra ao padroeiro. No sábado, dia 1º, Santa Missa Festiva. No domingo, almoço com costelão, churrasco, saladas e bebidas. Às 13 horas, tem leilão. Às 15, matinê com a banda G4.
3: E você que gostaria também de colocar o seu evento nesta agenda aqui dentro do nosso Informativo 104, a gente deixa, inclusive, o nosso WhatsApp liberado, 3565-1033. Você pode enviar, pedir aí para ser incluso nesta agenda, que nós, de uma forma gratuita, estaremos divulgando aí dentro da nossa agenda, no nosso Informativo 104, com possibilidade, inclusive, de você estar presente, dando entrevista, falando do seu evento e fazendo um convite para todos.
4: Esse é o Informativo 104, de segunda a sexta-feira, das 12h15 às 13 horas, meio-dia e 52 agora.
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3: Presença de Vicente Marcolino, direto de Mediandeira, trazendo pra gente, para todos os ouvintes da Bossa 104.1, a Bossa Jornal FM, vagas e oportunidades de emprego.
21: Olá, aos ouvintes, eu sou o Vicente Marcolino de Mediandeira e trago nossas vagas para esta quinta-feira. Açougueiro, adesivador, agente social, ajudante de açougueiro, ajudante de eletricista, vaga essa temporária, ajudante de estruturas metálicas, armador de ferro para trabalhar em Tempulândia, assistente de contadoria fiscal, assistente de vendas, atendente de farmácia balconista, atendente de lanchonete, auxiliar administrativo, auxiliar de almoxarifado, auxiliar de armazenamento, assistente de contabilidade, auxiliar de cozinha, auxiliar de encanador para trabalhar em missal, auxiliar de expedição, auxiliar de limpeza com carteira de habilitação categoria B, auxiliar de limpeza para trabalhar em São Miguel do Iguaçu, linha de som para trabalhar com alumínio, linha de som para trabalhar com vidros, linha de som para trabalhar em marmoraria, linha de som para trabalhar em fábrica de construção civil, linha de som para figurativa de suíno para trabalhar em São Miguel do Iguaçu, linha de som para trabalhar com móveis, linha de som para trabalhar com elevadores, linha de som para trabalhar em fábrica de sofás, linha de som para figurativa de suíno para trabalhar em Taipulândia, linha de som para figurativa de suínos, linha de som para figurativa de aves, linha de som para trabalhar com ferragens, linha de som para trabalhar com plásticos, linha de som para trabalhar com alimentos, auxiliar de logística para trabalhar em Matelândia, auxiliar de manutenção para trabalhar em São Miguel do Iguaçu, auxiliar de marceneiro, auxiliar de padeiro, auxiliar de pessoal, auxiliar de topógrafo, auxiliar de técnico de montagem, barbeiro, cadista para trabalhar como desenhista técnico de arquitetura, carpinteiro para trabalhar em Tribulândia, confeiteiro, consultor de vendas, contador, costureiro em geral, desossador para trabalhar em São Miguel do Iguaçu, eletricista de instalações, vaga essa temporária, eletricista de rede para trabalhar numa empresa terceirizada da Copel, empregada doméstica, encanador com carteira de habilitação categoria B, engenheiro civil, estofador de móveis para trabalhar em fábrica de sofás, estoquista, instalador de sistema de segurança, instalador de sistema de segurança para trabalhar em Matelândia, instalador de linhas de dados, instalador de reparo de linha de aparelhos, jardineiro com carteira de habilitação categoria B, lavador de veículos, marceneiro, mecânico de manutenção industrial, mecânico de máquinas agrícolas, monitor externo de alarme, monitor interno de alarmes, montador de esquadrilhas de alumínio, montador de automóveis, montador de estruturas metálicas, motofrentista, oficial de serviços gerais, oleiro para trabalhar na fabricação de tijolos, operador de caixa, operador de caldeira, operador de carregadeira, operador de empilhadeira, operador de máquina de dobrar chapas, operador de máquina injetora de metais, operador de máquina fixa, operador de máquina fixa para trabalhar em céu azul, operador de secador para trabalhar com produtos agrícolas, pedreiro, pedreiro para trabalhar em Matelândia, pedreiro para trabalhar em Tripulândia, pintor de estruturas metálicas, pintor industrial, profissional de educação física para trabalhar com estágio, promotor de vendas com carteira de habilitação categoria B, repositor de mercadorias, safrista, salgadeiro, separador de material reciclável, serralheiro de alumínio, serralheiro de metal, servente de limpeza, servente de obras para trabalhar em Matelândia, servente de obras para trabalhar em Tripulândia, servente de pedreiro, soldador, supervisor administrativo, técnico de enfermagem para trabalhar em São Miguel do Iguaçu, técnico de panificação, técnico de eletromecânico, técnico de eletromecânico para trabalhar em Céu Azul, técnico de segurança no trabalho para trabalhar em Tripulândia, torneiro mecânico, trabalhador na sonicultura, trabalhador em pavimentação, vendedor interno, vendedor passista e zelador. Temos vagas também para pessoa com deficiência. As vagas são linha de produção para frigorífico de suínos, linha de produção para frigorífico de aves, auxiliar administrativo, operador de caixa e repositor de mercadorias. A agência informa também das empresas que fazem entrevista aqui durante a semana. A Frimeza, toda segunda-feira, agora faz entrevista o dia todo. A Lar Frigorífico de Matelândia faz entrevista terça, quarta e quinta, também o dia todo. A empresa Friela de São Miguel do Iguaçu e do Bom Jesus faz entrevista aqui na agência toda quarta-feira, na parte da tarde. A Ninfa Alimentos faz entrevista toda sexta, na parte da manhã. Essas são nossas informações para hoje. Voltaremos amanhã.
4: Meio-dia e 58 agora.
3: Em clima de Copa do Mundo, vamos trazendo informações também com um boletim informativo da Copa.
4: Fala, Diego.
1: Muito boa tarde para você acompanhando a Rádio Jornal 104,1 FM. Diego Soares junto com você, rumo ao Hexa e as informações da Copa do Mundo. Já bastante conhecido dos brasileiros, o árbitro Rafael Claus segue dividindo opiniões nas redes sociais por sua passagem na Copa do Mundo, hein? Por um lado, é muito elogiado por seu inglês impecável, por outro, é cornetado pelos torcedores. Enquanto apita a partida desta noite, 1º de julho, enquanto apitava a partida da noite do dia 1º de julho entre Estados Unidos e Bósnia, torcedores criticaram assiduamente a sua postura, que está sendo considerada passiva e tolerante demais com as faltas realizadas pelos atletas. Na mesma partida, foi elogiado ao falar em inglês no microfone para todo o estádio. Bom, quanto às faltas, né? Isso é uma regra da FIFA, para que o juiz não fique apitando tantas faltas e faça aí ter mais jogo durante a partida, durante os minutos aí, a bola correndo em jogo, para resumir toda essa ação. Não é só o Claus não, mas todos os juízes adotaram essa regra da FIFA. Vamos atualizar aqui a rodada da Copa do Mundo que teremos hoje. Às 16h tem Espanha e Áustria e também às 20h Portugal e Croácia. Amanhã teremos às 00h Suíça e Argélia, 15h Austrália e Egito, 19h Argentina e Cabo Verde, 22h Colômbia e Gana. Lembrando que todos os horários é pelo horário de Brasília. Aqui Diego Soares com as informações da Copa do Mundo na Rádio Jornal 104,1 FM, rumo ao Hexa com você.
3: Aí, pra quem gosta de Copa do Mundo, vai ter Argentina jogando amanhã tá bom? Argentina e Cabo Verde, amanhã. E no domingo, é claro, 5 da tarde também, Brasil para, né? Brasil e Noruega, torcendo aí para mais uma vitória da nossa seleção canarinho, a nossa seleção brasileira. Noruega que tá apetitosa, tá? Muito esperançosa. É, com relação a esta partida contra o Brasil, que todos venham desta forma, né? Bem esperançosos, e que a gente faça aquilo que está fazendo, melhorando a cada partida. Ponto final, mais uma edição do nosso Informativo 104. Agradecemos companhia, sintonia e audiência e prometemos voltar amanhã novamente a partir das 12h15. Forte abraço, Luiz.
5: Valeu, muito obrigado. Na sequência de Andrezinho Vaz, com Tá na Jornal, aliás, Tá na 104, né? Grande abraço. Até mais.
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25: 1:01.
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1: Eu tô na 104. Aí, ó, aí sim. E você tá na 104?
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1: Tá na 104 também. Eita, nós. 1:04, 1:04. Tamo chegando ao Despacito, num tranco de quem vai longe, até às 15 horas com as melhores músicas por aqui, fazendo a festa com você, hein? Eita, nós! Show de bola, meu amigo, minha amiga, meu compadre, minha comadre. Tá de rádio ligado aí, tá na sintonia. Nota 10, nota 1000. Vai mandando o teu zap aí, vai interagindo com a gente. 3565-1033 é o telefone, liberadaço pra você mandar o alô também. É só mandar que eu atendo você por aqui, hein? Bora que bora!
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1: Show de bola! Ai, meu Deus do céu! Com uma festa dessa eu não sei não, hein? Olha aí, olha nós aqui de novo, chegando na programação do Tá. Tá onde? Tá onde?
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1: Tá na 104, top, nota 10, 1:05, 1:05. 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Liberado pra você participar, manda o teu zap aí, manda aí pra mim assim, quero participar do sorteio, manda junto o nome completo, você que participar vai estar concorrendo a 5 cartelas da rifa da festa de... do Migrante, do Novo Mundo, onde tem uma motocicleta scooter 1000 watts como primeiro prêmio, tá certo? Manda aí então no zap 3565-1033. Quero participar do sorteio, manda junto o nome completo. No final do programa, sorteio de 5 cartelas da rifa da Festa do Migrante em Novo Mundo, no bairro Novo Mundo, aqui de São Miguel do Iguaçu. Manda aí e participe!
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1: Mais ou menos assim, ó. Tá onde? Tá onde? Tá onde? Fala pra mim!

0: Opa, 1:09, 1:09, tá aí o sucesso, dois apaixonados com a banda San Marino, e você, tá ou não tá?
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0: Então tá bom demais, hein? 1:09, 1:09, com a Bebê Júnior aqui em São Miguel do Iguaçu, você encontra uma linha completa de roupas infantis para todas as idades, além de calçados e acessórios que acompanham o dia a dia da criançada com beleza, praticidade e durabilidade também. 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
0: Tá na 104, tá com a gente, pessoal participando do sorteio aí. Amigo Claito Valnier já tá participando, aquele abraço. Claudecir Porto tá participando também. A Eliane Rodrigues também tá participando. A Marli Marangoni também tá participando. A Crevenil de Minosso também. O Ari Minosso também. E o Almir da Silva também tá participando do sorteio por aqui. Um abraço aí pro meu amigo Almir, pro Ari, pra Crevenil, pra Marli, pra Eliane, pro Claudecir, pro amigo Claito e a dona Neca também acompanhando. Aquele abraço. Manda aí pra mim. Quero participar do sorteio. Manda junto o nome completo. No final do programa, sorteio de 5 cartelas da rifa da festa do Migrante lá no bairro Novo Mundo, certo? 5 cartelas da rifa da festa do Migrante no bairro Novo Mundo. Manda no zap aí. 3565-1033.
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0: Manda aí, participa! Quero participar do sorteio e o nome completo junto! Hora certa, 1:16, aqui na programação Jornal FM.

0: Opa, tá aí o sucesso, os atuais, gosto que me enrosco aqui na programação do nosso programa. Tá na 104, tá ou não tá? Fala aí pra mim.
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0: É claro que tá na 104. Amigas, Juliana Zata Rocha já tá participando também. Alô, Ju, aquele abraço, obrigado pela companhia sempre. Tilacão tá por aqui, alô, Tilaco, aquele abraço, aquele boa tarde pra você, obrigado pela sintonia. Jaqueline Aparecida Bump da Silva também tá participando, alô, Jaqueline, aquele abraço. Laírton Detone também tá participando do sorteio. Valdete Jacinto também tá participando, alô, Valdete, aquele abraço. Ivone Carminati também já tá por aqui participando do sorteio. E a Dona Nadina Carminati também tá por aqui. Fala, Dona Nadina, de boa?
2: Boa tarde, meu amigo Andrezinho, é Nadira Carminati.
0: Opa!
2: Gostaria de participar do sorteio. A Nadira Carminati da Vila Ipiranga.
0: Beleza, amiga, já tá participando. Obrigado pela companhia sempre aqui na Jornal, aqui na programação da Rádio Que Faz Amigos. Obrigado pela sintonia sempre. Vai mandando o teu alô aí, manda o zap zap que eu mando um abraço pra você. Manda aí, quero participar do sorteio, manda junto o nome completo. No final do programa, sorteio de 5 cartelas da rifa da festa do migrante no bairro Novo Mundo. Fechou? 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
0: Já já tem mais abraço para mandar aqui. Antes vamos trazendo o modão do bom. Tem Chico Rei e Paraná. Ai, meu Deus do céu. Aí quebra tudo, hein? Capricho do destino.
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0: Caprichos do Destino com o Chico Rei Paraná, aqui na TAC, você que tá na 104, aquele abraço, obrigado pela sintonia sempre, tá na 104, tá bom demais, né? Obrigado pela companhia aqui no nosso programaço de todas as tardes. 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Certo, então? 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
12: Opa, 1:32, 1:32, amiga Neide Fernandes Rosa tá participando do sorteio também, alô Neide, aquele abraço. Antes tem que mandar abraço por aqui também pro Nicolas Bauer, que tá participando, alô Nicolas, aquele abraço. Dona Neca também tá participando, aquele abraço. Opa, tá ouvindo aí, tá participando do sorteio também. A Terezinha Corde também tá por aqui participando do sorteio, nota 10, show de bola, que beleza saber que você tá aí do outro lado do rádio. E a Neide Fernandes Rosa também tá participando do sorteio e tá pedindo também a música Flor do Meu Jardim, já já a gente toca pra você, tá certo então? Show de bola aí, que bom que vocês estão aí do outro lado do rádio acompanhando a programação. Fechou? Bora pra frente!
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12: Aí, Elmir! O baile do Serrano diz que vai ser mais ou menos assim, ó. Diz que o baterista tá dormindo.
15: Ha ha ha ha ha ha!

0: Edson Dutra.
1: E o baterista dormindo. Esse é o tio Medenico. A música. Mal de gaita, né, tia? O Almir junta na cintura da dona Silvia. E a noite inteira nesse balanga saco aí, né, Almir? Eita, nós!

Olha aí, tia. Dr. Edson Becker Dutra. Mal de gaito, rapaz, né, tia? Eita, nós.

0: Valmir, acho que não vai dar tempo do baterista dormir, né? Só vou ter que ir pro intervalo. Uma hora, 36 minutos. Você já sabe, hein? 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
1: Esse também tá dormindo. Vamos dar um mangaço no homem.
2: Não, não, mangaço não. O Giru é gente boa.
0: Ó, dormiu, só baterista. Que deve ter... Dormiu.
2: Tomado algumas coisas meio fortes, por isso que tá aí cochilando a bateria. Vou acordar o Giru a gaitaço.
0: Vamos ver. Acorda ele, vai. Bate, dormiu, baterista. Vamos ver. Acorda, vai. Opa. Aí. Olha aí. Acordou agora. Acordaram o homem, Almir. Tinha que ser no balde de água, Almir. Que nem no Brasil, caboclo. Eita, nós. 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Hora certa, 1h38!
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0: 1h42.
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0: Opa, tá na 104, tá top demais, tá nota 10, amiga Salete Roberti tá participando do sorteio também, e a Tere Mota também tá participando do sorteio. Alô Tere, aquele abraço, amiga Tere, acompanhando o nosso programa e participando do sorteio também, tá certo? Manda aí pra mim, quero participar do sorteio, manda junto o nome completo, no final do programa, sorteio de 5 cartelas da rifa da festa do Migrante São João Batista Scalabrine, do bairro Novo Mundo, certo? 5 cartelas, então, para você que está nos acompanhando, manda aí, quero participar do sorteio e manda junto o nome completo. Fechou? 1h43, manda aí! Meu amigo Mateusão Adamante tá por aqui também. Alô, Mateus, aquele abraço! Matheus, tu vai no baile dos Serranos ou não?
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0: Opa! Aí você ouviu a música Duas Vidas em um Só Coração aqui na programação. Música boa pra você, hein? Bora!
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0: 1:46, 1:46. O Guilherme Sol da Corrente também tá participando. Alô, Guilherme, aquele abraço, participando do sorteio. A Giovanni Martini também tá participando. Alô, Giovanni, aquele abraço. Denir Acorde tá participando também. Aquele abraço, uma ótima tarde pra você. Obrigado pela sintonia. Valeu, Denir, aquele abraço. Por aqui também a Zuleide Barbosa tá participando. Alô, Zuleide, aquele abraço. Boa tarde pra você, hein? Marli Felisberto também tá participando. Alô, Marli, um abraço pro amigo José Celso Rodrigues, também acompanhando a programação. Aquele abraço e obrigado pela sintonia. Dona Claudete Sausen tá por aqui também. Alô, Claudete, aquele abraço e uma ótima tarde pra você, beleza? Tá acompanhando aqui também. Vamos que vamos! Eita, tá na 104, hein?
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0: Show de bola! Vamos pra frente, que atrás vem gente na programação por aqui. Vamos lá! 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
0: 1:48, já tem mais abraço pra mandar. Antes tem música da boa, pedido musical. Alô, Neide! Ah, meu Deus do céu!

0: Opa, aí sim, hein? 8 minutos para as 2 da tarde, 8 para as 2, você ouviu aí a música dos Filhos do Rio Grande, Flor do Meu Jardim, Vestido Colorado, a minha amiga Zuleide pediu, já já vamos tocar pra você, meu amigo Valentim Kestrin participando do sorteio, valeu Valentim, aquele abraço, bom início de tarde pra você, Dona Maria da Silva também, bom início de tarde pra você, Dona Maria, obrigado pela companhia sempre, uma ótima tarde na companhia da Jornal FM. Tá na 104, hein? Tem sorteio hoje, 5 cartelas da rifa da Festa do Migrante do bairro Novo Mundo. Manda aí, nome completo e junto, quero participar do sorteio.
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0: Opa, nota 10 para você que está nos acompanhando. A Maria da Silva também está por aqui. Alô, Maria da Silva, do bairro Santa Catarina, acompanhando a programação. Dona Loreni Funk, Dona Loreni Arenhart, acompanhando a programação. Alô, Dona Loreni, aquele abraço. Ótima tarde para você, Dona Loreni, acompanhando lá em Aurora do Iguaçu, de rádio ligado, ouvindo o programa, participando do sorteio. A Neuza Nienove, alô Neuza, aquele abraço, obrigado pela sintonia. Também a Gabriela Farinha Rodrigues está participando também, alô Gabriela, aquele abraço. E o amigo Expedito da tapeçaria também está participando, pediu Mulher Maravilha. Na segunda hora a gente toca para você. Valeu, Expedito, um abraço. Agora tem o nosso 104 Informa com o Luiz Henrique. Antes tem o pedido da Zuleide.

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3: Na Jornal, 14h02.
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3: Medianeira lança IPTU Cidadão, com descontos de até 40%.
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3: Quinta-feira, 2 de julho de 2026, estamos no inverno brasileiro. 104 informa. 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A Prefeitura de Medianeira lançou o programa IPTU Cidadão, que oferece descontos cumulativos no imposto para moradores que adotarem boas práticas. Os benefícios chegam a 40%, incluindo 12 pela limpeza de terrenos, 10 pelas calçadas adequadas, 8 pela reciclagem e 5 para arborização e ações sustentáveis. A adesão é feita pelo aplicativo Geo Cidadão.
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7: Atenção para a temperatura: 17 graus.
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7: Opa, 2:07, 2:07 aqui na programação do nosso Tá na 104, você me fazendo companhia na boa tarde de quinta-feira, dia 2 de julho de 2026. Pessoal participando do sorteio aqui, você que não mandou o seu alô ainda, pode mandar que tá liberado. Manda aí, quero participar do sorteio, manda junto o nome completo, final do programa, sorteio de 5 cartelas da rifa da festa do migrante do bairro Novo Mundo. Manda no zap aí, é só mandar que já tá participando.
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7: 2:07. A Glória Santos tá participando também. Alô, alô, alô, Glória. Aquele abraço. Obrigado pela companhia, hein? Ô, Expedito! Aí tu quebra tudo, Expedito!
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0: Opa, 2 horas e 11 minutos, 2 e 11, tá aí o sucesso, Mulher Maravilha, do Duque Dalvan, hein?
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0: Eu sei que tá na 104, porque tá nota 10 esse programa aqui, hein? Você já mandou o teu zap aí? Ainda não? Então manda aí, vai! Manda, quer mandar só o positivo também? Manda o positivo! Eu mando um abraço pra você do lado de cá do rádio. Quer participar do sorteio? Manda aí nome completo. Mas quero participar do sorteio no final do programa. Sorteio de 5 cartelas da rifa da Festa do Novo Mundo. Festa do Migrante. É nesse domingo, hein? Bora! 2 horas e 12 minutos, 2 e 12. 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
0: Abraços pra mandar por aqui, participando do sorteio, meu amigo Rafael, o Samuel Bauer. Alô, Samuel, aquele abraço. Tá participando também, obrigado pela sintonia. Valério Novelli também já tá por aqui. Alô, Valério, aquele abraço. Obrigado pela sintonia sempre, valeu, Valério. Dona Suzerlei, amigos ali de Uruçanga acompanhando. Cadê o Noé? Ô, Noé! Que deu com o rádio, Noé? Cadê tu, homem do céu? Manda o um zap aí!
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0: Boa, 2:15. Mais música.

0: 2 horas e 18 minutos, 2 e 18. Ô Expedito, cadê o Noé que tu falou? Onde é que ele tá, o Noé?
1: Pela chuva que tá aí, eu acho que o Noé foi repontear os bichinhos pra botar na... na arca. Na arca do Noé, né?
0: Ah, o Noé foi repontar os bichinhos pra pôr na arca. Ô, Noé, ó, o Noé Moro lá na Uruçanga tá acompanhando. Ô, Noé, tu foi repontar os bichinhos pra pôr na arca? Expedito, hein? Como é que pode? O homem é uma pérola mesmo, né? Alô, Expedito Lázaro, aquele abraço. Obrigado pela companhia. Mário Sobuque, Alto Laranjita, também acompanhando a programação. Alô, seu Mário, aquele abraço. Obrigado pela companhia sempre. 2h18, hora certa, aqui na programação Jornal, com a Oficina do Óculos, teste de visão gratuito para você e sua família. 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
6: 2 horas e 22 minutos, amigo Diego Soares com as informações da Copa do Mundo. É o Boletim da Copa. Diego, boa tarde.
7: Muito boa tarde para você acompanhando a Rádio Jornal 104,1 FM. Diego Soares junto com você rumo ao Hexa e as informações da Copa do Mundo. A partida entre Brasil e Noruega, domingo às 5 da tarde no MetLife Stadium, acontece sob um cenário de preocupação climática. Uma intensa onda de calor atinge o nordeste dos Estados Unidos e colocou a região de Nova York e Nova Jersey no nível máximo de alerta do Serviço Nacional de Meteorologia americano, aumentando os riscos para jogadores, torcedores e também trabalhadores. O mapa divulgado pela NWS classifica a região em risco extremo, nível 4, hein? O mais alto da escala, válido até o fim de semana. A previsão indica índices de calor entre 40 graus e 46 graus centígrados durante as tardes, além de noites com temperaturas acima de 27 graus. O MetLife Stadium, palco da partida, é um estádio aberto, não possui sistema de climatização, ao contrário de sedes da Copa como Dallas, Houston e Atlanta. Embora a previsão específica para o horário do jogo ainda possa sofrer aí alterações, o confronto está inserido no período de maior preocupação das autoridades meteorológicas. O alerta reforça um debate, né, que acompanha toda a Copa do Mundo. O levantamento publicado pelo jornal britânico The Guardian apontou que 9 partidas da fase de grupos foram disputadas sob condições de calor consideradas potencialmente perigosas pela FIFIPRO, que é o Sindicato Mundial dos Jogadores. Vamos atualizar aqui a rodada da Copa do Mundo que teremos hoje. Às 4 da tarde tem Espanha e Áustria e também às 8 da noite Portugal e Croácia. Amanhã teremos às 0 horas Suíça e Argélia, 3 da tarde Austrália e Egito, 7 da noite Argentina e Cabo Verde, 10 e meia da noite Colômbia e Gana. Lembrando que todos os horários é pelo horário de Brasília. Aqui Diego Soares com as informações da Copa do Mundo na Rádio Jornal 104,1 FM, rumo ao Hexa com você.
6: Valeu, Diegão. Obrigado pelas informações. 2h24.
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0: Opa, 2h25, hein?
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0: Manda o zap aí, tá participando do sorteio, hein? Manda aí, quero participar do sorteio. Manda junto o nome completo. No final do programa, sorteio de 5 cartelas da rifa da festa do migrante São João Batista Scalabrine na comunidade do Novo Mundo. Manda aí no zap, quero participar do sorteio e junto o nome completo.
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0: Dona Velima já tá por aqui também. Alô, Dona Velima, aquele abraço. Obrigado pela sintonia e uma ótima tarde pra senhora também. Tá bom, Dona Velima? Um abraço. Você que não participou ainda, manda o zap aí. Banda Portal da Serra. Bora!
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0: Opa, 2:28, 2:28, tá na 104!
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0: Coisa boa demais, hein? 2:28, 2:28, Ivaldo Bonotto tá participando do sorteio também. Alô, Ivaldo, aquele abraço, obrigado pela sintonia. Quer participar? Manda aí, quero participar do sorteio, manda junto o nome completo que eu mando, claro, o abraço pra você e já coloco você no sorteio também. Sorteio de 5 cartelas da rifa da Festa do Migrante da Capela São João Batista Scalabrine do bairro Novo Mundo. Fechou? Manda aí então, nome completo e junto, quero participar do sorteio. 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
0: Pessoal participando por aqui, participando do sorteio, Wagner Afonso Arcego tá participando. Alô, Wagner, aquele abraço, tá participando do sorteio, meu amigo, obrigado pela sintonia. A Lisete Ferreira tá participando também. Alô, Lisete, aquele abraço, já tá por aí acompanhando a programação lá de São José do Cuí, acompanhando o nosso programa. Por aqui também a dona Carmen Becker tá participando do sorteio. Boa tarde, Andrezinho, participando do sorteio. E tamo fazendo torresmo, aí sim, hein? No fogão a lenha, aquele corinho crocante. Tá saindo um torresmão show de bola lá com a amiga Carmen Becker. Alô, Carmen, aquele abraço e uma ótima tarde pra você também, tá certo? Tilacão! Fala, Tilacão, como é que tu tá, meu galo? De boa por aí?
3: Para de falar aí, homem, toca uma música aí pra nós aqui da Metalúrgica do Tilaco. Tá louco? Só conversa, homem.
0: Ô, Tilaco, mas daí tu me quebra no meio, homem, tá louco, tchê?
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0: Opa, 2:36, tá aí o sucesso do Grupo Minuano, a Barquinha de Ouro pra Dona Velima, acompanhando a programação. Valeu, Dona Velima, aquele abraço. Meu amigo Juscelir e o Gabrielzão também, obrigado pela sintonia, pessoal de Original Pinturas, acompanhando a programação. Alô, amigos da Original Pinturas, aquele abraço!
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0: Meu amigo Juscelir, parceiro velho das antigas, né, Juscelir? Um abraço pro Juscelir, pro Gabriel, pra toda a equipe aí de Original Pinturas, com o Plano Pax Iguaçu, segurança e tranquilidade para sua família. 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
0: Opa, 2h42.
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0: 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Você que não mandou, dá tempo ainda. Último bloco pra você mandar agora a sua participação. Quero participar do sorteio e junto o nome completo no final do programa. Sorteio de 5 cartelas da festa do migrante São João Batista Scalabrine, na comunidade, claro, do Novo Mundo. Beleza? Manda aí. 3565-1033, liberado pra você mandar.
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0: 2h44, sucesso, hein? Cleiton Borges, uma só lajota. Borges.

0: 2:47, tá aí a música do Cleiton Borges, Uma Sola Jota. 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
0: Último bloco, já no próximo bloco, então, voltamos com o sorteio, tá? Cada um já tá com o seu número aí? Todo mundo sabe o seu número? Então vou sortear 5 números, a hora que sair os 5, vocês já se manifestam aí, tá? A hora que eu falar pra vocês aí, vocês já se manifestam com o número de vocês aí, combinado? Então no próximo bloco, depois do comercial, eu volto com o sorteio.
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9: Opa, 2:52, 2:52, deixa eu pôr uma trilha aqui pra nós fazer o sorteio, bem animado, né, aí ó, aí ó. Duas horas e 52 minutos, 2:52, aqui na programação da nossa Rádio Jornal FM 104,1, a frequência do coração, a rádio que faz amigos, na boa quinta-feira, dia 2 de julho de 2026, tá certo? Vamos lá então com a programação por aqui. É, tivemos 42 participações, tá pessoal? 42 participações, eu vou fazer o sorteio pelo sorteador eletrônico. É, vocês que estão aí já com o seu número guardado aí com vocês, eu vou citar os números aqui e vocês vão se manifestando aí, beleza? Vamos lá então, 5 números entre 1 e 42, deixa eu mudar aqui, que entrou mais um no intervalo aí, beleza? 1 entre 1 e 42 então, beleza? Vamos lá então, 5 números, valendo o sorteio, sorteou! Atenção, número 20! Número 22, 20, 22, 32, número 6 e número 28. Número 20, 22, 32, número 6 e número 28 foram os sorteados de hoje aqui do programa Tá na 104. Então vamos lá então. Número 6, vamos ver quem que tá aqui com o número 6. Bora lá, o Almir? Isso, Almir da Silva, número 6. ganhou uma das cartelas.

parabéns pro Almir. Almir e a Dona Silvia lá do Cruzeirinho. Número 20, atenção, número 20. Deixa eu ver quem que é o número 20. A Salete Roberti também ganhou uma cartela. Parabéns, Salete. Obrigado pela sintonia. Número 22, vamos ver quem que é o 22. Aqui o 22 é o número é do Guilherme Soldar Corrente. Valeu, Guilherme, aquele abraço. Número 32, vamos ver quem que é o 32 aqui. Número 32, vamos ver quem que é. Número 32, deixa eu ver aqui. Número 32 é a Jaqueline, não, a Gabriela Farinha Rodrigues. É, valeu, Gabriela, aquele abraço, parabéns pelo sorteio. E o número 28, o João Arantes. Parabéns, João Arantes, foram os ganhadores aqui do nosso programa Tá na 104. Na sequência, Márcio de Souza chega com o Tarde 104 e eu volto às 5 da tarde com muito mais pra você. Valeu, pessoal!

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3: Na Jornal, 15 horas e 1 minuto.
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3: Jogos da Copa do Mundo alteram o consumo de energia e exige resposta rápida de Itaipu.
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3: Quinta-feira, 2 de julho de 2026, estamos no inverno brasileiro. 104 informa. 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Os jogos de Brasil e Paraguai na Copa do Mundo provocaram mudanças no consumo de energia, exigindo ajustes imediatos da usina de Itaipu. Após a partida do Brasil, a usina aumentou a geração em cerca de 30%. Segundo o Operador Nacional do Sistema Elétrico, a demanda de energia subiu 19% logo após o fim da partida.
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3: Três titulares do Coritiba já podem assinar pré-contrato com outros clubes. O zagueiro Maicon, o lateral Bruno Melo e o meia Josué têm contrato até o fim da temporada. A diretoria deve discutir as renovações apenas após definir a permanência da equipe na Série A.
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8: Verdade, muita música, muita informação, descontração, a sua participação. 3565-1033 é o nosso telefone. Iniciando pra você a partir de agora. Olha só que bacana. Tarde 104, Márcio de Souza e a boa música. Aquilo que roda, aquilo que é executado realmente no dia a dia, né? Os maiores sucessos do presente e do passado, você vai acompanhar aqui sim. Tá acompanhando, tá sintonizando, tá de carona com a 104.1. Forte abraço, boa tarde.

0: São Miguel do Iguaçu, aquela garoazinha, hoje precipitação na casa de 7 milímetros sendo aguardados. Então esta garoazinha bacana, né? Só pra tornar o tempo bem geladinho, hein? Amanhã tem temperatura mínima de 9 prevista, 9 pra madrugadinha, pra ali pra 7, 8 horas da manhã, né? Agora, neste exato momento, 15,3 graus centígrados aqui em São Miguel do Iguaçu. 11 horas mais 9 minutos, Márcio de Souza, sou eu, seu amigo, seu parceiro, seu companheiro do rádio, na parte aqui na sua 104.1, na sua Rádio Jornal FM. Um forte abraço para você que está de carona com a gente. Vamos lá nas primeiras.
1: Ela queimou a voz.
0: Jorge Matheus, hein?
1: Na pia.
0: Propaganda. Zé Neto e Cristiano na sequência.
1: Machucou.

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2: Julgamento no Supremo Tribunal pode mudar tributação de cooperativas. Excelente tarde a você, Marcos, e também aos ouvintes do Tarde 104. O Supremo Tribunal Federal analisa um julgamento que pode alterar a tributação das cooperativas em todo o Brasil. A decisão vai definir as receitas obtidas. Com não cooperados, poderão pagar o PIS, COFINS e o CLLL. O resultado é acompanhado com uma atenção pelo agronegócio, que já pode influenciar também as futuras regras de reforma tributária. 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Com informações, Luiz Henrique para 104.
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14: 11:20, agora 15:20, tarde 104, tá na 104, tá bom demais, hein? Pra você que tá chegando agora, pessoal do comércio aqui em São Miguel do Iguaçu, você também que está em casa acompanhando a nossa programação, você que está trafegando pelas ruas da cidade, pra você que está também na BR-277, curtindo, dando carona pra nossa 104.1, forte abraço. Pra você que está na nossa região oeste do Paraná, você pode participar e dizer de qual município, da onde que você está falando, hein? A peça, sua música, faça o seu oferecimento e vamos atender com o maior carinho, hein? 15:21 agora, 15:21, olha só, em clima de Copa do Mundo, meu amigo. Pra você, sem Rayan, seleção brasileira treina com foco na Noruega. É domingo, 5 da tarde, hein? Coração batendo forte e acelerado, Deus de já. Seleção brasileira voltou a treinar no CT da Columbia Park, em Nova Jersey, né? No início da tarde desta quinta-feira, e acabou retornando aí os preparativos para enfrentar a Noruega. O duelo das oitavas de final será domingo, 5 horas da tarde. Na atividade, o técnico Carlos Ancelotti acabou contando com quase todo o elenco à disposição, com exceção de Rayan, Rafinha e Lucas Paquetá. Na última terça-feira, o treino posterior da classificação, os titulares contra o Japão fizeram apenas um trabalho recreativo.

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0: Onde mais da conta, em Rio Negro e Solimões, na primeira, Jean Giovanni, logo na sequência.

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5: Muito boa tarde para você acompanhando a Rádio Jornal 104,1 FM. Diego Soares junto com você, rumo ao Hexa e as informações da Copa do Mundo. O desempenho do Brasil na Copa do Mundo rendeu elogios a Carlo Ancelotti na imprensa espanhola, hein? É, reportagem publicada nesta quinta-feira ao jornal AS afirmou que a seleção não joga bonito, mas exaltou a capacidade do técnico italiano de manter a equipe competitiva, mesmo com uma série de lesões. O Brasil de Carlo Ancelotti pode até não encantar como outras seleções brasileiras do passado, mas começa a chamar atenção na Copa do Mundo de 2026 pela eficiência. Essa é a leitura do jornal espanhol AS, que publicou uma análise elogiosa ao trabalho do treinador italiano depois da vitória por 2-1 sobre o Japão pelas oitavas de final. No texto, o diário afirma que a seleção não joga bonito, mas destaca que Ancelotti tem conseguido fazer o time sobreviver às dificuldades, superar desfalques importantes e crescer na competição. O jornal resume o trabalho do técnico com uma frase: é um mágico. O AS vê o Brasil como um candidato silencioso ao título, menos vistoso do que outras Copas, mas cada vez mais competitivo. O jornal compara a seleção ao Real Madrid de Ancelotti, acostumado a crescer em jogos grandes e encontrar soluções mesmo em cenários adversos. Vamos atualizar aqui a rodada da Copa do Mundo que teremos hoje. Às 4 da tarde tem Espanha e Áustria e também às 8 da noite Portugal e Croácia. Amanhã teremos às 0 horas Suíça e Argélia, 3 da tarde Austrália e Egito, 7 da noite Argentina e Cabo Verde, 10 e meia da noite Colômbia e Gana. Lembrando que todos os horários é pelo horário de Brasília. Aqui Diego Soares com as informações da Copa do Mundo na Rádio Jornal 104,1 FM, rumo ao Hexa com você.
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12: Há 15h30
7: 8h35 agora, 15 horas mais 35 minutos. Márcio Gil Souza e o nosso Tarde 104 para você até as 17. Bacana, né? Música, informação, descontração, a sua participação. Forte abraço, boa tarde, hein? Gente, Fernandes Rosa, Neide, boa tarde pra você, um forte abraço, obrigado pelo carinho da companhia, obrigado pela audiência. Boa tarde pra você, uma boa tarde, tarde de quinta-feira chuvosinha, né? Nadira Carminati, daqui a pouquinho tem a participação da Nadira também dentro da nossa programação do Tarde 104. Boa tarde, Nadira, pra você, pra todos os amigos da família Carminati. Forte abraço pra todos. Acompanhando a Bossa 104.1, forte abraço, obrigado pelo carinho da companhia, obrigado pra você pela sua audiência, hein? 104.1, a sua Rádio Jordão FM, também a informação. Olha só, Refúgio Biológico de Itaipu recebe onça parda capturada em Santa Helena. Lembra desta semana agora, foi muito divulgado, né? A captura também dessa onça lá em Santa Helena. Apareceu, é brincadeira, hein? Apareceu uma onça pintada em Foz do Iguaçu, aí apareceu depois esta segunda lá em Santa Helena e ontem também aí, aqui nesta da nossa região, né? Apareceu mais uma onça pintada, também foi capturada, hein? Esta terceira, inclusive, hoje ela foi levada para Cascavel. Refúgio Biológico Bela Vista, né? Quando mantido pela Itaipu Binacional em Foz do Iguaçu, acabou recebendo no final da tarde desta terça-feira, à tarde de ontem, uma onça parda que foi capturada em área rural do município de Santa Helena. Uma equipe de integrantes aí do Instituto Água e Terra, o IAT, do curso de Medicina Veterinária da UFPR de Palotina e também da Polícia Ambiental foi acionada para resgatar esse animal com segurança. Bacana, né? Fauna, riqueza da fauna brasileira, né? Dá um sustinho de vez em quando, mas... Uma jovem fêmea de 28 quilos. Todos os exames foram realizados e ela está

0: Carminati, boa tarde, Nadira. Seja bem-vinda à Bossa 104.1. Tudo certo por aí?
1: Boa tarde, meu amigo Márcio. É Nadira Carminati. Gostaria de ouvir a música com o milionário José Rico, Lenha Molhada. E desejo a você um bom trabalho, um bom começo de trabalho nesse horário em nossas casas, e seja sempre bem-vindo em nossas casas. Gosto muito do seu programa, gostei, sempre gostei de tudo que você fez nessa rádio, tá? E seja bem-vindo em nossos lares, tá? Todos os dias. Um abraço, fica com Deus, que Deus os abençoe grandemente, seu trabalho, sua família, e que dê tudo certo.
0: Maravilha.
1: Boa tarde.
0: Boa tarde pra você, Nadira. Obrigado e o carinho. Carinho pra você e pra toda a família Carminati, aqui da programação da nossa Rádio Jornal. Já deu certo, tá bom? Só pelo fato de a gente ser bem recebido, bem acolhido por todos vocês, ouvintes da programação, já tá valendo demais, né? E a gente promete fazer o melhor, porque vocês com certeza merecem o melhor, tá bom? Forte abraço, obrigado pelo carinho, obrigado pela companhia de todos. Obrigado pela confiança, né? 15h39 e meio agora, 15 horas mais 39 minutos e meio. Milionário José Rico na primeira, atendendo o pedido, então, da Nadira. Nadira Carminati pediu, a gente vai rodando por aqui.
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0: 15h52, agora 15h52, aquele boa tarde especial pra você que está acompanhando a programação por aí, um forte abraço, obrigado pelo carinho. Bacana, bacana, hein? Quinta-feira, meu amigo, hoje dia 2 de julho de 2026, hein? Chuvendinho, chuvendinho. É na casa de 7 milímetros previstos aí pra São Miguel do Iguaçu, é a previsão, ok? Daqui a pouquinho tem previsão do tempo, a gente passa tudo certinho, mas olha, a princípio, pra amanhã um friozinho vai chegar um pouquinho, é 9 graus aí, temperatura mínima. No sábado também, novamente, aí na casa de 8, 9 graus. E a gente nesta expectativa bacana por aqui, fazendo companhia pra você, né? Boa tarde pra você que está ligando, pra você que está participando. O pessoal tá pegando jeito, tá pegando jeito. Vamos lá, meu amigo, ligando e participando por aqui, a gente atendendo com o maior carinho do mundo, tá bom? Boa tarde, meu amigo. Estamos aqui, olha, quem fala é o Terena, Terena Cuidador, né? Ah, gostaria de ouvir a música Pedido de um Pai com Lourenço Lorival. Ah, ofereço aí para o senhor Manuel Cardoso. Temos aqui na escuta, na São Jorge. Tamo junto! Valeu, Terena! Meu amigo Manuel Cardoso, também na companhia da nossa 104.1. Forte abraço, obrigado pela companhia. A Nadira agradecendo pelo pedido atendido por aqui, sempre, sempre. Tá bom, Nadira? Só pedir, só participar e a gente vai atendendo com o maior prazer. Meu amigo Nelson, Nelson, família De Bastiani, também acompanhando por aí. Meu amigo Nelson lá do Pax Iguaçu, Plano Pax Iguaçu. Forte abraço para todos os amigos do Plano Pax Iguaçu, Plano de Assistência Familiar, né? Eita, povo bom! Abraço para todos vocês, obrigado, obrigado, obrigado pelo carinho da companhia, obrigado pela audiência. 15h54 agora, 15h54, atendendo o pedido e a participação. Então, quem pediu a música foi o Terena, oferecendo para o seu Manuel Cardoso, né? Pediu, a gente vai por aqui atendendo.
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0: Pedido de um pai, Lourenço Lorival na programação. 104.1 de São Miguel do Iguaçu para toda a nossa região oeste do Paraná, hein?

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4: 15:59.
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6: Paraná inicia a vacinação com nova pneumovinte contra a pneumonia.
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6: Quinta-feira, 2 de julho de 2026, estamos no inverno brasileiro. 104 informa. 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Começou no estado do Paraná a vacinação contra a pneumovinte, imunizante que protege contra doenças causadas pela bactéria pneumococo, como pneumonia, meningite e otite. O estado recebeu mais de 29 mil doses, já distribuídas aos municípios. Nesta primeira fase, a vacina é destinada a crianças de 2 meses até 4 anos, com esquema vacinal incompleto ou condições especiais. A nova vacina amplia a proteção, cobrindo 20 sorotipos da bactéria.
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6: O Corinthians deve encerrar a intertemporada com apenas um jogador no departamento médico. A exceção é o atacante Kaique, que segue em recuperação de uma lesão no ligamento cruzado anterior do joelho esquerdo e só deve retornar na próxima temporada. O lateral Hugo Farias e o atacante Vitinho já realizam atividades em campo, sob supervisão da fisioterapia realizada pelos médicos. O Timão volta a campo oficialmente no dia 23 de julho, contra o Remo na Neoquímica Arena.
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11: 15,2 graus centígrados.
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E a previsão do tempo nesse momento, temperatura na casa dos 15 graus centígrados hoje, na parte da

0: semana, terça, quarta, quinta, sexta da próxima semana, dias com sol, abertura de sol, porém a temperatura oscilando. E durante a próxima semana, nós teremos dia, inclusive na quarta-feira, o registro da menor temperatura da semana, 6 graus centígrados. Na semana seguinte, novamente a gente vai chegar ali para o dia 14, com 4 graus de temperatura mínima. Meu amigo, se prepare, é inverno brasileiro, a oscilação da temperatura vai ser praticamente normal, né?
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Rádio 104 é a sua programação, uma boa programação musical, muita informação. Uma programação gostosa demais pra você de segunda a sexta-feira, das 13 até as 15 horas. Ah, a partir de agora, meu amigo, Márcio Tio Souza vai ser a sua companhia na tarde do rádio aqui em São Miguel do Iguaçu e na nossa costa oeste do Paraná, tá? Daqui a pouquinho mais notícias, daqui a pouquinho mais informação. Olha só, deu o que falar, hein? Polícia Federal mirando esquema milionário de lavagem de dinheiro e bloqueando mais de 35 milhões de reais aí na cidade de Foz do Iguaçu. Daqui a pouquinho a gente vai passar pra você os mínimos detalhes. Daqui a pouquinho pra você, tá ok?

0: E forte abraço para você que está acompanhando, para você que está curtindo, para você que está ouvindo, boa tarde. Para você que está chegando, bem-vindo. E para você que quer participar, 3565-1033, 3565-1033, é o nosso telefone. Você pode ligar, participar, fazer o seu oferecimento, pedir a sua música e nós por aqui atendendo com o maior carinho, vem. Combinado? Você participa e a gente atende. 16h10, agora 16 horas mais 10 minutos, chegando aqui na programação musical.
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0: O Léo Magalhães.
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9: Ah, no ritmo do seu coração, meu amigo, na batida certa, né? No toque certo por aqui, 104.1 é a frequência. Jornal FM de São Miguel do Iguaçu para toda a nossa costa oeste do Paraná. Aquele forte abraço para você que está acompanhando por aí. Quinta-feira bacana, quinta-feira legal, e a gente trazendo por aqui o mundo das informações também dentro da programação do Tarde 104. Afinal de contas, 104.1 também é sinônimo de informação, né? A Polícia Federal acabou deflagrando na manhã desta quinta-feira, na manhã de hoje, Operação Lastro Oculto, com o objetivo de desarticular um esquema de lavagem de dinheiro ligado a uma organização criminosa especializada, entrada irregular de mercadorias do Paraguai para o Brasil, né? A ação foi realizada em Foz do Iguaçu, onde foram cumpridos 11 mandados de busca e apreensão, um mandado de prisão preventiva. A justiça também acabou determinando o bloqueio de ativos financeiros de Jardim, meu amigo. É sequestro de bens dos investigados em valor superior a 35 milhões de reais. É muita grana, né? Sai pra você, Polícia Federal, mirando o esquema milionário de lavagem de dinheiro e bloqueio de 35 milhões, mais de 35 milhões de reais em Foz do Iguaçu. agora 16 horas mais 22 minutos e meio pra você.
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9: O clima da banda Céus e Cantos. Depois já de Jadson pra você.
10: Meu povo apaixonado.
9: Boa tarde, boa tarde.

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10: Agora 16:33, aqui é a sua 104.1, a sua Rádio Jornal FM. E o Tarde 104, a melhor companhia pra você, né? Você que tá acompanhando, você que tá curtindo, você que está ouvindo a nossa programação, é só ligar e participar, 3565-1033, mande o seu recado, deixa a sua mensagem por aqui, hein? Olha só, homem ataca ex-companheira e filho de 4 anos e é encontrado morto em Medianeira. Um caso de violência doméstica foi registrado na manhã de hoje, quinta-feira, e acabou deixando uma mulher e uma criança feridos no bairro Parque Independência, em Medianeira. De acordo com informações da Polícia Militar, o autor do ataque foi encontrado morto após ferir a ex-companheira e o filho do casal, de apenas 4 anos, com golpes de faca, né? A vítima procurou atendimento na unidade de pronto atendimento, a UPA, apresentando ferimentos causados por arma branca. Aos policiais, ela relatou que foi atacada pelo ex-companheiro quando estava em sua casa para entregar o filho do casal após um período de convivência. Conforme as informações iniciais, desentendimentos relacionados ao fim do relacionamento teriam motivado este ataque. Que situação, hein? Mulher foi socorrida com ferimentos causados por faca, enquanto a criança teve lesão leve. E o agressor acabou sendo encontrado morto aqui na cidade vizinha, Medianeira, hein? Manhã de hoje, por volta das 9 horas da manhã. 16:35, agora 16:35, aqui na sua programação Jornal FM. fazendo música, pouco papo, pouca conversa e muita música na programação, hein?
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10: Traia Véia, Casa da Vó. Rick Renner logo na sequência.

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2: Embalando as suas tardes aqui na programação Jornal, né? Jornal FM 104.1, a melhor programação do rádio pra você. Olha só, finalzinho de primeiro tempo, Espanha e Áustria, né? Espanha e Áustria. A Espanha vai vencendo a Áustria pelo placar de 1-0. Boa jogada. A Espanha abre o placar sobre a Áustria. Após troca de passes, Oyarzabal, né? Marca para a Espanha. Placar aí é, por enquanto, 1-0. Finalzinho do primeiro tempo, 4 minutos aí de prorrogação.

da Copa? Olha essa, né? FIFA é processada e pode pagar 5,2 bilhões de reais em indenização por eliminação do Irã na Copa. Declaração: a delegação iraniana acabou vivendo problemas de logísticas devido à guerra com os Estados Unidos e foi eliminada, apesar de terminar invicta com 3 empates, né? Parte da delegação aí, teve pessoas da delegação que teve que ficar 4, 5, 6 horas aí dando entrevistas, né? É brincadeira, meu amigo. Ah, e explicando o motivo, sei lá o quê, né? Se pra todo mundo era liberado visto por causa da Copa, por que que pro Irã foi diferente, né? Tem gente deles que não conseguiram realmente o visto, hein? Muita dificuldade. E agora, o Irã sai invicto desta Copa. Foram 3 partidas, 3 empates. Foi eliminada, mas pode meter a mão aí em 5,2 bilhões de reais em

0: 13 ou das 15 até as 17 horas, das 3 até as 5 da tarde. Márcio de Souza, sou eu por aqui, tá? Mas a programação vai chegando ao seu final. Quero agradecer a companhia, a sintonia, agradecer a sua audiência, desejar tudo de bom pra você e convidar desde já, né? Amanhã, sexta-feira, tem encontro marcado. Eu, você e o Tarde 104 por aqui, pra você estar na melhor companhia do rádio. Vamos deixar você na boa companhia? Na primeira, você fica por aí com Zé Neto e Cristiano. Zé Neto e Cristiano, Cadeira Cativa. Depois, Danilo e Davi, Não Mexe Nas Minhas Gavetas. Aqui na programação 104 pra você.
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0: Daqui a pouquinho, meu amigo Andrezinho Vaz, comandando o finalzinho de tarde aqui na Jornal. Rádio Jornal 104.1 de São Miguel do Iguaçu pra toda a nossa costa oeste do Paraná.
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3: Na rádio que faz amigos, pontualmente 17 horas.
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3: Mega Sena sorteia hoje, prêmio estimado em 27 milhões de reais.
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3: 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Atenção para quem ainda quer tentar a sorte. As 6 dezenas do concurso 3026 da Mega Sena serão sorteadas nesta noite, às 9 horas. O prêmio principal está acumulado e pode pagar cerca de 27 milhões de reais. As apostas podem ser realizadas até às 8 da noite, nas casas lotéricas ou pela internet. Um jogo simples com 6 números custa R$ 6.
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3: O Internacional terá 4 amistosos no mês de julho, durante a pausa do calendário para a Copa do Mundo. A equipe comandada por Paulo Pezzolano vai enfrentar o Coritiba, São Paulo, São José e o Caxias. O primeiro compromisso será nesse sábado, dia 4, às 11 horas da manhã, contra o Coritiba, no estádio Beira-Rio, em Porto Alegre. Os amistosos fazem parte de preparação do Colorado para a sequência da temporada.
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3: Vem aí a terceira festa do Migrante São João Batista Scalabrine. É neste domingo, no bairro Novo Mundo, às 9h45, Santa Missa. Em seguida, delicioso almoço com costelão, churrasco e copa suína. À tarde, leilão, bingo e o grande sorteio da rifa com 4 motos elétricas. Terceira festa do Migrante é neste domingo. Participe!
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9: Atenção para a temperatura, 17 graus.
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9: Opa, tamo chegando por aqui, hein? De volta na programação 104,1 FM, a frequência do seu coração. 5 horas e 5 minutos, 5 e 5, chegando ao Despacito, num tranco de quem vai longe, na programação da nossa 104,1.

0: e Sindicato dos Trabalhadores Rurais de São Miguel do Iguaçu. WhatsApp liberado para sua interação, vai mandando o teu alô aí, claro, que eu atendo você por aqui. Tá liberado!
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5:10, tá aí, música do grupo do Moisés Oliveira e grupo Vozes do Campo, a música, eita, aí é bom demais, hein, de gaita e violão, 5:11, tamo de volta por aqui. 5:11, com o timaço de Agroferragens Costa Oeste, linha completa gasolina, roçadeira, motosserra, soprador, trator, tombador de câmara de aviário e gerador de energia gasolina também. 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
3: Soja sobe em Paranaguá e reforça a tendência de valorização. Excelente final de tarde a você, Andrezinho, e também aos nossos ouvintes. O preço da soja voltou a subir no porto de Paranaguá, aqui no nosso estado. A saca foi negociada a R$ 134,32, alta de 0,55%, segundo o indicador CPEA. A valorização é impulsionada pelo aumento da demanda e pela soja brasileira, e também pela alta dos contratos futuros na Bolsa de Chicago. A expectativa é de uma safra recorde e exportações de até 113 milhões de toneladas nesse ano de 2026. 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Com informações, Luiz Henrique para 104.
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0: Opa, já, tamo de volta, hein?
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0: Maravilha, Claudinho Pereira, São Vicente, acompanhando a programação. Alô, Claudinho.
13: Buenas, che.
0: Bom final de tarde pra você, meu amigo. Obrigado pela companhia. Você já mandou o teu zap aí? Ainda não? Manda o zap, manda o alô.
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0: 5 e 18.

0: Opa, 5 horas e 22 minutos. Tá aí o sucesso, hein? Tá bom demais. Música legal pra você. Grupo Matizes no Chacoalho do Pandeiro. Maravilha! Tá na 104 ou não tá?
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0: Eu também tô. Se tu tá, eu também tô. Daí tá todo mundo. 5 horas e 22 minutos.

0: 98522. Já mandou o teu zap aí? Ainda não? Manda aí, manda o áudio, manda o áudio, manda o áudio. Eita, não é bom demais, né, Tian? Que maravilha, 5 horas e 22 minutos, você acompanhando comigo a programação por aqui, tô na 104, até as 8 da noite, hein? Vamos até as 8, de pé na patrola, entreverado que nem carne pra linguiça, tia. Que tal, hein? Que tal o gaúcho, velho? 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Meu amigo José Luiz Monsani e toda a equipe, a Sabrina também. 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
0: 5 horas e 25 minutos. João Luiz Correia chegando aí, ó.

0: 5h27, tá aí o sucesso, música boa pra você. Eita, bom demais, hein? 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
8: Opa!
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8: Isso mesmo, opa mesmo, de verdade, 5h31, a hora certa, desejando pra você um final de tarde abençoado, um clima meio de chuva, meio de sereno, não sei o que tá acontecendo ali fora, mas tá tempo fechado nesse momento aqui em São Miguel, tá certo? André, tamo no ar, você sabe que polar leva 72 horas pra passar o efeito, por isso tá se enrolando, ainda mais com essas palavras. Ô, Delfim, para aí, homem, que é isso? Tá louco, tchê? Um abraço pro Delfim aí, pra minha amiga Normélia também, acompanhando a programação. Lá na linha Minosso, ouvindo o nosso programa. Valeu, Delfim, aquele abraço. Valeu, parceiro. De Rádio Ligado, Iracema Maia tá por aqui também. Alô, Sema. Indo pra Aurora e acompanhando a 104,1. Tá certo? Amigo Zanatão tá por aqui também. Obrigado pela sintonia. Obrigado pela companhia. Ontem, o Zanata e o Maico Gamba, os que mais me cornetearam que eu ia, que pra ficar até mais tarde, mas largaram o índio velho aqui, largaram o gauchinho aqui, se bandearam pra dentro de casa e só até as 7, normal, né? Olha aí, né, tia, como é que pode? O tal do Maico Gamba e do Zanata é pura conversa fiada mesmo, né? Os dois ali, deu 7 horas, cada um foi pro seu lado ali e acabou, desligaram o rádio tudo. Mas é brincadeira, hein? Um abraço aí pro Zanata, acompanhando a programação. Vamos ver aqui. Fala, Zanata!
9: Ô, Andrezinho, boa tarde. Tudo bem?
8: Bom.
9: Hein, teu programa agora vai até as 8 horas?
8: Isso.
9: Barbaridade. Se era difícil aguentar até as 7, imagina até as 8 agora.
8: Olha aí, ó. Olha o que o Andrezinho passa aí, tá vendo? Já era difícil aguentar até as 7, ficavam torcendo pra chegar o chocolate. Daí, agora tem que ficar até as 8, né? É brincadeira, mas vai aonde? Um abraço pro Zanata aí, acompanhando a programação. Fala, Expedito!
10: Boa tarde, meu amigo Andrezinho. Bah, hoje de manhã cedo, cara. Minha mulher mandou eu comprar pão, mas com aquela serração tudo, né, que eu trouxe cerveja, homem. Mas é pra acabar mesmo. Tem muita neblina.
8: Errou na compra. Muita neblina, muita serração. Mandou comprar pão e ele voltou com cerveja. Mas para, tia, que é isso aí? Chiquito e Bordoneio, sofro e choro, bora!

0: 5h40. Grupo Sorriso Lindo com Talagaço, cabelão preto, hein? Show de bola! Já voltamos aí, ó!
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0: 5h40, 5h40, hora certa, aqui no nosso programa Tona 104. Você de rádio ligado, acompanhando a programação da rádio que faz amigos. Tá ouvindo aí? Obrigado pela companhia sempre. Vamos então para o fechamento do mercado agropecuário, fechamento de hoje. Soja, R$114 a saca, milho R$51, trigo R$70. Mercado comprador, Alar Cooperativa. Boi gordo Nelore, R$335,30. Arroba. Vaca gorda Nelore, R$301,50. Arroba. Bezerro Nelore Desmame, R$15,36 o quilo vivo. Frango, R$4,76 o quilo vivo. Suíno, R$4,66 o quilo vivo. Tilápia, R$8,75 o quilo. Leite, R$2,75 o litro. As informações e os valores são do Centro de Estudos Avançados em Economia Aplicada, CPEA.
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0: Opa, de volta!
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0: Eu também tô, que maravilha. 10, 7 da noite, muita música boa pra você. Zanatão de rádio ligado, acompanhando a programação. E só no vinhozito, né, Zanata? Eita, o vinhozito. Com uma tacita. Com o clima. Combinou pra caramba, né, Zanata? Um abraço aí, obrigado pela companhia sempre. 5h43, a hora certa.

0: Corpo e Alma, Tchê Garotos, a música, Ela Quis Morar no Mato. Eita, não é boa, hein? Boa música, hein? Show de bola. Vamos lá, vamos pra frente, que atrás vem gente na programação por aqui. Obrigado pela sintonia, meu amigo. Meu amigo Laírton Detone, tá na 104 também, né, Laírton? Aquele abraço, bom final de tarde pra você. Meu amigo Laírton Detone, já de radião bombando, hein? Radião velho fazendo fumaça lá, hein? É, Laírton, velho, aquele abraço. Por aqui também, amigo Edílio de Cândio, lá da linha Minosso, também acompanhando a programação. Valeu, Edílio, aquele abraço. 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
3: Ô Andrezinho.
0: Oi.
3: Você sabe onde eu tô?
0: Aonde?
3: Eu tô na 104.1.
0: Aê, ai, meu amigo. Aí sim, Zanato. Então tu tá bem demais, meu amigo. Aí sim, hein?
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0: Cinderela Nebutina, Grupo Marcação, aqui no nosso programa. Tô na 104, você também tá? Claro que tá na 104, né? 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
0: Opa, voltamos!
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0: Então tu tá bem demais, né, Maico Gamba?
8: Ô Andrezinho, boa tarde, cheguei. O que tá acontecendo aí? A mãe falou que citaram meu nome na rádio aí. O que tá acontecendo? Fala comigo. Antes das 6 não adianta, que eu não tô em casa. Só depois das 6 horas da tarde.
0: Eu tô bravo contigo. Tô bravo contigo e o Zanata.
8: O patrão liberou, mas se não... Só depois das 6. Fala comigo o que tá acontecendo.
0: Eu tô bravo contigo e com o Zanata. Fizeram cornetearam que tinha que assumir até as 10 da noite, não sei o quê. Uma pressão atrás da outra. E daí ontem, quando deu 6:30, todo mundo vazou. Desligaram o rádio todo mundo. Só ficou a Seba comigo até o final do programa. E o Edílio também, que confirmou a audiência. Ô, gente, pelo amor de Deus. Pressão. Tem que ficar até as 9. Tá, mas o que, que adianta? Das 7 horas da noite, todo mundo desliga o rádio. Daí me quebra no meio, né, tia? Não, vou sentar com a direção amanhã. Vamos rever esse horário aí. É muita. Tá muito comprido esse programa. Vamos torar pela metade. Em vez de 3 horas, vamos fazer 1h30. Pelo amor de Deus. Tá louco, tchê. Ah, é brincadeira, hein? Fala, Maico Gamba.
8: É que nós tava acostumado até às 7. A partir de hoje nós vai escutar. É que nós tem que pegar o fio da meada. Nós não tava entendendo que era até às 8 mesmo.
0: Não sei. Não sei. Vamos ver quem que tá aqui, ó. Já tem mais um aqui, ó. A Cleusa Vieira mandou aqui pra mim. Andrezinho, eu só desligo quando entra a voz do Brasil. Olha aí, a Cleusa tava ouvindo, então. Por aqui também, o Nacleto Trez já tá acompanhando. Alô, Nacleto, aquele abraço e uma ótima mãe, uma ótima tarde pra você, né, Nacleto? Obrigado pela companhia. Nacleto Trez, lá no Laranjita, acompanhando a programação. Certo? Vamos de Chiru Missioneiro, então? Essa aqui é pro Zanata.

0: Já já chegando aí a oração da Ave Maria para vocês que estão nos acompanhando. Aquele abraço, obrigado pela sintonia. O Nacleto Trez e o amigo Ângelo estão lá na linha Brasil acompanhando a programação. Valeu, Nacleto, valeu, Ângelo, aquele abraço por aqui também. É, o amigo Delfim mandou assim: Andrezinho, vou ficar até às 8 contigo, mas até às 8 para 7. Ah, que é isso? Tão no meu pé, hein? Meu que é isso? Já já voltamos então.
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0: Hora certa, 6:01.
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6: A todos que estão em sintonia com a Rádio Jornal, o nosso boa noite já.
7: Boa noite.
6: Nós estamos aqui mais uma vez agradecendo a Deus por intermédio de Maria, neste horário do Ângelus, por todas as graças recebidas. Embora também não é tão acomodado, mas vamos agradecer também o que Deus nos manda, frio, o que for, né? E vamos aceitar sem muito reclamar, né? Tudo isso faz parte na nossa vida. Então, eu gostaria que você, nesse momento, se voltem para Deus, para Maria, e juntamente conosco rezamos. E nós iniciamos em nome do Pai, do Filho e do Espírito Santo.
7: Amém.
6: O anjo do Senhor anunciou a Maria.
7: E ela concebeu do Espírito Santo.
6: Ave Maria, cheia de graça, o Senhor é convosco. Bendita sois vós entre as mulheres. Bendito é o fruto do vosso ventre, Jesus.
7: Santa Maria, Mãe de Deus, rogai por nós, pecadores, e agora na hora de nossa morte. Amém.
6: Eis aqui a serva do Senhor.
7: Faça-se em mim segundo a tua palavra.
6: Ave Maria, cheia de graça, o Senhor é convosco. Bendita sois vós entre as mulheres, e bendito é o fruto do vosso ventre, Jesus.
7: Santa Maria, Mãe de Deus, rogai por nós, pecadores, e agora e na hora de nossa morte. Amém.
6: E o Verbo se fez carne
7: e habitou entre nós.
6: Ave Maria, cheia de graça, o Senhor é convosco. Bendita sois vós entre as mulheres e bendito é o fruto do vosso ventre, Jesus.
7: Santa Maria, Mãe de Deus, rogai por nós, pecadores, e agora na hora de nossa morte. Amém.
6: Rogai por nós, Santa Mãe de Deus,
7: para que sejamos dignos das promessas de Cristo. Oremos. Infundi, Senhor, nós vos pedimos a vossa graça em nossas almas, a fim de que nós, pela anunciação do anjo, conhecemos a encarnação de Jesus Cristo, vosso Filho, e pela sua paixão e morte, chegamos à glória da ressurreição, pelo mesmo Jesus Cristo, nosso Senhor. Amém.
6: Queridos irmãos e irmãs, amanhã, primeira sexta-feira do mês, já estou lembrando e convidando todos vocês do apostolado, da oração, você que é devoto do Sagrado Coração, que é uma grande graça. E amanhã, então, nós teremos a nossa celebração, iniciando às 14h com o terço. Teremos, então, a Santa Missa, a bênção com o Santíssimo. E que é bom que vocês saibam que foi o próprio Jesus que pediu a Santa Margarida para que fizéssemos essa hora, a hora de oração, em toda a primeira sexta-feira. Então vamos cumprir esse mandato de Jesus. E também o Papa nos faz a sua intenção todo mês, pedindo as nossas orações.

0: pelo administrativo ou político, mas um convite a um despertar espiritual e humanitário. Poderia dizer que o conceito central dessa intenção é o reconhecimento da vida como um dom de Deus, diferente de um bem que se adquire ou de um direito que o Estado concede. A vida é recebida quando a sociedade passa a enxergar o ser humano sob a ótica da utilidade ou da produtividade, o valor da dignidade se perde. A oração proposta pelo Papa foca na integralidade do ciclo vital, o início da vida, a proteção do nascituro e o apoio às mães em situações de vulnerabilidade, o desenvolvimento, o direito à nutrição, à educação e um ambiente seguro para o crescimento de crianças e jovens, a maturidade, o sofrimento, o amparo aos enfermos e àqueles que enfrentam crises de saúde mental ou física. A etapa final, o respeito aos idosos, combatendo a cultura do descarte e ao garantindo uma partida digna e natural.
1: Então, esse é o pedido do Papa para esse mês. Então, rezar pelo respeito humano. E como faz bem, né? É, respeitar o ser humano é amar. E é o amor que Cristo nos pede também sempre. Então vamos procurar durante esse mês de julho esse pedido do Papa. E já que estamos também, amanhã nós vamos ter mais meditação sobre isso, nós queremos fazer agora a consagração. Vamos nos consagrar ao Sagrado Coração de Jesus. Você consagre a tua vida e vamos juntos então rezar.
0: Sagrado Coração de Jesus, que manifestes a Santa Margarida Maria o desejo de reinar sobre as famílias cristãs, queremos hoje em diante da vossa vida. Queremos que floresçam entre nós as virtudes que prometestes. Queremos afastar de nós o espírito mudando que vos reprovastes. Diga-nos, coração divino, presidir os nossos encontros, abençoar as nossas atividades espirituais e temporais. Afastar de nós as angústias, santificar as nossas alegrias e aliviar as nossas dores. E quando chegar a hora da morte de um de nós, que todos estejamos confiantes em vosso coração. Nós nos consolaremos com a lembrança de que chegará um dia em que toda a família reunida no céu possa cantar para sempre as vossas maravilhas. Amém. Consagração da família ao Sagrado Coração de Jesus.
1: Consagremos também a nossa família. Você que está em sintonia, pense bem na tua família e consagre-a nesse momento ao Sagrado Coração.
0: Sagrado Coração de Jesus, aqui está a nossa família decidida a se consagrar inteiramente a vós. Nós vos consagramos tudo o que somos e o que temos. Nós vos consagramos também o final de nossas vidas nesta terra. Fazei, Senhor Jesus, que nossa família seja digna do vosso Sagrado Coração. Fazei que cada um de nós se santifique no cumprimento de nossos deveres. Dai-nos permanecer fiéis à vivência da fé, e se houver algum de nós afastado, que seja reconduzido por vós ao caminho certo. Enfim, Sagrado Coração de Jesus, fazei que aconteça o que acontecer, guardemos sempre total confiança em vós, estejamos certos de vosso amor nas provações. Amém.
1: E assim, com essa consagração, vamos por fé e sabemos que Jesus está protegendo a nossa família. Convido todos amanhã, então, a participar da celebração, onde teremos mais meditações. E assim, nós desejamos a todos os que ficaram em sintonia, rezaram conosco, é muito bom isso. Vamos pedir que Maria

0: abençoe todas as nossas famílias. Vamos pedir a bênção, então, mais uma vez, do Pai,
1: do Filho e do Espírito Santo. Amém.
0: Louvado seja nosso Senhor Jesus Cristo.
1: Para sempre seja louvado. Amém.
0: Tenho
1: todos uma boa noite e um bom final de semana. E obrigado pela emissora Rádio Jornal por mais uma vez transmitir a Ave Maria.
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9: Opa, 6 horas e 15 minutos, tamo de volta.

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0: Opa, 6 horas e 27, tá aí, sucesso, Luiz Marenco batendo água, hein? Bora!
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0: Eu também tô na 104, vai mandando teu zap aí, vai mandando um alô, vamos interagindo junto, bora, bora, 6h27!
2: Andrezinho aqui do São Jorge Severo.
0: Opa!
2: Toca pra nós assistir, chorar por amor, chorar por amor, nunca mais.
0: Nunca mais!
2: Bertucci. E oferece para todos que estão assistindo, recém que eu liguei o rádio ali, estava assistindo o jogo da Espanha com outro, a Espanha tracou 4 no outro, no adversário dele.
0: Olha, certo? Aí.
2: E oferece para todos que estão assistindo.
0: Beleza, valeu, seu Asilo, um abraço, bom final de tarde aí pro senhor também acompanhando o nosso programa, com a equipe Nota 10 também da Erva Mate Flor Serrana, a Erva Mate do Pacote Amarelo, a Erva do Bom Chimarrão, o sabor da tradição, a Erva do Pacote Amarelo, colhida, claro, nos ervais aqui no Estadão do Paraná, cidade de Bituruna. 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

0: 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Bom final de tarde pra vocês aí também.
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0: Tô esperando, hein? Manda o positivo que eu mando um abraço pra você também.

0: Opa, tá aí, 6:34, você ouviu aí o Bugre no Mato com o Cordiona, Ari Minosso tá por aqui também, Galoari, aquele abraço, obrigado pela companhia sempre na programação com a Arte Mais da Meneguin, produtos naturais aqui de São Miguel do Iguaçu. 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
0: Opa, 6:37.
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0: A rádio que faz amigos. Vamos junto até às 8 da noite.

0: 6:41, está aí Campesino, José Cláudio Machado, aqui na programação 104,1 FM, a rádio que faz amigos. O que tá achando, Tilaco?
1: Mano, Brasil, o programa aí tá excelente, tá bom, cara, tá ótimo mesmo, cara. Show de bola, mas tinha que ficar até as 10, 10h30 pra ficar melhor.
0: Ah, não tô falando, Daí das 5 para as 7 todo mundo vai desligando o rádio e tal, ó, o programa tá acabando, não sei o quê. Como é que pode, né? Vai dando ali pelas 6:45 e tal, ó, daqui a pouco já, acho que vamos para dentro, né? Vamos ligar uma televisão, né? Meu Deus do céu, aí é brabo, hein? Aí é brabo. Eita, nós, ó o Tilaco aí, tem que ficar até umas 10, 10h30. Daí quando é 6h50, ele desliga o rádio e vai pra dentro.
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0: 6:42, vamos então com a previsão do tempo aqui para São Miguel do Iguaçu, em nome de Planta Máquinas, amigo Ademir Mognol, toda a equipe, aquele abraço e uma ótima tarde para vocês também, uma ótima noite já, né? Ótima noite, temperatura na casa dos 14 graus aqui no centro de São Miguel, tempo meio chuvoso ainda, não sei. Ah não, é só um sereninho bem fininho, né? Tipo um... Quase aquela moia bobo, né? Quase aquela moia bobo. Pra amanhã, sexta-feira, dia 13, então, sol com muitas nuvens durante o dia, períodos de céu nublado e noite com muitas nuvens, mínima de 10 e máxima de 15. Amanhã já tá frio de novo. Pra sábado, dia 4, sol com muitas nuvens durante o dia, períodos de céu nublado e noite com muitas nuvens, 10 de mínima, 18 de máxima também. Para domingo, dia 5, sol com muitas nuvens durante o dia, períodos de céu nublado e noite com muitas nuvens, 13 de mínima, 25 de máxima. É aquele friozão que tava 9 graus assim, já sumiu daqui, né? Agora a mínima tá 13, 10. Na segunda-feira, dia 6, tem chuva de novo, nublado com chuva com possibilidade de garoa de manhã, chuva forte e trovoada à noite, com mínima de 12 e máxima de 18. Tinha um friozinho esperando aí, que tava apontando por aí, que era pra essa semana que vem que ia chegar. E era mínima de 9 e de 8, já não tem mais essa mínima aí. A mínima já tá 10, 13, 12, então o frio aí que tava chegando, acho que fez o contorno e voltou pro Rio Grande. 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
0: 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Voltamos em 15 para as 7.
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0: Ô Tilaco, o frio voltou lá pra Frederico Westphalen. Ou voltou lá pra Amaral, viu, Zarata? Diz que o frio...

lá no Zanata, diz que tá tão perdido o homem que ele tá com a cuia na mão e o celular na outra mão. Diz que em vez de chupar a bomba do celular, a bomba do chimarrão, ele chupou o celular. Ô César, daí não, César, aí quebra no meio, né, tia? Diz que o homem velho aprontou essa daí, diz que ele tava com o celular na mão e o chimarrão na outra, diz que em vez de chupar a bomba do celular, a bomba do chimarrão, ele foi lá e chupou o celular. Ah, que é isso aí, tia? Como é que pode, tia? Foi chupar a bomba do mate e chupou o celular. Que é isso aí? Aí tá perdido mesmo aí, César. Pelo amor de Deus, tia. Pelo amor de Deus. Eita, nós. Que barbaridade. Faltando 14 minutos para as 7. Para você que está nos acompanhando, bom final de tarde, bom início de noite para você na companhia da Jornal FM 104,1 com música de qualidade para você. 6 horas e 46 minutos, Délcio Tavares chegando ao Despacito, num tranco de quem vai longe, desejando, claro, um final de tarde, um início de noite abençoado para você.

0: Opa, 10 minutos para as 7 da noite. Tá aí o sucesso do Délcio Tavares, Mate de Esperança. Música linda para você na programação.
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0: Aí é top demais, hein? Amigo Carlão Tomasi lá do Laranjita acompanhando a programação. Alô, Carlão, aquele abraço. Obrigado pela sintonia. E o Claito Valnier tá por aqui também. Alô, Claito, aquele abraço. E obrigado pela companhia também, tá certo? Valeu, Claito. Dona Neca acompanhando a programação. Certo? 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
0: Olha aí, ó, o Maico aqui, ó. Tudo que eu queria ouvir você falando das 17 às 20, hein? Que alegria, isso é uma honra, né? Já desligou o rádio aí ou vai desligar daqui a pouco? Eita, o pessoal pega no meu pé, hein? Como é que pode, tia? Daqui a pouco vai desligar o rádio aí e já vai. Acho que vamos pra dentro, né, mãe? Vai falar pra dona Melânia. Mãe, ô mãe, vamos pra dentro, eu acho, né? Ei, meu Deus do céu. Como é que pode? Bora lá então, 7 para as 7, voltamos já com muito mais para você.
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4: Opa, mais abraço pra mandar.
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0: aí e acompanhando sempre a 104,1 FM.
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0: Maravilha! Já já estamos de volta com muito mais pra você. Vamos até as 8 da noite com o Tona 104. Obrigado pela sintonia aqui na companhia da Jornal. André manda os parabéns pra dona Griselda, que tá de aniversário hoje. Obrigado pela sintonia, Sema, acompanhando a programação. Dona Griselda completando hoje mais um ano de vida. Parabéns, quem tá mandando é da amiga Iracema Maia. Parabéns, dona Griselda. Muitos e muitos anos de vida e felicidades mil. 6:58, 6:58. Alô, dona Griselda, um abraço. Obrigado pela sintonia. Alô, Sema, homenageando a dona Griselda, hein? Fechando mais uma hora de comunicação com o Cordiona, bateando.

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4: 7:03, última hora de comunicação a partir de agora, hein? Tamo de volta!
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4: Ah, meu Deus do céu. Essa aqui faz tempo que eu não tocava, hein? Vai lá pra dona Griselda Jung. Ô, oh, dona Griselda, aquele abraço. Bora, 7:03, a hora certa.

0: 7:06, 7:06, tá aí Rosa Branca com o Porca Véia aqui no nosso Dona 104, você tá também? Tá ainda por aí? Obrigado pela companhia sempre aqui na Jornal FM. Tilaco, tu tá por aí ainda?
1: Pois é, André, 7 horas, tá na hora de eu me recolher pro meu berço, vou dormir. Aí amanhã cedo me fala isso, que chegou ficar até as 10, 10:30 aí.
0: Não, beleza, combinado. Amanhã cedo eu te falo então. Valeu, Tilaco, um abraço. É brinca? Não tô falando pra vocês, ó. Começou agora. Começou a debandada agora. O pessoal que tava cobrando e agora... Pois é, acho que vamos entrar pra dentro, né? Ah, é, meu Deus do céu. 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E o amigo Rafa, aquele abraço, 98413-4597.
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0: Bora, amigo Maico Gama tá comigo ainda, segundo

0: Mas eu não que tal a situação do gaúcho velho, hein? Com ela sonhando com ela e pensando naquilo. Ah, vai aonde, tchê? Ô, situação, hein?
1: Com seus pais, vou fazer
0: 7 horas e 11 minutos, 7 e 11! Ô, gaúchão da fronteira!
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0: Bora!
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0: Ótima noite pra você, 7 horas e 11 minutos, 7 e 11, no nosso programaço de todas as noites, hein?
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3: Agora vocês vão ver a história de um compadre valente e barbaridade que eu tenho por nome Gildo de Freitas e a cobra sucuri.

0: Ó, oh, situação do gaúcho velho aí.
1: 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Meu compadre embraveceu, olhou para mim e disse: por que foi que
0: bate?
1: Ora, ora, meu compadre, tu bem sabe quem sou eu.
0: 7h14.
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1: Eu também tô na 104. E o Tilacão tá ainda também na 104. Achei que ia dormir mesmo, mas não foi. Que barbaridade. Zanata sumiu, né? Pra variar, Zanata sumiu. Maico Gamba disse que tá por aí ainda. Quem mais tá por aí? Manda aí no zap. Manda aí o positivo que eu mando um abraço pra ti.
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1: 718.

0: bem.
1: 7 horas e 22 minutos. Lembranças do nosso amor com os filhos do Rio Grande aqui no nosso programa. Seu amigo Edílio de Cândido tá por aqui ainda. Alô, Edílio, aquele abraço só na RJ. Amigo Martelão tá por aqui também. Alô, Martelão, aquele abraço, tchê. Obrigado pela companhia sempre, acompanhando por aqui, né? Martelo e o amigo Roger também.
2: Buenas, tchê.
1: Alô, Martelo, alô, Roger, aquele abraço e um bom final de tarde pra vocês e um ótimo início de noite também. Valeu, Martelão, valeu, Roger, aquele abraço e obrigado pela companhia. Meu amigo Maico Gamba tá por aqui também, na sintonia da 104, jantando e sintonizado na 104,1 FM. Show de bola, valeu, Maicão, aquele abraço. Tá na 104? Tá bom demais.
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1: 7 horas e 23 minutos. Olha o baile dos Carça Curta aí, tchê.

0: 7h25, tá aí! Gauchão da Fronteira e o baile dos Carça Curta! Amigo Anildo, amiga Iracema Maia, alô Aurora de Iguaçu, um abração pra vocês aí, hein? Obrigado por estar ainda de rádio ligado, acompanhando aqui o nosso Na Hora do Mate, que é o nosso Anoitecer da Querência, e agora é Tô na 104!
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0: Essa mesmo, até as 8, muita música boa pra você com a Arte Mais da Meneguin, produtos naturais, o fim das dores, chega de sofrer, chega de dor. 988-08-5051, amigo José Luiz Monsani, por aqui também a dona Sabrina, obrigado pela sintonia sempre. 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

0: 7h29, 7h29, aí.
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0: Crioulo dos Pampas aqui no nosso programaço, hein? Show de bola! É bom demais, né? O peito do Pedro é preto. Que tal, hein, tchê? Aí é bom demais, hein? Grande Crioulo dos Pampas, na programação por aqui, toda 104 até as 8 da noite, com música, descontração e prestação de serviço também. Já mandou o teu zap aí? Ainda não? Manda o um alô aí, manda o um zap!
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0: Bora, 7:30!
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0: Tamo de volta por aqui.
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0: Eu também tô. Não se perca na hora, 7h33.

0: Opa, 7:40, tá aí, Aurim Machado e Filhos, hein, Chorando de Amor, hein, que tal, hein, baita música aí, uma valsinha pra dar uma animada aí nessa noite de quinta-feira, hoje, dia 2 de julho de 2026, tô na 104 e você também tá. 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
0: Zé Vitor, tá de rádio ligado ainda, Zé? Como é que tu tá por aí, meu galo? Tá ouvindo aí ou não tá? Deve tá nada, né? Tá coisa nenhuma, hã? Ô, Zé! Tu tá ouvindo aí ou não tá, homem? Que é isso? Um abraço pro amigo Zé Vitor, rádio ligado. Deve estar, né, lá em Serranópolis de Iguaçu, rádio ligado, acompanhando a programação. Valmir Tavares tá por aqui também. Alô, Valmir, aquele abraço. Obrigado pela sintonia, pediu um baile de fronteira. Já, já a gente toca aí pra você. Beleza, Valmir? Um abraço!

44 minutos, aí, Teixeirinha, saudoso imortal Teixeirinha, com a música Paulistinha Bonita, pra você que gosta das músicas do Eterno Teixeirinha, tá aí, um sucesso pra você relembrar, certo? 15 minutos pras 8 da noite, 15 pras 8, Valmir Tavares, toca aí o Baile de Fronteira pro amigo Jones, fala pra ele que eu tô em São Miguel, hein? Um abraço aí então, valeu Valmir, aquele abraço e obrigado pela companhia também.

às 7h49, tá aí, música boa pra você, sucesso, hein? Show de bola essa daí também. Baile de Fronteira, Luiz Carlos Borges e Tchê Garotos, pro amigo Valmir Tavares.

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4: De volta, último furo do rabicho.
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4: Último furo do rabicho para vocês que estão nos acompanhando. Olha só, tia, vamos encerrando por aqui então o nosso programa Torna 104. Obrigado a todos que estiveram comigo até agora. Obrigado a todos que estão comigo desde as 5 da tarde acompanhando a programação. Lembrando, claro, que a gente volta amanhã a partir das 13 horas. Porque você sabe que às 13 horas você tá onde?
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4: Você tá na 104 às 13 horas. E às 17 horas eu tô na 104 e você também tá na 104. Tá ou não tá?
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4: Eu sabia que tava. Show de bola, pessoal. Obrigado a todos pelo carinho da audiência, pela parceria até às 8 da noite. E eu volto amanhã a partir das 13. Fechou? Fechando então com o saudoso Porca Véia e a luz do meu rancho. Ai, meu Deus do céu. Aí é demais pra minha cabeça também, né?

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0: está no ar a Voz do Brasil. As notícias do governo federal que movimentaram o país no dia de hoje.
1: Olá, boa noite.
2: Boa noite para você que nos acompanha em todo o país.
1: Quinta-feira, 2 de julho de 2026.
2: Vamos ao destaque do dia: investimento em infraestrutura.
1: Ferrovia Transnordestina vai receber mais R$600 milhões para acelerar as obras.
2: Hoje, no Ceará, foram entregues mais 101 quilômetros de trilhos e novos vagões para o transporte de grãos e fertilizantes.
1: Presidente Lula destaca a importância da ferrovia que vai ligar o Piauí ao porto de Pecém, atravessando 53 municípios nordestinos.
3: Essa é uma estrada de ferro vital para a perspectiva de desenvolvimento dessa região.
2: E ainda, integração do São Francisco.
1: Inaugurado o túnel Major Salles, que vai levar água da Paraíba ao Rio Grande do Norte. Pablo Mundim.
4: Com 6,5 km de extensão, a estrutura recebeu investimentos de mais de R$85 milhões e terá capacidade para transportar até 20 metros cúbicos de água por segundo.
2: E hoje nós vamos falar sobre a relação entre o Bolsa Família e a saúde dos beneficiários.
1: Pesquisa aponta que menos bebês nascem abaixo do peso e também menor risco de morte por causas relacionadas à gravidez e ao parto. Luana Karen.
5: O risco de morte por doenças cardiovasculares diminuiu 4% entre beneficiários do Bolsa Família. As hospitalizações por abuso de álcool e outras drogas caem 17%.
2: Na apresentação da Voz do Brasil, Mariana Jungmann e Luciano Seixas.
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2: Entregas na saúde e na educação.
1: Em Juazeiro do Norte, no Ceará, ônibus escolares e unidades odontológicas móveis estão sendo destinadas a municípios do estado.
2: O repórter Nazi Brum tem os detalhes ao vivo aqui no estúdio da Voz do Brasil. Boa noite, Nazi.
6: Olá, boa noite, Luciano, Mariana, ouvintes da Voz do Brasil. Olha, são 40 novos ônibus escolares que vão para o transporte escolar em 40 municípios do estado. Um investimento de R$18 milhões por meio do novo Programa de Aceleração do Crescimento Novo PAC. Os veículos contam com equipamentos de segurança e todos possuem ar-condicionado, o que dá mais conforto para as crianças. No total, o governo do Brasil prevê a entrega de 1.500 ônibus escolares em todo o país no Programa de Renovação de Frota. Já na área da saúde, o Ceará está recebendo 29 unidades odontológicas móveis que vão fornecer atendimento em áreas remotas ou de difícil acesso. Essas unidades realizam procedimentos clínicos, ações de prevenção e promoção da saúde bucal, ampliando o acesso à população aos serviços do Sistema Único de Saúde. E o presidente Lula participa daqui a pouco dessas entregas lá em Juazeiro do Norte. Mariana e Luciano.
1: Obrigada, Nazi Brum, pelas informações ao vivo aqui na Voz do Brasil.
2: Uma obra estratégica que promete reduzir custos no transporte e aumentar a competitividade do Brasil.
1: Também lá no Ceará, o presidente Lula entregou hoje mais 100 quilômetros da ferrovia transnordestina.
2: Quando pronta, ela vai transportar mais de 30 milhões de toneladas de cargas por ano, integrando o Nordeste aos principais corredores logísticos do país.
7: A bordo de um trem, o presidente Lula visitou as obras da Transnordestina, no Ceará, e entregou mais 101 quilômetros da ferrovia, no trecho entre Acopiara e Quixeramobim. Também foram entregues 100 novos vagões graneleiros, fabricados pela indústria nacional, para o transporte de grãos e fertilizantes. Outros 433 ainda serão produzidos. Lula anunciou também investimentos de R$600 milhões para acelerar a execução da obra e destacou o impacto da ferrovia no desenvolvimento econômico da região.
3: Essa é uma estrada de ferro vital para a perspectiva de desenvolvimento dessa região. Ela envolve o estado do Piauí, envolve o estado de Pernambuco, envolve o estado do Ceará. Mas o Rio Grande do Norte diz que quer um pedacinho dela também. Alagoas quer um pedacinho da estrada de ferro. Rio Grande do Norte quer um pedacinho. Se isso aqui der certo, vai ter um pedacinho para todo mundo, porque essa é a obrigação nossa de levar possibilidade de desenvolvimento para as pessoas desse país.
7: Com a entrega dos novos trechos, a ferrovia passa a contar com 777 quilômetros concluídos. Quando finalizada, em 2027, a Transnordestina terá 1.206 quilômetros de extensão, desde o Piauí até o Ceará, atravessando 53 municípios nordestinos e consolidando um novo eixo logístico. Dos 15 bilhões de reais estimados para concluir a obra, a ferrovia recebeu 11 bilhões até maio deste ano. O ministro dos Transportes, Jorge Santoro, lembra que investir em ferrovias é melhorar a vida da população.
8: Ferrovia cria um fenômeno chamado aglomeração. Juntar atividades econômicas, juntar equipamentos públicos, reduzindo o custo, aumentando a produtividade, melhorando a vida das pessoas.
7: A Transnordestina terá capacidade para transportar mais de 30 milhões de toneladas de carga por ano, reduzindo o custo com transporte e fortalecendo o escoamento de grãos, fertilizantes, combustíveis, cimento e minério. Reportagem Graziele Bezerra.
1: E hoje o presidente Lula esteve em Luiz Gomes, no Rio Grande do Norte, para inaugurar o túnel Major Salles, uma das obras mais importantes do ramal do Apodi, que vai levar água ao oeste do Rio Grande do Norte e reforçar a segurança hídrica da região.
2: O ramal do Apodi vai beneficiar cerca de 750 mil pessoas em 54 municípios dos estados do Rio Grande do Norte, Paraíba e Ceará.
4: Com 6,5 km de extensão, o túnel Major Salles vence o trecho mais complexo do ramal do Apodi e faz a ligação entre a Paraíba e o Rio Grande do Norte. A estrutura recebeu investimentos de mais de 85 milhões de reais e terá capacidade para transportar até 20 metros cúbicos de água por segundo. O ramal faz parte do projeto de integração do Rio São Francisco e, quando concluído, vai beneficiar cerca de 750 mil pessoas em 54 municípios do Rio Grande do Norte, Paraíba e Ceará. Uma obra complexa que vai levar água e desenvolvimento para a região, disse o ministro da Integração e do Desenvolvimento Regional, Valdez Góes.
9: O ramal do Apodi foi 1,5 bilhão de reais. Só o túnel Major Salles foi mais de 80 milhões de reais para fazer. Para a água chegar, matar a sede e produzir emprego e renda.
4: Mais do que uma grande obra de engenharia, o túnel representa esperança para uma região marcada por longos períodos de estiagem. A chegada das águas do Velho Chico significa mais segurança para o abastecimento das cidades, fortalecimento da agricultura e melhores condições de vida para quem convive há décadas com a seca. A ministra da Casa Civil, Miriam Belchior, lembra que foram anos de empenho para realizar o maior projeto hídrico do país.
10: Nós fizemos um número gigantesco de reuniões para resolver problemas. Quantas vezes eu sobrevoei o eixo norte e o eixo leste para ver o andamento das obras. Foram muitos anos para a gente garantir que essas obras estejam hoje beneficiando a população aqui do Rio Grande do Norte.
4: O túnel Major Salles integra o trecho final do ramal.

0: Governa o país ou os estados.
1: No Rio Grande do Norte, o governo do Brasil também entregou 20 ônibus escolares por meio do novo PAC. Os veículos vão reforçar o transporte de estudantes, principalmente nas áreas rurais. Reportagem Pablo Mundim.
2: As empresas estatais federais brasileiras tiveram um lucro de quase 170 bilhões de reais em 2025.
3: Um aumento de 45% em relação ao ano anterior.
2: Mais recursos e também mais investimentos para políticas públicas de apoio ao cidadão.
4: O lucro acumulado em três anos se aproxima dos 484 bilhões de reais. Os dados estão no relatório agregado das empresas estatais de 2025, divulgados nesta quinta-feira pelo Ministério da Gestão. Quase 5% de toda a riqueza produzida no país foi resultado de investimentos das estatais federais. 2025 também marca o crescimento dos investimentos dessas empresas. São 115 bilhões e 900 milhões de reais, um aumento de 115% comparado a 2022. A Conab, por exemplo, executou o maior programa de aquisição de alimentos da história. Foram compradas aproximadamente 88 mil toneladas de alimentos em 2025. E a Petrobras atingiu a maior produção de petróleo desde quando foi criada. De acordo com a secretária de Coordenação e Governança das Empresas Estatais, Elisa Leonel, para além do lucro expressivo e da contribuição com o orçamento do país, o impacto social dessas empresas é bem claro no dia a dia da população brasileira.
5: A Embrapa, com a pesquisa agropecuária, que gera uma segurança alimentar e uma produtividade no campo brasileiro inestimável. As empresas hospitalares, que têm prestado apoio fundamental ao SUS, são cerca de 51 hospitais nas redes hospitalares de empresas estatais federais. E os aeroportos regionais, por exemplo, que a Infraero gere e que são necessários num país de dimensão continental.
4: Outro ponto de destaque é a atuação de estatais como o Serpro, que usa as melhores tecnologias para garantir soberania digital, processando e armazenando em território nacional os dados dos brasileiros. Reportagem Carlos Oliveira.
3: O Bolsa Família traz impactos na saúde dos beneficiários.
2: Foi o que mostrou estudos da Fiocruz com organizações parceiras.
3: O risco de morte materna, por exemplo, é 30% menor entre quem é atendido pelo programa.
6: Reduzir a pobreza faz bem para a saúde. A conclusão é de um conjunto de pesquisas da Fiocruz, que analisou os impactos do Bolsa Família na saúde dos beneficiários ao longo dos últimos 10 anos. Os dados foram divulgados em revistas científicas e mostram a relação entre o programa de distribuição de renda e a redução da mortalidade e da incidência de diversos tipos de doenças em populações vulneráveis, como exemplificou o pesquisador da Fiocruz, Maurício Barreto.
7: Desde a mortalidade materna, a mortalidade infantil, a nutrição infantil, a doenças infecciosas como a tuberculose, HIV, AIDS, hanseníase, né? Ficou muito sólido a ideia de que há um efeito positivo do Bolsa Família na saúde da população brasileira.
6: Entre mais de 4 milhões de bebês nascidos vivos, as gestantes beneficiadas pelo Bolsa Família apresentaram uma probabilidade 11% menor de ter bebês com baixo peso. E o risco de morte por causas relacionadas à gravidez e ao parto foi até 31% menor em comparação com aquelas que não recebiam o benefício. Segundo os pesquisadores, o resultado está associado ao maior acesso ao pré-natal e aos serviços de saúde estimulados pelas condicionalidades do programa. Como explica Rafael Osório, secretário de Avaliação, Gestão da Informação e Cadastro Único do Ministério do Desenvolvimento e Assistência Social, Família e Combate à Fome.
8: As gestantes têm que fazer o pré-natal, as nutrizes têm que levar suas crianças recém-nascidas para fazer o acompanhamento do desenvolvimento, a medição do peso e da altura para saber se a criança está se desenvolvendo bem, a vacinação, a condicionalidade Ela traz a família para o serviço.
6: Ainda entre os achados das pesquisas, está que o risco de morte por doenças cardiovasculares diminuiu 4% entre beneficiários do Bolsa Família. As hospitalizações por abuso de álcool e outras drogas caem 17%. Já os riscos de desenvolvimento de HIV caem 41%, enquanto a probabilidade de morte pela doença é 30%.

0: 39% menor. No caso da tuberculose, beneficiários do Bolsa Família tiveram incidência 41% menor da doença. As pesquisas utilizaram dados do Cadastro Único para Programas Sociais do Governo Federal, referentes a cerca de 96 milhões de cidadãos brasileiros, cruzados com informações sobre nascimentos, hospitalizações, notificações de doenças e óbitos. Reportagem Luana Karen.
1: E foi lançada hoje também a terceira edição da Pesquisa Nacional de Saúde 2026.
2: O estudo realizado pelo IBGE e Ministério da Saúde vai investigar o estado de saúde, hábitos de vida e utilização dos serviços de saúde em mais de 140 mil domicílios do país.
1: A edição deste ano traz novidades como a coleta de biomarcadores, como sódio, colesterol, hemoglobina glicada, além de sorologia para chikungunya.
2: A pesquisa começa a ser feita na segunda-feira, dia 6 de julho. E os resultados vão orientar políticas públicas, apoiar a gestão do Sistema Único de Saúde e monitorar metas nacionais na área.
1: O governo do Brasil segue com ações humanitárias na Venezuela, atingida por terremotos que já causaram a morte de mais de 2 mil pessoas.
2: Um hospital de campanha da Marinha foi montado em La Guaira e equipes brasileiras estão oferecendo atendimento, incluindo internação, módulo pediátrico e estrutura voltada a doenças infecciosas.
1: A capitão de Mar e Guerra, Marisa Martins, fala sobre a estrutura de atendimento.
3: A gente tem uma capacidade agora, nesse momento, de até 20 internações por até 48 horas. Temos uma capacidade de 2 leitos de CTI. Conseguimos fazer em torno de 150 atendimentos por dia. Temos um pequeno centro cirúrgico que a gente consegue fazer pequenos procedimentos. O que a gente está vendo muito nesse momento, desde quando a gente chegou até agora, são os pós-traumas, né, que não tiveram assistência depois que foram atendidos, primeiro atendimento, e foram embora. Então a gente está pegando essa segunda fase, pessoas que já são de doenças crônicas, diabéticos, hipertensos.
2: O governo federal também tem transportado toneladas de insumos em saúde e purificadores de água até a Venezuela.
1: A exportação de produtos de defesa brasileiros ultrapassou 1 bilhão e 800 milhões de dólares no primeiro semestre do ano.
2: Uma alta de 29% se comparado ao mesmo período de 2025.
1: Os produtos já chegaram a 150 países por meio de 130 empresas exportadoras.
2: Entre os produtos exportados estão aeronaves, armamentos leves, munições e serviços de engenharia.
1: Para o secretário de Produtos de Defesa do Ministério da Defesa, Heraldo Luiz Rodrigues, esse crescimento foi impulsionado por ações de incentivo do governo do Brasil.
4: Nós estamos investindo bastante, não só a defesa, mas todos outros ministérios investem também na aplicação de recursos para desenvolvimento tecnológico das nossas empresas de defesa. Esse desenvolvimento, ele capacita as empresas a terem produtos no estado da arte para poder ser vendido. Então, produtos de defesa com alta qualificação e com boa operacionalidade para uso. Então, isso começa aí um processo de fortalecimento das indústrias.
2: Mais de 64 mil procedimentos médicos e sociais foram realizados pela Força Aérea Brasileira em regiões de difícil acesso na Amazônia.
1: A Operação Excelsior percorreu uma rota estratégica pelo interior do Amazonas e do Pará para levar atendimento especializado e exames.
5: O exercício de campanha de emprego de logística, saúde e intendência operacional, o Excelsior 2026, realizou 64.119 procedimentos médicos e sociais em comunidades de difícil acesso, levando atendimento especializado, exames e suporte à população ribeirinha. A ação foi realizada em parceria com a organização não-governamental Voluntários do Sertão e percorreu uma rota estratégica pelo interior da Amazônia, passando pelos municípios de Itacoatiara e Parintins, no estado do Amazonas, e chegando na etapa final em Oriximiná. O brigadeiro médico Alexandre de Araújo Melo, comandante do exercício, traz mais detalhes.
6: Os principais desafios foram as grandes distâncias e dificuldades de acesso na Amazônia, o elevado volume de pacientes, a necessidade de assistência multidisciplinar, a limitada oferta local de exames e procedimentos especializados e a garantia da continuidade do cuidado. Esses desafios foram superados por meio de planejamento logístico integrado, emprego de estruturas temporárias de atendimento, atuação de equipes multiprofissionais, mobilização de especialistas e equipamentos, utilização de telemedicina e articulação com as redes locais de saúde para encaminhamento e acompanhamento dos casos mais complexos.
5: Para atender essas comunidades, a FAB mobilizou um hospital de campanha e uma estrutura. estrutura de apoio logístico capaz de transportar equipamentos, medicamentos. Portas da região amazônica foram utilizadas no transporte de materiais, enquanto equipes de apoio garantiram a montagem e o funcionamento da estrutura. Além do atendimento médico, a operação contou com ações de acolhimento social e assistência religiosa, oferecendo apoio aos moradores e também às equipes envolvidas na missão. Reportagem Gabriel Pinheiro.
2: Já está em função a Informações Públicas do Poder Executivo Federal.
1: Criada pela Controladoria Geral da União, a ferramenta utiliza inteligência artificial para localizar dados disponíveis em diferentes portais do governo e assim apresentar os resultados em um único ambiente.
2: Pelo informa.br, o cidadão pode pesquisar informações sobre áreas como saúde, educação, transporte, segurança e benefícios sociais.
1: Caso o conteúdo não esteja disponível, também é possível registrar e acompanhar pedidos diretamente pelo sistema.
2: Saiba mais sobre a nova plataforma em informabr.cgu.gov.br.
1: Aprender uma nova língua de forma gratuita e direto pelo celular ou computador já é uma realidade para muitos brasileiros que utilizam o MEC Idiomas.
2: A plataforma ultrapassou as 560 mil matrículas em todo o país.
1: O programa do Ministério da Educação agora vai ser integrado ao programa Idiomas Sem Fronteiras para ampliar o acesso dos estudantes.
7: O MEC Idiomas ultrapassou a marca de 564 mil matrículas ativas em todo o país. A plataforma gratuita do Ministério da Educação oferece cursos de inglês e espanhol em formato online, com aulas que vão do nível básico ao nível avançado e podem ser acessadas pelo portal ou aplicativo. Do total de matrículas, mais de 426 mil são para cursos de inglês e cerca de 138 mil para espanhol. Os estudantes têm acesso a teste de proficiência, trilhas de aprendizagem, exercícios, recursos de inteligência artificial para praticar conversação e comunidades de estudo. A plataforma vai ser integrada ao programa Idiomas Sem Fronteiras, fortalecendo a Política Nacional de Ensino de Línguas. A iniciativa busca ampliar o acesso gratuito ao aprendizado de idiomas, melhorar a proficiência dos estudantes e apoiar a formação acadêmica e profissional em todo o país. Para se inscrever, acesse gov.br/MEC. Claudimário Carvalho, para a Voz do Brasil.
2: O aplicativo pode ser baixado pelos sistemas iOS ou Android. Já a plataforma pode ser acessada pelo site mecidiomas.mec.gov.br.
1: E as inscrições para o ProUni, o Programa Universidade para Todos, abrem no dia 7 de julho.
2: O programa é destinado a quem procura vaga em instituição de ensino superior privada.
1: Saiba quem pode participar.
8: O Ministério da Educação publicou o edital do processo seletivo do Programa Universidade para Todos, o ProUni, para o segundo semestre de 2026. As inscrições são gratuitas e estarão abertas de 7 a 10 de julho, exclusivamente pela internet no endereço acessounico.mec.gov.br. Para se inscrever, é necessário ter completado o ensino médio e ter participado das edições de 2024 ou de 2025 do Exame Nacional do Ensino Médio, o Enem. No exame, o candidato deve ter tirado, no mínimo, 450 pontos na média das 5 provas, sem ter zerado a redação. O edital veda a inscrição para quem declarou ter participado do Enem na condição de treineiro, ou seja, para quem fez o exame apenas para autoavaliação antes mesmo de concluir o ensino médio. Para fins de classificação e pré-seleção no ProUni, será utilizada a edição do Enem em que o estudante conseguiu a melhor média. O resultado da primeira chamada vai ser divulgado no dia 15 de julho no endereço acessounico.mec.gov.br/ProUni. Já a segunda chamada sairá no dia 5 de agosto. Reportagem Júlio César de Oliveira.
2: Mais investimento na educação superior no país.
1: O Ministério da Educação anunciou mais 90 milhões de reais para fortalecer as universidades federais.
2: No total, 70 milhões de reais vão ser destinados às ações de extensão universitária. Os recursos vão ser distribuídos entre 69 universidades federais e poderão financiar atividades que aproximem o ensino da comunidade.
1: Outros 20 milhões de reais vão ser destinados à criação de cuidotecas, espaços de acolhimento para crianças que funcionarão no período noturno.
2: Mais brasileiros no mundo digital.
1: Pesquisa do IBGE revela que no ano passado, 95% dos lares brasileiros tinham internet.
2: É o maior percentual da pesquisa, com um aumento de 1,3 ponto percentual em relação ao ano anterior.
1: O crescimento foi mais acelerado nas áreas rurais e a região norte apresentou o maior aumento no percentual de domicílios com banda larga fixa.
2: A conexão discada, aquela feita pela rede de telefone, foi de apenas 0,2% no Brasil.
1: De acordo com o Ministério das Comunicações, pela primeira vez, mais de 90% da população com 10 anos ou mais utilizou a internet.
2: E essas foram as notícias do Governo do Brasil.
1: Uma realização da Secretaria de Comunicação Social da Presidência da República.
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1: Fique agora com as notícias do Poder Judiciário e do Congresso Nacional. Boa noite.
2: Boa noite para você. Até amanhã.
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11: STF homologa plano de reestruturação da Comissão de Valores Mobiliários.
12: STJ restabelece condenação da banda Aviões do Forró ao pagamento de danos morais por uso não autorizado de música.
11: Para a Justiça do Trabalho, motorista de ônibus não acumula função por atuar também como cobrador.
12: Boa noite, eu sou Marcela Luiz.
11: E eu sou Walter Lima.
12: O Supremo Tribunal Federal homologou o plano emergencial de reestruturação da Comissão de Valores Mobiliários, a CVM, apresentado pela União.
11: A elaboração do plano foi determinada pelo Tribunal no âmbito da ação que questiona dispositivos de lei sobre a taxa de fiscalização dos mercados de títulos e valores mobiliários. Marcelo Della Libera.
13: O relator do caso é o ministro Flávio Dino. Em maio, ele determinou que a arrecadação futura da taxa de fiscalização passasse a ser destinada à CVM, observada a desvinculação das receitas da União, e proibiu novas retenções pelo Tesouro Nacional. Na mesma decisão, o ministro também determinou que a União apresentasse dois planos de reestruturação da autarquia. O primeiro, de caráter emergencial, foi este, homologado nesta quinta-feira. O segundo, de médio prazo, deverá ser apresentado em até 90 dias. Na nova versão, a União elevou as metas de julgamento de processos administrativos para o segundo semestre de 2026, apresentou o cronograma para a incorporação de 30 novos servidores aprovados no Concurso Público Nacional Unificado e previu a criação de um fórum permanente entre a CVM e o Banco Central para aprimorar a fiscalização de mercados como os de fintechs, tokens e criptoativos, criadas por inovações financeiras.
12: Banda Aviões do Forró terá de indenizar por danos materiais e morais autores da música Pra Lavar.
11: Essa condenação foi restabelecida pelo STJ. Fátima Uchoa.
14: Os autores da música ajuizaram ação por danos materiais e morais, alegando que a obra foi gravada e executada em público sem autorização e que trechos do refrão foram empregados em material publicitário de uma marca de cerveja sem identificação da autoria. O Tribunal de Justiça de Pernambuco manteve apenas a condenação por danos materiais, mas a quarta turma do STJ restabeleceu sentença que concedeu também reparação moral de R$100 mil, avaliando que o uso indevido da música gera dano moral sem necessidade de prova de abalo psicológico, independentemente de eventual valorização ou desvalorização da música com o uso pela banda Aviões do Forró. A relatora foi a ministra Isabel Galotti.
12: Para a Justiça do Trabalho, motorista de ônibus não acumula função por atuar também como cobrador.
11: Esse é o entendimento unânime da Justiça do Trabalho, Mila Amaral.
15: A quinta turma do TST isentou a empresa Aviação Redentor do Rio de Janeiro de pagar adicional ao motorista. Ele trabalhou por 7 anos na empresa e alegou que nos fins de semana, além de dirigir, também fazia o trabalho de cobrador nas folgas dos colegas. Por isso, pedia 30% a mais no salário. salário. O Tribunal Regional do Trabalho do Rio acatou o pedido do motorista, mas o TST reverteu a decisão. Isso porque esse tipo de situação já é um tema de consenso para o tribunal, ou seja, é de entendimento unânime que diz que as funções de motorista e cobrador são complementares e compatíveis.
12: Justiça determina a cassação de chapas por fraude à cota de gênero em município de Rondônia.
11: A ação foi ajuizada pelo Ministério Público Eleitoral. Vanessa Pereira.
16: As decisões do Tribunal Regional Eleitoral de Rondônia confirmaram que houveram fraudes à cota de gênero por parte das legendas do PDT e Agir no município de Pimenta Bueno, em Rondônia, durante as eleições de 2024. O tribunal acolheu os argumentos do MP Eleitoral e reconheceu que os partidos usaram candidaturas femininas fictícias apenas para preencher o percentual mínimo de 30% exigido pela legislação, sem o real propósito de disputa eleitoral. Na decisão, a justiça determinou a anulação dos votos das legendas do PDT e Agir para o cargo de vereador e tornou dirigentes e candidatas inelegíveis por 8 anos.
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12: Uma boa noite.
11: E até amanhã.
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17: Eu sou Paula Groba.
18: E eu sou Humberto Pinheiro.
17: E estes são os destaques de hoje do Jornal do Senado, que começa agora.
18: Senado vota MP de 266 milhões e meio para as cidades atingidas por enchentes em Minas Gerais.
17: Rede de proteção à mulher passa a ter prioridade no recebimento de alimentos.
18: Sancionada lei que inclui Ayrton Senna entre os heróis da pátria.
17: Boa noite.
18: Boa noite.
17: Além de proteção e abrigo, mulheres que escapam da violência doméstica precisam ter acesso à alimentação. E para ajudar nesse acolhimento, uma nova lei garante prioridade no abastecimento de alimentos às casas-abrigo e aos centros de atendimento às vítimas.
18: A norma teve origem em um projeto da senadora Tereza Leitão. Os detalhes com Marcela Cunha.
19: Com a nova lei, a rede de acolhimento a mulheres em situação de violência doméstica e familiar passa a ter prioridade no abastecimento de alimentos distribuídos pelo Sistema Nacional de Segurança Alimentar e Nutricional, o SISAM. A regra vale especialmente para centros de atendimento integral e casas-abrigo previstos na Lei Maria da Penha. A medida também alcança os dependentes das vítimas, como filhos e outras pessoas sob seus cuidados. O texto teve origem na proposta da senadora Tereza Leitão, do PT de Pernambuco, que lembrou que a ideia é reforçar a rede de proteção, garantindo a alimentação durante o período de acolhimento.
20: Destacando que é mais uma forma de garantir apoio, acolhimento às mulheres vítimas de violência. Essa é uma luta grande que precisa ser travada em todas as frentes.
19: Já a relatora, a ex-senadora Augusta Brito, do Ceará, afirmou que a medida ajuda a fortalecer a rede de atendimento para que mulheres em situação de violência tenham condições de deixar o ambiente de agressão com apoio e dignidade. A expectativa é que a prioridade no fornecimento de alimentos ajude a manter em funcionamento os serviços que recebem mulheres e crianças em situação de risco.
17: E a Comissão de Direitos Humanos aprovou um projeto que evita que a indenização paga pelo agressor à vítima de violência doméstica saia do patrimônio comum do casal.
18: Atualmente, a lei já prevê, por exemplo, o ressarcimento ao SUS pelo agressor de possíveis custos de tratamento de saúde da vítima devido às agressões. Repórter Rodrigo Rezende.
21: Quando for definido pela justiça que um agressor indenize a mulher vítima da agressão e essa for sua esposa, os recursos para o pagamento não poderão ser retirados dos bens em comum do casal, no caso, por exemplo, de um casamento em comunhão de bens. Esse é o objetivo de um projeto aprovado pela Comissão de Direitos Humanos do Senado. A relatora, a senadora Jussara Lima, do PSD do Piauí, apontou que essa é uma questão de justiça. Ela teve seu relatório lido na CDH pela senadora Damares Alves, do Republicanos do Distrito Federal.
0: Sem essa cautela, poderia ocorrer uma distorção evidente. A vítima seria formalmente indenizada, mas na prática, parte do valor indenizatório sairia de seu patrimônio.
21: Atualmente, a lei já prevê, por exemplo, o ressarcimento ao SUS pelo agressor de possíveis custos de tratamento de saúde da vítima devido às agressões. O projeto será analisado agora pela Comissão de Constituição e Justiça.
17: O episódio envolvendo um pedaço de vidro em um copo de água de uma professora, colocado por alunos de uma escola municipal de São José dos Campos, no interior de São Paulo, reacendeu o debate sobre a segurança dos profissionais da educação.
18: No Senado, a Comissão de Constituição e Justiça aprovou um projeto que endurece as penas para crimes cometidos contra profissionais das áreas de educação e saúde. Os detalhes com o repórter Bruno Lourenço.
3: O projeto de lei eleva o homicídio, lesão corporal grave ou morte contra esses profissionais no exercício de suas funções ao patamar de qualificado e, consequentemente, ao rol dos crimes hediondos. Além disso, aumenta as penas para lesão corporal, ameaça, constrangimento ilegal, desacato e injúria. O relator, senador doutor Irã do Progressista de Roraima, defendeu que o endurecimento penal é pedagógico e urgente para conter o sentimento de desamparo que assola essas categorias essenciais ao desenvolvimento social do país.
22: O aumento dos casos de agressões a trabalhadores da saúde e da educação demonstra que os mecanismos jurídicos e institucionais atualmente disponíveis são insuficientes para assegurar um ambiente de trabalho digno e seguro para esses profissionais.
3: O crime hediondo impede benefícios como anistia, graça ou indulto e torna a progressão de regime prisional muito mais rigorosa.
17: E um grupo de senadores quer agilizar a votação em plenário e antes do recesso do projeto que regulamenta a educação domiciliar no Brasil.
18: A proposta que trata do homeschooling está sob análise no Senado desde 2022 e já mobilizou manifestações favoráveis e contrárias da sociedade. O parecer da relatora é pela aprovação. A repórter Raíssa Abreu conta os detalhes.
23: O senador Eduardo Girão, do Novo do Ceará, um dos que assinou o pedido de urgência, disse que o ensino domiciliar precisa de uma definição, já que muitas famílias que já praticam o chamado homeschooling têm vivido em insegurança jurídica. Em 2019, o STF decidiu que a modalidade não é inconstitucional, mas que precisa ser regulamentada por uma legislação específica.
24: Enquanto a gente não cumpre o nosso papel no Senado, famílias estão sendo aí intimidadas por militantes ideológicos do judiciário, inclusive com até prisão, pedido de prisão, né, porque essas famílias não estão conseguindo se regulamentar porque o Senado não age.
23: Quem não concorda com a liberação da prática, como o professor Romualdo Portela, teme que as crianças e adolescentes percam o direito ao convívio com a diferença proporcionado pelas escolas.
25: A educação domiciliar é uma privação de direito destas crianças, porque elas não são preparadas para viver num mundo em que necessariamente elas terão que se haver com uma pluralidade de comportamentos, de crenças, de modos de encarar a vida.
23: Eduardo Girão informou que o pedido de urgência está sendo negociado com o presidente do Senado, Davi Alcolumbre.
17: O Senado aprovou hoje a medida provisória que destina 266 milhões e meio de reais para a reconstrução da Zona da Mata Mineira, atingida pelas fortes chuvas de março.
18: Os recursos serão usados na recuperação de moradias e serviços públicos e no pagamento de auxílio a famílias afetadas. A reportagem é de Douglas Castilho.
26: Do valor total, uma parte será aplicada diretamente em ações de resposta e reconstrução de infraestrutura emergencial, como habitações, escolas e unidades de saúde destruídas pelas tempestades, e o restante será convertido em pagamento de uma parcela única de R$ 7.300 para cerca de 5 mil famílias elegíveis. A votação da MP foi viabilizada após uma rápida articulação do Congresso Nacional, e o presidente do Senado, Davi Alcolumbre, explicou a urgência da análise da matéria.
25: O estado de Minas Gerais, a Zona da Mata Mineira, perderia a possibilidade de utilizar esse crédito para
1: minimizar os danos e os impactos causados pelaquela tragédia natural. Não seria razoável um Estado da Federação que sofreu com uma tragédia não ter condições de minimizar os danos e os impactos causados por essa tragédia a centenas e milhares de pessoas.
26: Com a aprovação nas duas casas do Congresso, o texto que segue para a promulgação assegura o repasse imediato das verbas que serão alocadas pelo Ministério da Integração.
17: Uma lei que teve origem num projeto do Senado inscreveu o nome de Ayrton Senna da Silva no livro de heróis e heroínas da pátria.
18: Tricampeão mundial de Fórmula 1, Senna já era patrono do esporte brasileiro e agora passa a integrar o memorial que homenageia brasileiros e brasileiras que marcaram a história do país. Repórter Henrique Nascimento.
2: Ayrton Senna da Silva agora faz parte do livro dos heróis e heroínas da pátria. A lei nasceu de um projeto apresentado no Senado pelo senador astronauta Marcos Pontes, do PL de São Paulo. Tricampeão mundial de Fórmula 1, Senna já é patrono do esporte brasileiro. Para uma geração inteira, ele marcou as manhãs de domingo com vitórias, emoção e a bandeira do Brasil no alto do pódio. Marcos Pontes comemorou a nova lei e lembrou o orgulho que Senna despertava nos brasileiros.
4: Eu sei que pelo menos os mais velhos acordavam no domingo, como eu, para assistir o Ayrton Senna. Não era nem a Fórmula 1, era o Ayrton Senna vencendo, colocando a bandeira do Brasil lá em cima.
2: O senador Nelsinho Trade, do PSD de Mato Grosso do Sul, afirmou que Senna deixou um exemplo de dedicação, ética e fé.
5: Esse é o legado e é o segredo que o Ayrton deixou dentro de mim.
2: O livro dos heróis e heroínas da pátria fica no Panteão da Pátria em Brasília e reúne nomes que marcaram a história do país.
18: Edição de Paula Groba e trabalhos técnicos de João Lira, o Jornal do Senado fica por aqui. Acompanhe agora as notícias da Câmara dos Deputados. Boa noite.
17: Boa noite e até amanhã.
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6: Câmara estende proteção de direitos a plantas desenvolvidas geneticamente.
7: Comissão amplia repasses a municípios e fundos para regiões sul e sudeste.
6: Projeto de lei que equipara a misoginia ao racismo vai avançar com urgência.
7: Deputados aprovam medidas de apoio aos exportadores e contra enchentes.
6: Boa noite. Câmara aprova medidas provisórias que destinam recursos para a saúde de policiais, apoio a empresas exportadoras e para recuperação após enchentes em Minas Gerais. A repórter Daniele Lessa acompanhou as votações.
8: O plenário da Câmara aprovou três medidas provisórias que destinam recursos para a saúde de policiais, apoio a empresas exportadoras e para recuperação após enchentes que aconteceram em Minas Gerais no início do ano. Uma das medidas provisórias direciona recursos arrecadados com as empresas de apostas conhecidas como bets para o Fundo para Aparelhamento e Operacionalização das Atividades FIM da Polícia Federal, o FUNAPOL. O repasse dos recursos das bets será gradual, 1% em 2026, 2% em 2027 e 3% a partir de 2028. Além disso, o governo federal fica autorizado a repassar até 200 milhões de reais ao FUNAPOL ainda em 2026, utilizando recursos livres do Tesouro Nacional. Esses recursos poderão ser usados para custear a saúde dos servidores da Polícia Federal, da Polícia Rodoviária Federal e da Polícia Penal Federal. O projeto ainda permite que recursos do FUNAPOL sejam usados para pagamento de retribuição por atividade extraordinária a servidores da Polícia Federal. Segundo o governo, o objetivo é garantir financiamento estável para a segurança pública e promover a valorização e a proteção da saúde dos profissionais. Relator da medida provisória, o deputado Aloysio Mendes, do Republicanos do Maranhão, destacou que os servidores das polícias federais enfrentam riscos elevados, desgaste físico e pressão psicológica, o que justifica as medidas de proteção à saúde e valorização profissional.
27: Fazendo um gesto importante para nossas polícias da União, Polícia Federal, Polícia Rodoviária Federal, Polícia Penal Federal, que prestam um relevante serviço à sociedade e que agora, com a aprovação da SMP agora, terão a sua saúde mais bem cuidada, dos seus familiares, essa profissão que é tão desgastante, que causa tantos prejuízos à saúde dos nossos profissionais.
8: Outra medida provisória aprovada cria novas regras para fortalecer linhas de financiamento do Plano Brasil Soberano para empresas afetadas por instabilidade internacional, razões geopolíticas ou aumento de tarifas comerciais. Os recursos de até 15 bilhões de reais poderão atender exportadoras de bens industriais, produtos agropecuários, pesca, aquicultura, florestas plantadas, recursos minerais e setores industriais relevantes para o comércio exterior. Ao defender a aprovação da MP, a deputada Érica Cocai, do PT do Distrito Federal, falou da importância de investir na indústria nacional como forma de proteger o país de oscilações nos preços internacionais.
9: De crédito de 15 bilhões, que visa desenvolver a indústria nacional, absolutamente fundamental, que visa fazer frente ao que nós estamos vendo com a crise, com a guerra do Irã, para que nós não tenhamos os efeitos deste processo na elevação do próprio combustível, que o Brasil possa se proteger.
8: O plenário também aprovou a medida provisória que destina crédito extraordinário de 266 milhões de reais ao Ministério da Integração e Desenvolvimento Regional para ações de recuperação e apoio financeiro às famílias afetadas pelas enchentes e deslizamentos que atingiram a Zona da Mata de Minas Gerais no início do ano. As três medidas provisórias serão analisadas em seguida pelo Senado. Da Rádio Câmara de Brasília, Daniele Lessa.
11: Luiz Lima, do Novo do Rio de Janeiro, critica os gastos do governo federal com publicidade institucional e afirma que os recursos deveriam ser destinados a áreas prioritárias. Ele afirma que a campanha oficial tem caráter político e não reflete a realidade da população.
12: Para Luiz Lima, as peças publicitárias divulgam informações enganosas sobre temas como segurança pública, combate ao feminicídio e economia. Ele também afirma que o aumento dos preços e a perda de poder de compra contradizem a mensagem divulgada pelo governo.
10: Votação.
11: A Câmara aprovou o aumento do prazo de proteção de direitos sobre plantas desenvolvidas geneticamente. O repórter Antônio Vital acompanhou a votação.
13: O plenário da Câmara aprovou o projeto que amplia de 18 para 25 anos os direitos de propriedade sobre sementes e mudas desenvolvidas geneticamente de videiras, árvores frutíferas, árvores florestais, árvores e plantas ornamentais e cana-de-açúcar. A proposta altera a Lei de Proteção de Cultivares, que é o nome que se dá às variedades de plantas desenvolvidas ou selecionadas por meio de técnicas de melhoramento genético. Cultivares apresentam características como resistência a pragas, maior produtividade, adaptação ao clima ou sabor melhor, o que as diferenciam de outras plantas da mesma espécie. A proposta aprovada mantém o prazo de proteção dos direitos de cultivares das demais espécies vegetais em 15 anos. A legislação determina o pagamento de royalties pelos produtores às empresas que desenvolvem os cultivares. Prevê exceções, como no caso do produtor que reserva sementes para uso próprio sem fins comerciais, ou para o pequeno produtor que multiplica as sementes por conta própria e as troca com outros agricultores familiares. O projeto aprovado exclui os produtores de cana-de-açúcar que exploram área de até 150 hectares da obrigação de pagar os royalties. Exclui ainda os pequenos produtores de plantas ornamentais. O relator, deputado Arnaldo Jardim, do Cidadania de São Paulo, diz que as mudanças eliminam distorções que hoje afastam o investimento na produção de novos cultivares, como no caso de florestas de eucaliptos e pinos. Segundo ele, cultivares desse tipo demoram até 20 anos para serem desenvolvidos e o prazo menor de proteção dos direitos desestimula as empresas a desenvolverem novas espécies.
14: Cada vez que você faz o desenvolvimento de uma nova variedade, de um novo cultivar, você tem que ter investimentos em pesquisa. Então é normal que você cobre um royalties por aquilo que é a utilização dos novos cultivares. Qual era o grande desafio? Você ter um justo equilíbrio. Você não poderia ter um período dessa cobrança de royalties muito pequeno, porque não compensaria, e você não poderia ter também esse período muito extenso, porque você restringe o acesso a essas novas variedades.
13: O relator acatou o pedido de deputados do PSOL e do PT e excluiu do pagamento de royalties sobre cultivares os pequenos produtores de plantas ornamentais, Para o deputado Tarcísio Mota, do PSOL do Rio de Janeiro, a medida vai beneficiar mais de 800 mil pessoas. O projeto, que amplia de 18 para 25 anos os direitos de propriedade sobre cultivares de videiras, árvores frutíferas, árvores florestais, árvores e plantas ornamentais e cana-de-açúcar, seguiu para análise do Senado. Da Rádio Câmara de Brasília, Antônio Vital.
10: Agricultura.
6: Sérgio Turra, do PP do Rio Grande do Sul, critica o anúncio de mais de R$ 500 milhão de reais para o Plano Safra, afirmando que os produtores rurais endividados não conseguem acessar o crédito. Ele argumenta que a medida não atende esse público específico.
11: Sérgio Turra defende a proposta de securitização das dívidas rurais, afirmando que a medida é essencial para garantir a sobrevivência dos produtores e da economia gaúcha. Ele também não concorda com a classificação da proposta pelo governo como uma pauta bomba.
6: Santim Roveda, do União do Paraná, cobra mais apoio ao agronegócio e critica o corte de verbas para o Plano Safra. O congressista avalia que a redução das verbas para custeio e seguro rural vai deixar os produtores desprotegidos, especialmente diante de previsões climáticas severas.
11: Santim Roveda cita o Paraná como exemplo de logística, cooperativismo e exportações a ser implementado em outros estados, mas lamenta que o excesso de impostos federais tire a rentabilidade de quem trabalha e gera riqueza no campo e na cidade.
10: Economia.
6: Deputados concordam com representantes de micro e pequenas empresas sobre a atualização geral da tabela do Simples e não apenas dos limites do MEI. A reportagem é de Luiz Cláudio Canuto.
0: Representantes de micro e pequenas empresas criticaram o projeto do governo de atualização dos limites de faturamento do microempreendedor individual, o MEI, e cobraram uma atualização geral da tabela do Simples. A proposta do governo chegou recentemente à Câmara e se soma a outros mais de 30 projetos a respeito do tema. Pelo projeto do governo, o teto do MEI subiria dos atuais R$ 81 mil para R$ 110 mil em 2027 e R$ 140 mil em 2028. O projeto também permite que um MEI contrate até 2 empregados por um salário mínimo ou piso salarial da categoria. Na Câmara, o tema já é analisado por uma comissão especial, onde o relator, deputado Jorge Guetem, do Republicanos de Santa Catarina, defende uma revisão geral do Simples e não apenas do limite do MEI. O presidente da Frente Parlamentar Mista do Ambiente de Negócios, Mendonça Filho, do PL de Pernambuco, concorda com a atualização da tabela do Simples Nacional para micro e pequenas empresas. A defesa da correção foi reforçada também pela presidente da comissão especial sobre o tema, deputada Anne Ortiz, do PP do Rio Grande do Sul. Desde a última atualização dos limites, em 2018, a inflação acumulada pelo IPCA é de 55,4%.
3: Não por conta de um crescimento real, não por conta de um crescimento orgânico, mas sim por um achatamento do teto por conta dessa inflação acumulada.
0: Segundo o relator do projeto sobre o MEI, deputado Jorge Guetem, se o ajuste da tabela se limitar à faixa do microempreendedor, o risco será de distorção do Simples.
15: É uma conta simples fazer. Por que que eu vou estar numa alíquota maior ali como micro e pequena empresa de 180 mil se eu posso estar numa alíquota bem menor, né, que é o benefício que os MEIs têm? São contemplados, né? Então, elevando a 140.
0: Uma das ideias em debate prevê que o teto dos microempreendedores suba para 140 mil reais. Já o das microempresas subiria de 360 mil para 869 mil reais por ano. E o das empresas de pequeno porte passaria de 4,8 milhões de reais para 8,69 milhões de reais. Da Rádio Câmara de Brasília, Luiz Cláudio Canuto.
11: Maurício Marcon, do PL do Rio Grande do Sul, contesta os dados sobre o desemprego e a inflação anunciados pelo governo. Para ele, o discurso de crescimento econômico desconhece a realidade da população, que sofre com o aumento no preço dos alimentos e dos combustíveis.
6: Segundo a análise de Maurício Marcon, o cenário nacional é oposto ao anunciado, com um déficit acima de R$ 1 trilhão e com a dívida pública superando 80% do PIB, o que prejudica a criação de novas empresas, a geração de empregos e a produção nacional.
11: Doutor Fernando Máximo, do PL de Rondônia, celebra a aprovação pela Câmara de proposta de emenda à Constituição relatada por ele, que garante a imunidade tributária total para templos religiosos e suas entidades, como creches, asilos e orfanatos.
12: Doutor Fernando Máximo explica que a medida, agora sob análise do Senado, isenta de impostos a compra de bens e serviços, com os tributos pagos sendo devolvidos às entidades em 90 dias para reinvestimentos nas entidades de assistência social filantrópicas.
10: Desenvolvimento Regional.
11: A Comissão Especial aprova aumento de repasses para municípios e criação de fundos para Sul e Sudeste. A repórter Noelle Nobre tem os detalhes.
16: Uma comissão especial da Câmara dos Deputados aprovou uma proposta de emenda à Constituição que aumenta o Fundo de Participação dos Municípios, o FPM, e cria fundos específicos para o desenvolvimento das regiões Sul e Sudeste. O parecer aprovado é do deputado Arnaldo Jardim, do Cidadania de São Paulo. A medida eleva de 50% para 53%. A parcela da arrecadação federal de impostos que deve ser dividida com estados e municípios. Isso garantirá às prefeituras uma quarta parcela extra de 1% do FPM a ser paga anualmente no mês de março. O relator, Arnaldo Jardim, acredita que os municípios hoje estão sobrecarregados.
19: A Constituição de 88 dá um sinal, mas a prática acabou se revelando ao contrário. Houve uma reconcentração de recursos na União. E isto não foi acompanhado da divisão de responsabilidades. Todas as novas políticas foram no sentido de repassar responsabilidades aos estados e municípios.
16: Além do reforço para as cidades, a proposta cria fundos constitucionais de financiamento para o Sul e o Sudeste, nos moldes do que já existe para o Norte, o Nordeste e o Centro-Oeste. Cada um desses novos fundos receberá 1% da arrecadação federal para financiar o setor produtivo local. Para evitar um choque nas contas públicas, a implementação será gradual, 0,5% em 2027 e o valor integral em 2028. A estimativa é que em 2028, cada novo fundo regional e o aumento do FPM representem separadamente um aporte de mais de 11 bilhões de reais. Agora, a proposta segue para o plenário da Câmara, como lembrou o presidente da Comissão Especial, deputado Cobalcini, do MDB de Santa Catarina.
20: A gente tem que agora fazer uma construção além daquela que nós construímos aqui na Comissão Especial. Precisamos estender para o Brasil.
16: A proposta que aumenta os repasses para os municípios e cria fundos de desenvolvimento para as regiões Sul e Sudeste precisa ser votada em 2 turnos no plenário antes de seguir para a análise do Senado. Da Rádio Câmara de Brasília, Noelle Nobre.
10: Saúde.
12: Paulo Soares, do Podemos de São Paulo, faz um apelo pela continuidade dos atendimentos no Hospital e Maternidade São José, de Barra Bonita. Ele alerta que o fechamento do pronto atendimento da unidade pode sobrecarregar outros hospitais e comprometer a assistência na região.
11: Paulo Soares também defende a atualização da tabela do SUS e mais investimentos na rede pública de saúde. Segundo o parlamentar, o financiamento adequado é essencial para garantir o funcionamento dos hospitais filantrópicos e das Santas Casas.
10: Justiça.
12: Deputados aprovaram regime de urgência para o projeto que equipara o ódio às mulheres ao crime de racismo. O repórter Antônio Vital explica.
13: Depois de muito debate em plenário, a Câmara dos Deputados aprovou regime de urgência para o projeto já aprovado pelo Senado, que prevê punições para a prática de misoginia, como é chamada a prática de ódio, desprezo ou preconceito contra as mulheres. O projeto inclui o crime de misoginia na mesma lei que já pune com pena de 2 a 5 anos de prisão sem direito à fiança, discriminação ou preconceito de raça, cor, etnia, religião ou procedência nacional. A coordenadora do grupo de trabalho que analisou a proposta, a deputada Tabata Amaral, do PSB de São Paulo, apresentou nova versão para o texto no início de junho, com alterações na proposta aprovada pelos senadores. Ela alterou principalmente a definição de misoginia. Tabata Amaral retirou os termos ódio e aversão previstos no projeto do Senado para caracterizar a misoginia. Na nova versão, misoginia é descrita como a prática, a indução ou a incitação de menosprezo ou discriminação contra a mulher, que promova violência, negue sua igualdade de direitos ou ofenda sua dignidade em razão da condição de mulher. O texto aprovado pelo grupo de trabalho também prevê que o juiz poderá suspender temporariamente conta ou perfil na internet que estimular violência contra a mulher. No plenário, o regime de urgência foi aprovado com 293 votos favoráveis e 158 contrários, depois de muita discussão. Deputados da Frente Parlamentar Evangélica manifestaram preocupação com a possibilidade de pregadores religiosos serem enquadrados no crime de misoginia. Outros deputados disseram que a definição do crime é vaga e pode motivar censura. Foi o que disse a deputada Júlia Zanatta, do PL de Santa Catarina.
1: Ainda temos termos muito vagos que deixam a critério do juiz, e isso acaba numa perseguição. Me parece, sim, que é para perseguição religiosa, para calar opositores, mulher que é bandido na cadeia.
13: O texto do grupo de trabalho também aumenta as penas de calúnia, difamação e injúria quando praticados no contexto de violência familiar. E dobra a pena para postagens com incentivo à violência contra a mulher, quando praticados na internet com o fim de obter lucros. A deputada Tabata Amaral, coordenadora do grupo de trabalho, diz que está ouvindo lideranças dos partidos para chegar a um texto de consenso. Ela defendeu punição para quem incentiva a violência contra a mulher.
1: A gente vê o número de homicídios no Brasil cair, mas o número de feminicídios aumenta. E nós precisamos dar uma resposta. E essa resposta passa por enfrentar grupos de ódio que estão se articulando, especialmente no submundo da internet. Grupos de ódio que entenderam que você incentivar o estupro, você incentivar a violência, você atacar uma mulher, infelizmente, é uma forma de ganhar dinheiro, é uma forma de viralizar, é uma forma de vender um curso.
13: Com o regime de urgência, o projeto que prevê pena de até 5 anos de prisão para quem praticar o crime de misoginia pode ser votado diretamente no plenário da Câmara, sem passar pelas comissões permanentes da Casa. Da Rádio Câmara de Brasília, Antônio Vital.
10: Relações Exteriores.
11: Alencar Santana, do PT de São Paulo, critica a suposta submissão de políticos brasileiros a interesses estrangeiros, citando uma correspondência oficial de autoridade externa que trata da possibilidade de uma equipe de transição governamental brasileira ser colocada à disposição de outra nação.
6: Alencar Santana afirma que o documento menciona a entrega de riquezas estratégicas e de tecnologias como o PIX. Ele classifica a hipótese como traição à pátria, alerta sobre o risco de interferência externa nas eleições e defende uma postura firme na defesa dos interesses do Brasil.
11: Termina agora o Jornal Câmara dos Deputados, produzido pela Rádio Câmara, com trabalhos técnicos de Wellington Teles e apresentação de Cibele Comanetti e Márcio Aquilissardi. Uma boa noite para você.
6: Boa noite e a Voz do Brasil volta amanhã.
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3: Na Jornal, 9:01.
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0: estou chegando na número 1 do seu rádio. Com temperatura de 14 graus, nós estamos na área, chegando na sua programação. Alô! Você que tá ligadinho na melhor.
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0: Parabéns pra você que tá ligadinho, pra você que tá numa boa. Chega no Estúdio 104 aqui nessa noite maravilhosa de quinta-feira, quinto, 14 graus a temperatura. Um abraço pra você que tá ligadinho nos quatro cantos, aonde chega o sinal da 104, a rádio que tem muito mais pra você aqui na sua emissora. Legal, meu filho. Por isso eu convido você.
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0: É muito mais você na programação, é muito mais você aqui na Jornal, a rádio que faz amigos. 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
0: É noite de alegria, é noite de muita música para você, é noite de jornal, é ao vivo, meu filho, até meia-noite. Lembrando que temos o nosso momento de fé, momento de oração, é muito mais na sua programação.